0: Maria Gadú de Dani Black, Linha Tênue. Juliana Areias, Dela e Carlos Franco, Como Vai?
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0: Luiz Melodia, dele Ébano.

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7: Aqui fala Jussara Mendonça, trazendo para você blues, derivações e influências. Alma Blues, hoje tocando Beatles.

cantora, compositora e guitarrista norte-americana Lucinda Williams interpreta clássicos dos Beatles, da dupla Lennon e McCartney e de George Harrison. Em destaque, temas do álbum Lucinda Williams Sings the Beatles from Abbey Road, lançado em 2024. Alma Blues destacando da dupla Lennon e McCartney, Let It Be, com o vocal de Lucinda Williams.

Lucinda Williams é natural de Louisiana. Nasceu em Lake Charles, no dia 26 de janeiro de 1953. Do álbum Lucinda Williams Sings the Beatles From Abbey Road, lançado em 2024, eu toco para você dois temas de George Harrison. Você ouve While My Guitar Gently Weeps, revelando as guitarras de Doug Pettibone e Mark Ford. Depois, Something. Alma Blues destacando dois clássicos de George Harrison, com o vocal da norte-americana Lucinda Williams.

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1: Do álbum World's Gone Wrong, de Lucinda Williams, lançado em janeiro de 2026, eu toco para você Black Tears, uma parceria do guitarrista Doug Pettibone com Lucinda Williams. Alma Blues apresentando o som autoral da cantora de Louisiana, Lucinda Williams.

So Much Trouble in the World, de Bob Marley, é mais uma composição do álbum World's Gone Wrong, de Lucinda Williams, lançado em janeiro de 2026, revelando uma banda impecável, com os guitarristas Doug Pettibone e Mark Ford, David Sutton no baixo, Robert Berger nos teclados e Brady Blade na percussão. Alma Blues apresentando um encontro memorável de Lucinda Williams com a cantora octogenária de rhythm and blues e gospel, Mavis Staples.

volto com mais uma performance da cantora norte-americana Lucinda Williams para um tema da dupla Lennon e McCartney, Air Blues. Alma Blues com Lucinda Williams cantando Beatles.

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1: Paul McCartney nasceu em Liverpool, no dia 18 de junho de 1942. Neste ano de 2026, está celebrando 84 anos. Do álbum The Boys of Dudgeon Lane, de Paul McCartney, lançado em maio de 2026, eu toco para você Down South. Alma Blues com Paul McCartney, apresentando Down South.

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1: Ringo Starr nasceu em Liverpool no dia 7 de julho de 1940. Neste ano de 2026, está celebrando 86 anos. Eu toco para você a música tema do disco Long, Long Road, de Ringo Starr, lançado em abril de 2026. Alma Blues com Ringo Starr apresentando Long, Long Road.

Do álbum Running Down on a Dream, uma homenagem a Tom Petty, o primeiro volume de uma série de álbuns que Lucinda Williams gravou a partir de 2021, durante a pandemia de Covid-19, com o objetivo de arrecadar fundos para casas de shows atingidas pelo lockdown, eu toco para você I Won't Back Down, uma parceria de Tom Petty e Jeff Lynne. Alma Blues com Lucinda Williams cantando Tom Petty.

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1: Can't Let Go, de Randy Weeks, é uma performance do álbum de Lucinda Williams, Car Wheels on a Gravel Road, lançado em 1998. Ganhou o Grammy em 1999 na categoria Melhor Álbum de Folk Contemporâneo. Alma Blues e o som impecável de Lucinda Williams.

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1: Happy Woman Blues é o segundo álbum de estúdio de Lucinda Williams, lançado em 1980, recheado de 11 canções próprias. Alma Blues revelando o som autoral de Lucinda Williams em Happy Woman Blues.

Lucinda Williams Sings the Beatles from Abbey Road, lançado em 2024. É o sétimo álbum da série Blues Jukebox, que começou com um tributo a Tom Petty em 2021. Alma Blues apresentando Rain e The Long and Winding Road, da dupla Lennon e McCartney, com a cantora norte-americana Lucinda Williams.

0: Aqui eu termino mais uma edição do Alma Blues, hoje destacando o trabalho musical da compositora e cantora norte-americana Lucinda Williams, inspirado no blues, country e folk.
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0: Alma Blues, sonoplastia Messias Melo, produção e apresentação Jussara Mendonça.
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2: Rádio Nacional com Legião Urbana, de Renato Russo. O mundo anda tão complicado.

Fabiana Cosa, de Paulinho da Viola, Linha do Mar. Ivan Lins, dele Vitor Martins, Lembra de Mim. Vamos ouvir Secos e Molhados, Rosa de Hiroshima, de Gerson Conrad e Vinícius de Moraes.

0: Roberta Sade, Carlos Renó e Gustavo Luiz, Segunda Pele. Cris Delano, Gebert Viana, Me Liga.
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0: Rádio Nacional com Raul Seixas, dele Paulo Coelho, Meu Amigo Pedro.

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1: Olá, ouvintes da Rádio Nacional, aqui estamos chegando com a programação musical para você. Eu sou Márcia Dias e seguimos juntos aqui agora para ouvir Clara Nunes, música de Candeia, o Mar Sereno.

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Você ouviu o admirável Gado Novo, Fagner Zé Ramalho, de Zé Ramalho? Na Gangorra, Mariana Idade, Giana Viscardi e Michael Rusca. O Master Enô, Clara Nunes, de Candeia. 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Agora a gente ouve Belchior dele, a palestra.

Você ouviu Alô Fevereiro, Roberta Sá, Sidney Miller? Que fim levaram todas as flores, Secos e Molhados, de João Ricardo. Música brasileira em primeiro lugar. Hora de tocar tributo a Martin Luther King, com Leci Brandão e Wilson Simoninha, de Wilson Simonal e Ronaldo Buscoli.

Você ouviu Família, Nando Reis e Dois Reis, de Arnaldo Antunes e Tony Bellotto. Ouviu O Que Sobrou do Céu, Rapa, de Falcão, Lauro Farias, Marcelo Lobato, Marcelo Yuca e Xandão. Agora a gente ouve Lo Borges, Quem Sabe Isso Quer Dizer Amor, música dele, Márcio Borges.

Ouvimos aí Sonífera Ilha, Carlos Sabad, Branco Melo, Marcelo Fromm e Tony Bellotto. E antes, Coração Tranquilo, Walter Franco. 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Agora a gente ouve A Primeira Vista, Chico César, música dele.

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1: Ouvindo agora Biscate, Adriana Calcanhoto e Martinália, de Chico Buarque de Holanda.

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1: Você ouviu Samba é Tudo, Martinália, de Celso Fonseca e Ronaldo Bastos. Vestido de Bolero, Alexandre Leão, de Dorival Caymmi.
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1: Música brasileira em primeiro lugar, quem tem a viola? Boca Livre, de Zé Renato, Juca Filho e Cláudio Nute.

0: Lindo Lago do Amor, ouvimos Gonzaguinha, a música dele, O Mundo Anda Tão Complicado, Legião Urbana, de Renato Russo.
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0: Agora você ouve Lenine, O Impossível Vem Pra Ficar, dele e Vinícius Calderone.

0: Flores no Asfalto, tocamos aí com o Zé Cabaleiro, música dele. E você, Paralamas do Sucesso, de Tim Maia.
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0: Vamos ouvir Mania de Você com Tulipa Ruiz, música de Rita Lee e Roberto de Carvalho. Na sequência, Tô, Adriana Maciel e Paulinho Mosca, de Elton Medeiros e Tom Zé.

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1: E agora a gente toca por aqui Jardins da Babilônia, Rita Lee, Della e Lee Marcucci.

0: Ouvimos Johnny B. Goode, Cidade Negra, Chuck Berry, Da Gama, Lazão, Paul Halfs e Tony Garrido. Eterna Busca, Seu Jorge, de Seu Jorge Gabriel Moura.
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0: Agora vamos tocar Gal Costa, música de Bob Dylan, Péricles Cavalcante, Caetano Veloso, Negro Amor.

0: Ouvimos Engenho de Dentro com Jorge Benjó, a música dele, Quando Esse Nego Chega, Zélia Duncan de Haroldo Barbosa.
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0: E a gente toca pra você agora Todos Estão Surdos, Chico Science, Nação Zumbi, de Roberto Carlos e Erasmo Carlos.

0: Tocamos para você Enfeitiçado, Aline Calisto, de Afonsinho. O Bebo da Equilibrista, de João Bosco e Aldir Blanc, com Beth Carvalho.
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0: A gente ouve agora Cássia Heller, de Nando Reis, Luz dos Olhos.

Você ouviu o Quereres Maria Gadu, de Caetano Veloso, e Luz dos Olhos, Cássia Eller, de Nando Reis. Lá vem o sol, Lulu Santos, George Harrison, a versão é de Lulu Santos.

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1: Vamos tocar a Balança Pema, Clara Moreno, de Jorge Benjor.

Agora tocando na nossa programação, os tribalistas de Marisa Monte, Brau, Antunes e Margarete Menezes, Passe em Casa.

Você ouviu Vendedor de Bananas, Rita Benedito, música de Jorge Benjó? Conto de Areia, Clara Nunes, de Romildo Souza Bastos, Toninho Nascimento. 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Você ouve agora Canto de Ossanha, com Seu Jorge, a música de Baden Powell e Vinícius de Moraes.

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0: Você ouviu Por Isso Corro Demais, sucesso de Roberto Carlos na voz de Marina Lima. Ouviu Seu Moço, de Ana Luísa e Eduardo Krieger, com Ana Rato.
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0: Seguimos por aqui, trazendo a programação musical que você gosta de ouvir. É hora de Djavan, Lilás.

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1: Música brasileira em primeiro lugar, hora de tocar para você, Geraldo Azevedo, Táxi Lunar.

Ana de Moraes Moreira. Barato Total, Zizi Posse, de Gilberto Gil. 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E agora vamos tocar para você o que tem. Marcos Valle e Patrícia Alves, de Marcos Valle.

0: Você ouviu Canção para o Amanhã, o Teatro Mágico e Helen Oléria, de Fernando Anitelli e Daniel Santiago. Ouviu Casa no Campo, Elis Regina, de Davi Tunez Ambuja e Zé Rodrigues.
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0: Agora a gente ouve Viva, A Cor do Som, de Cledir Ramírez.

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1: Olá, seja muito bem-vindo, muito bem-vinda, Nacional, você que sintonizou o seu rádio agora. Eu sou Milton Rocha e a partir de agora apresento para você a programação musical de Leila Sena com o melhor da música brasileira. Você já confere comigo ouvindo agora Djavan.

Ouvimos Maria Bethânia de Roberto Mendes e Capinã, Beira Mar. Antes, Martinália, de Jorge Aragão e Fred Camacho, para Martinália. A primeira é de Javan, dele mesmo, Seduzir. 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Seguimos com Tim Maia.

Ouvimos Luciana Mello de Gonzaguinha, Recado. Martinho da Vila, dele mesmo, Ex-Amor. E abrindo o bloco, Tim Maia, do Tim, Que Beleza.

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Você ouviu Clara Nunes e Roberto Ribeiro, de Wilson Moreira e Ney Lopes, Coisa da Antiga. Lenine, dele Braulio Tavares, O Dia em que Faremos Contato. Abrindo o bloco, Gal Costa, de Caetano Veloso, Odara. 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Você ouve agora Cássia Heller.

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1: A Nacional recebe agora Seu Jorge.

Ouvimos Lucas Santana, de Tom Zé, Ebert Viana e Bi Ribeiro, músico. Antes, Mayra Freitas, de Chico Buarque de Holanda, Mambembe. A primeira, Seu Jorge. Dele e Leonardo Reis, Pessoal Particular. 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Eu trago agora para você na Nacional Belchior.

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Eu trago agora para você na Nacional Belchior. Vamos ouvir agora Vitor Ramil, de Vitor Ramil e André Gomes, Grama Verde.

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0: você ouviu Vanessa da Mata, dela e Locoa Canza, Eu Não Tenho. Antes, Secos e Molhados. De João Ricardo, Assim Assado. A primeira, Adriana Calcanhoto. Dela e Antônio Cícero, Inverno.
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0: Eu apresento agora para você Maria Gadú.

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1: Olá, bom dia. Agora são 7:30 da manhã. Um ótimo dia para você, sintonizado na Rádio Nacional em Brasília, São Paulo, Rio de Janeiro, Amazônia, Alto Solimões, São Luís, Recife. Para você que nos acompanha em todo o Brasil, junto às emissoras parceiras da nossa Rede Nacional de Comunicação Pública. E também pelo Instagram, segue a gente por lá, não esquece, é o @ Rádio Nacional Notícias. Eu sou o Dilson Santa Fé, aqui comigo, Priscila Mazzanotti. Bom dia, Pri.
2: Oi, Dilson, bom dia para você, bom dia para todo mundo que está com a gente nesta quinta-feira, 17 de setembro de 2026. E vamos aos destaques. Supremo Tribunal Federal analisa a possibilidade de igualar a licença maternidade para todas as mães trabalhadoras, mesmo sem depender do vínculo funcional. E mais!
3: Aplicativo e-Título começa a enviar hoje alertas com orientações sobre as eleições 2026.
4: Apreensão de armas, inclusive de guerra, aumenta 10,3% este ano no Rio de Janeiro.
5: Novo desconto mantém preço do óleo diesel estável, apesar do aumento anunciado pela Petrobras.
6: Disparada no preço dos combustíveis reacende protestos pelo mundo. Aqui na França, pescadores bloqueiam depósitos de petróleo e portos.
2: Tudo isso e muito mais aqui no Repórter Nacional, que é produzido pela equipe de Rádio Jornalismo da EBC.
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1: E antes de darmos início ao nosso noticiário, lembramos que, diante do período de defesa eleitoral, não serão veiculados conteúdos que possam caracterizar publicidade institucional. A medida se faz necessária para garantir o cumprimento das normas que regulamentam a comunicação de instituições públicas. O defesa eleitoral será encerrado em 25 de outubro.
2: Agora às 7 horas e 32 minutos e o Supremo Tribunal Federal voltou a se reunir ontem, ainda ali meio de ressaca, né? Um dia depois daquela sessão que era para decidir, né? Aliás, que resolveu decidir depois o caso de Alexandre de Moraes. Se abre investigação contra ele por conta das mensagens encontradas no celular de Daniel Vorcaro e que seriam para o ministro. A sessão foi tensa, marcada por bate-boca, briga entre os próprios ministros. E aí, o que aconteceu no dia de ontem, gente? Ninguém falou nada sobre o assunto, viu? O presidente do STF, Edson Fachin, ficou em silêncio sobre o que tinha acontecido, abriu a sessão sem mencionar nada, todos os ministros compareceram, Alexandre de Moraes e Gilmar Mendes chegaram depois do início, evitaram cumprimentos ao colega André Mendonça, e Flávio Dino, que foi o autor do pedido de vista, participou remotamente. E aí eles trataram normalmente dos assuntos da pauta, inclusive um assunto importante sobre licença maternidade, para igualar a licença maternidade para mães biológicas ou adotivas e para todas as trabalhadoras, independentemente do vínculo funcional, viu? 120 dias prorrogáveis por mais 60. Ah, e para pais também. Por enquanto, o placar está em 4 votos a favor, inclusive o voto do relator, o ministro Alexandre de Moraes, e o assunto vai voltar à pauta na semana que vem. O repórter Gésio Passos explica agora para a gente direitinho essas regras que eles estão discutindo.
7: A Defensoria Pública da União defendeu nesta quarta-feira a uniformização das regras de licença maternidade para todas as trabalhadoras, independente de vínculo. Na sessão desta quarta, a DPU pediu a inconstitucionalidade de diferenciações entre licenças concedidas a trabalhadoras seletistas, servidoras públicas e militares, inclusive ampliando o período de licença para o caso de pais solo, biológicos ou adotantes. Para o defensor público federal Gustavo Zorteia, a proposta busca assegurar tratamento igualitário a todas as famílias.
8: Em termos de reflexos nas contas públicas, destaco que a Constituição Federal sempre assegurou um tratamento isonômico e igualitário para a licença maternidade.
7: A ação direta de inconstitucionalidade prevê o mesmo período de licença para qualquer trabalhadora, de 120 dias, podendo ser ampliado por mais 60 dias. A ação também prevê a garantia desse período de licença para mães cujas

0: cujos filhos permaneçam hospitalizados após o parto, passando a contar a partir da alta hospitalar. O afastamento também seria garantido para todas as mães adotantes ou pais adotantes solos, independente da idade da criança. A Defensoria pede ainda ampliação para pais genitores que passarem a assumir a guarda individual do filho, como no caso de falecimento da mãe. O direito também deve ser estendido para as previsões de proteção do emprego após a gravidez, inclusive para trabalhadoras temporárias ou em cargo em comissão. Após declaração da DPU, o relator da ação, o ministro Alexandre de Moraes, defendeu a inconstitucionalidade da diferenciação de licenças.
1: Mulheres que se encontram numa situação absolutamente idêntica, mas ou porque é servidora pública, ou porque é militar, ou porque é servidora pública, mas da CLT, numa situação absolutamente idêntica, tem um tratamento bem diferenciado. É uma verdadeira prioridade constitucional a tutela da criança e o fortalecimento dos vínculos familiares.
0: Moraes discordou apenas da possibilidade de compartilhar a licença entre pai e mãe. Da Rádio Nacional em Brasília, Gésio Passos.
2: Bem, ainda falando sobre relatórios e mensagens de Daniel Forcaro, o que, que a gente tem pelo menos até o momento? Sessão ainda marcada para quarta-feira que vem, dia 23, para analisar a questão do André Mendonça, a suspeição dele na produção do relatório da Polícia Federal sobre Alexandre de Moraes. Ainda marcada porque essa sessão pode ser cancelada, né? Justamente isso que o presidente da Corte, Edson Fachin, precisa decidir nesse momento. Também na semana que vem, o Conselho Superior do Ministério Público vai decidir sobre a situação do Procurador-Geral Paulo Gonet. É que ele aparece nas mensagens de Daniel Forcaro. Na sessão de terça-feira, Gonet chegou a negar tudo, disse que teve apenas um encontro breve e banal com o ex-banqueiro. Mas essa história a gente deixa para o Gésio Passos explicar.
0: O Conselho Superior do Ministério Público Federal confirmou para o dia 25 de setembro uma reunião para decidir sobre a abertura de investigação em relação às citações ao Procurador-Geral da República, Paulo Gonet, em mensagens encontradas no celular do ex-banqueiro Daniel Forcaro. Durante sessão no Supremo Tribunal Federal nessa terça-feira, Gonet disse não ter relacionamento de proximidade com Forcaro e que se encontrou com o ex-banqueiro apenas uma vez, de forma brevíssima e banal, ao lado de diversas autoridades. Gonet afirmou que a atuação do MPF sempre foi voltada ao total esclarecimento dos fatos e pelo sucesso da apuração penal. O procurador-geral pediu ao STF a anulação da investigação da Polícia Federal, que revelou uma suposta troca de mensagens entre autoridades públicas e Daniel Forcaro. Em relatório encaminhado ao ministro do Supremo, André Mendonça, a Polícia Federal relatou diálogos que envolveriam o ministro Alexandre de Moraes, o diretor-geral da corporação Andrei Rodrigues e o próprio Paulo Gonet. O procurador-geral teria sido citado por terceiros nas trocas de mensagens com Forcaro. Conversas entre o ex-banqueiro e o advogado Ciro Soares mostram uma suposta relação entre Gonet e Forcaro, inclusive com um convite para uma viagem a Londres, na Inglaterra. Para Paulo Gonet, o ministro André Mendonça agiu de forma irregular ao determinar que a PF realizasse investigações sobre as supostas conversas entre Moraes e Forcaro. Para o procurador, essa investigação só poderia ocorrer após a autorização formal do plenário do STF. Da Rádio Nacional em Brasília, Gésio Passos.
3: Agora 7h39. O Brasil possui agora uma política nacional para minerais críticos e estratégicos, que incluem as terras raras. A nova lei foi sancionada nesta quarta-feira. Vamos entender mais na reportagem de Daniela Longuinho.
4: O texto que institui a Política Nacional para Minerais Críticos e Estratégicos recebeu sanção presidencial nesta quarta-feira. A nova lei prevê até 7 bilhões de reais em incentivos para o setor. Serão 2 bilhões para o Fundo Garantidor da Atividade Mineral e 5 bilhões para o beneficiamento e transformação. Mineradoras também vão contribuir com recursos para o fundo e para pesquisa, desenvolvimento e inovação. inovação tecnológica. Segundo o Palácio do Planalto, o principal objetivo da medida é ampliar a agregação de valor dos minerais críticos e estratégicos em território nacional, estimulando a pesquisa e a lavra, bem como o beneficiamento, a transformação e a mineração urbana. Para o ministro de Minas e Energia, Alexandre Silveira, a regulamentação da política para minerais críticos contribui para a soberania nacional no setor.
5: Os minerais críticos e estratégicos são combustível de uma transformação de grande alcance com a atração de novas tecnologias, investimentos, impacto social e repercussões na geopolítica global. São aqueles que tornam possível a transição energética, a indústria de alta tecnologia, a indústria de defesa e os data centers, vitais para o progresso da inteligência artificial.
4: Silveira também explicou que, a partir de agora, os acordos internacionais deverão ser homologados por um Conselho Nacional.
5: Criado hoje, caberá ao Conselho Nacional de Industrialização de Minerais Críticos e Estratégicos homologar as operações societárias e acordos internacionais sensíveis. Isso não é barreira ao investimento estrangeiro. Muito pelo contrário, é a prática de países que se respeitam e protegem o seu povo cuidando das suas riquezas.
4: A lei prevê mecanismos de rastreabilidade da cadeia produtiva, o que abrange a origem, licenças ambientais, outorgas, transportes e reciclagem, inclusive na mineração urbana. Além de prever o desenvolvimento econômico, a Política Nacional para Minerais Críticos e Estratégicos contará com a instalação de um conselho interministerial para planejar e acompanhar projetos prioritários para o país. Da Rádio Nacional em Brasília, Daniela Longuinho.
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2: Falamos agora sobre o que os presidenciáveis vão fazer no dia de hoje. Augusto Cury do Avante concede entrevista coletiva na Associação Paulista de Imprensa em São Paulo. Também estarão por São Paulo Ronaldo Caiado do PSD, reunido com empresários da 25 de março e depois é o entrevistado do Jornal da Record. Samara Martins, do Unidade Popular, que faz caminhada no centro a partir da Estação da República e no fim do dia faz panfletagem e conversa com trabalhadores na Estação Itaim Paulista. Wilson Grassi, do Democrata, assina o termo de compromisso de presidente amigo da criança na Brinque. E Romeu Zema, do Novo, concede entrevista para o SBT. No interior do estado, no Noroeste Paulista, estará Edmilson Costa, do PCB, em caravana, em São José do Rio Preto. Clariana Barão, do Democracia Cristã, no interior de Pernambuco, em Santa Cruz do Capibaribe. Hertz Dias, do PSTU, no Maranhão, faz panfletagem em feira, em São Luís, e depois participa de podcast. Enquanto isso, Lula, do PT, em Montes Claros, no interior de Minas Gerais, faz por lá o evento chamado Brasil Pronto para Mais, com apoiadores e candidatos locais. E Flávio Bolsonaro, do PL, estará em Vitória da Conquista, na Bahia, fazendo carreata e comício no bairro de Candeias, em frente ao estádio. Renan Santos, do Missão, carreata em Santa Catarina e Rio Grande do Sul, passando por Chapecó, Passo Fundo e Caxias do Sul. E Rui Costa Pimenta, do PCO, reunido com a direção do partido.
3: Bem, o TSE inicia hoje o envio de alertas aos eleitores de todo o país. São informações importantes para os brasileiros que irão às urnas no dia 4 de outubro exercer o direito ao voto. E Priscila Tereza explica como serão esses avisos pelo aplicativo e-título. E aí, Pri, bom dia para você.
7: Oi, Wilson. Bom dia para você, bom dia a todos. A eleitora ou o eleitor que tem o aplicativo e-título do Tribunal Superior Eleitoral começa a receber a partir de hoje alertas de orientações sobre o pleito de outubro. Entre as notificações estão lembretes para consultar o local de votação, manter o aplicativo atualizado e acessar informações e serviços eleitorais. Além disso, os alertas vão contribuir para enfrentar a desinformação. Segundo o TSE, o envio de notificações no aplicativo vai seguir durante todo o período eleitoral. O objetivo é estabelecer um canal direto e seguro de comunicação com o eleitorado. O e-título substitui o título eleitoral de papel. E para quem tem a biometria cadastrada e a fotografia exibida no aplicativo, ele também pode ser usado como documento de identificação no momento do voto. Entre os principais serviços disponíveis no aplicativo estão a possibilidade de justificar a ausência no dia da votação, quitar débitos eleitorais por PIX ou cartão de crédito, emitir certidão de filiação partidária e gerar código de autenticação para sistemas parceiros e conveniados da Justiça Eleitoral. A recomendação do TSE é que os eleitores baixem o e-título com antecedência e mantenham o aplicativo atualizado. Gilson, volto com você.
3: Ok, Pri, obrigado.
2: Agora 15 minutos para as 8 da manhã, você já ouviu aqui no Repórter Nacional que está em discussão no Supremo a possibilidade de igualar a licença maternidade para mães biológicas ou adotivas que trabalham mesmo sem vínculo funcional. E você ainda vai ouvir.
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2: E olha só essa notícia, gente. Mesmo com o reajuste de preço dos combustíveis anunciado pela Petrobras a partir de hoje, o valor do óleo diesel não deve ter alteração, né? O aumento foi de R$ 1 por litro, mas a Petrobras vai aplicar um desconto do mesmo valor garantido aí por uma ajuda financeira do governo federal. Gabriel Correia, bom dia para você. Que ajuda é essa? Explica para gente.
10: Pois é, Priscila. Bom dia para você e bom dia para os ouvintes. Priscila, a Petrobras anunciou ontem, né, esse reajuste na tabela de vendas do óleo diesel A, que é o combustível puro derivado do petróleo produzido nas refinarias antes da adição de biodiesel. Entretanto, uma portaria do Ministério da Fazenda, publicada também ontem, criou uma subvenção econômica que garante a concessão do desconto de R$ 1 por litro do óleo diesel A de uso rodoviário pelos próximos 30 dias, podendo ser prorrogada por um período equivalente. Na prática, Priscila, com um reajuste e o desconto, o preço final cobrado pela Petrobras às distribuidoras permanece inalterado. A Petrobras informou que decidiu aderir ao programa de subvenção criado pela medida provisória na semana passada para manter a flexibilidade comercial. A assinatura formal de adesão ainda depende da publicação de algumas regras complementares pelo governo federal e também de trâmites internos da empresa. De acordo com a Petrobras, a ideia com esse aumento do valor mais desconto é não repassar imediatamente para os consumidores a instabilidade do dólar, nem dos preços internacionais do petróleo. Priscila, eu volto contigo.
2: Ok, Gabriel, obrigado. Ótimo dia para você.
3: E pelo mundo, a alta dos preços de combustíveis está provocando protestos, inclusive na França. E Daniela Franco está com a gente, fala direto do estúdio da Rádio França Internacional em Paris e traz detalhes. Seja bem-vinda, Dani, bom dia.
11: Olá, Gilson, bom dia para você, para a Pri e aos ouvintes. Pois é, a insatisfação ganha força no mundo aí diante da disparada do preço dos combustíveis por causa da guerra no Oriente Médio. Aqui na França, Gilson, o setor da pesca é o mais mobilizado até o momento. Desde o início dessa semana, pescadores realizam protestos e nessa manhã a categoria voltou a bloquear o depósito de petróleo no centro do país. A categoria também realiza manifestações em portos franceses, entre eles o de Nice, no sul da França. O primeiro-ministro Sébastien Lecornu anunciou a extensão de uma ajuda social para o consumo de combustíveis até 31 de dezembro, mas essa medida é considerada insuficiente pelos pescadores. A degradação do clima social aqui é tamanha, Gilson, que uma pesquisa do Instituto Odoxa, divulgada hoje, aponta que quase 90% dos franceses acredita que essa revolta vai resultar na retomada do movimento dos coletes amarelos, que, você deve lembrar, incendiou a França em 2018 e 2019. Mas esse descontentamento não é exclusivo aqui da França. Na Bolívia, centenas de agricultores protestam contra a duplicação do preço do diesel. Na Síria, o governo interino aumentou em até 40% o preço da gasolina, provocando manifestações. E os Estados Unidos, que deram início à guerra no Oriente Médio, também vê essa alta dos combustíveis pesar sobre as famílias. Para vocês terem uma ideia, o galão do diesel registrou um aumento superior a 60% em um ano. Ao vivo da Rádio França Internacional em Paris, Daniela Franco para o Repórter Nacional.
3: Valeu, Dani, obrigado.
2: E por aqui no Brasil, o Copom, que é o Comitê de Política Monetária do Banco Central, decidiu cortar a taxa básica de juros da economia em 0,25 ponto percentual. Com isso, a Selic foi reduzida de 14% para 13,75% ao ano. Esse foi o quinto corte consecutivo da taxa básica de juros da economia.
3: Índice de letalidade violenta cai nos primeiros 8 meses do ano frente a 2025 no Rio de Janeiro. Já a apreensão de armas, principalmente fuzis, considerados de guerra, deu um salto no período. Esses são alguns dos indicadores divulgados pelo Instituto de Segurança Pública do Estado. Cristiane Ribeiro está com a gente, traz detalhes dessa informação. Bom dia, Cris.
12: Bom dia, Dilson. Bom dia também aos nossos ouvintes.

0: sendo 93 apenas em agosto. Ainda de acordo com os dados do ISP, a letalidade violenta, que inclui homicídio doloso, lesão corporal seguida de morte, feminicídio, morte por intervenção de agente do Estado e roubo seguido de morte, fez 2.398 vítimas nos 8 primeiros meses de 2026, sendo 305 somente em agosto. Na comparação com 2025, o indicador registrou redução de 4,4% no acumulado do ano e de 3% em relação ao mês a mês. Somente as mortes por intervenção de agente do Estado em agosto tiveram um aumento de 50% em relação ao mesmo mês do ano passado. Nos 8 primeiros meses de 2026, foram registradas 461 mortes. Já os homicídios dolosos, quando há intenção de matar, roubos de celular e de veículos, tiveram queda em agosto deste ano, frente a igual mês do ano passado. Eu volto com você, Gilson.
1: Ok, Cris, obrigado.
2: A Força Nacional do SUS terá um papel importante na resposta aos atendimentos em saúde provocados pelas consequências do El Niño no Brasil, e as ações terão foco nas características de cada região. A reportagem é de Tatiana Alves.
3: As ações de prevenção aos efeitos do El Niño precisam alcançar todo o país, mas devem levar em conta as características de cada região brasileira. A avaliação foi feita nesta quarta-feira pelo ministro da Saúde, Alexandre Padilha, durante uma reunião virtual com jornalistas para apresentar os possíveis reflexos do fenômeno climático na saúde da população e as medidas que já estão sendo executadas ou planejadas.
4: Não adianta fazer uma campanha nacional, porque os efeitos não são nacionais ao mesmo tempo. Nacionalmente tem que fazer o que nós estamos fazendo, que é fazer o planejamento, seguir a ciência, reforçar esses dados como um problema nacional, mas as campanhas, elas têm que acontecer regionalmente, porque os efeitos vão ser diferentes.
3: De acordo com a Administração Nacional Oceânica e Atmosférica dos Estados Unidos, o El Niño, em formação neste segundo semestre, tem 81% de chance de atingir intensidade muito forte, com pico previsto entre outubro e dezembro e reflexos até o início de 2027. Na área da saúde, os principais efeitos estão associados ao aumento das temperaturas. Entre os riscos estão mais internações, casos de desidratação e aumento da mortalidade relacionada ao calor. O fenômeno também pode favorecer a ocorrência de arboviroses, além de doenças diarreicas e interrupções nos serviços de saúde em áreas atingidas por enchentes. Durante a coletiva, foi dito que a descentralização da Força Nacional do SUS terá um papel estratégico na preparação para o El Niño. Da Rádio Nacional, no Rio de Janeiro, Tatiana Alves.
1: E na quarta reportagem da série Dos Games às Apostas Online, o impacto na saúde mental dos jovens e adultos, Ana Lúcia Caldas fala sobre o atendimento no SUS, que oferece teleatendimento para pessoas com dependência em jogos e apostas online. A questão das bets é considerada um grave problema de saúde pública.
5: Carla Xavier tenta se manter longe das apostas online.
6: Eu não tinha mais controle de nada, que eu queria sair do meu trabalho para jogar, eu queria ficar em casa para jogar, eu não queria fazer absolutamente mais nada, eu só queria jogar, nem dormir eu não queria.
5: Segundo o IEPS, Instituto de Estudos para Políticas de Saúde, o impacto financeiro por causa dos danos à saúde provocados pelas apostas online no SUS é de R$ 30,6 bilhões por ano. Nessa conta, entram as despesas com tratamentos de depressão, ansiedade e impactos causados pelas mortes por suicídios. Apenas 1% do valor arrecadado das operadoras de apostas é destinado ao Ministério da Saúde para minimizar esses danos. Nos últimos 5 anos, foi registrado um aumento de 140% na busca por atendimento no SUS por causa da dependência de apostas online e jogos de azar. Segundo o diretor de saúde mental do Ministério da Saúde, Marcelo Chimatti, com foco nessa procura, foi lançado o serviço de teleatendimento voltado para pessoas com problemas relacionados a jogos e apostas.
7: Desde fevereiro deste ano, quando nós criamos uma porta de entrada para atendimento

0: em jogos e apostas de forma eletrônica, tivemos uma procura de 20 mil pessoas que se cadastraram após fazerem um autoteste, e o autoteste sugeriu que essas pessoas devem procurar ajuda.
1: Diante da alta procura, a capacidade foi ampliada recentemente de 600 para até 100 mil teleatendimentos mensais. Para Marcelo Quimatti, o apostador compulsivo vive em um mundo digital, o que cria uma barreira de acesso para o atendimento físico. Por isso, a importância de uma porta também digital.
0: Elas vivem dentro de um universo em que elas estão muito frequentemente imersas num mundo digital, e que o acesso a essa rede física implica, muitas vezes, uma mudança de rotina que elas não conseguem operar naquele momento da vida.
1: Outro indicativo do problema com jogos e apostas vem da plataforma de autoexclusão, lançada pelo Ministério da Fazenda. Foram bloqueados mais de 5 milhões de CPFs a sites e apostas online autorizados. Mais de 1 milhão de usuários pediram autoexclusão voluntária. Nesse último caso, quase a metade alegou problemas de saúde mental relacionados às apostas, como ressalta Marcelo Quimatti.
0: 40%, entre 35% e 40% das pessoas que se autoexcluíram fizeram isso por alegarem problemas de saúde mental relacionados a problemas com jogos e apostas.
1: Uma das pessoas que se autoexcluiu para evitar recaídas foi Gustavo Pereira, do Café do Guga. Ele mora em Lages, Santa Catarina, e foi diagnosticado com ludopatia. Gustavo acumulou durante 6 anos uma dívida de R$500.000. Detalhe, ele tem apenas 24 anos.
2: Para ser sincero, tive várias recaídas nesse processo, até chegar o momento da autoexclusão da plataforma. Pode-se dizer que essa ferramenta salvou minha vida. Eu vivo outra vida, eu recuperei minha autoestima.
1: Na próxima reportagem, a busca por ajuda para se livrar do vício. Com edição de Paula de Castro, produção de Luciene Cruz, sonoplastia de Guiberte Martins, da Rádio Nacional em Brasília, Ana Lúcia Caldas.
3: E começa hoje o Festival de Temperos da Bahia, que traz o gostinho da Mata Atlântica para a mesa. São 80 restaurantes de 6 cidades. Uma programação cheia de sabor que a gente confere agora com Lise Lobo, da Rádio Educadora FM de Salvador, uma emissora da Rede Nacional de Comunicação Pública.
4: Ingredientes, receitas e referências da Mata Atlântica chegam às mesas de restaurantes, hotéis e pousadas durante o 9º Festival Tempero Bahia. O evento acontece a partir desta quinta-feira e segue até 27 de setembro, reunindo estabelecimentos em Salvador, Lauro de Freitas, Feira de Santana, Vera Cruz, Itaparica e Vale do Capão. A produtora do festival, Djanira Dias, destaca que a escolha do bioma amplia as possibilidades de criação gastronômica e coloca produtos regionais no centro da programação.
5: Que aí a gente tem desde os pescados e peixes da costa até o manguezal, né, que são siri, ostra, caranguejo, e também aí vem as frutas da Mata Atlântica, né, cacau, pitanga, araçá. É uma riqueza tão imensa assim que a gente tem, né? E também temperos, dendê, as raízes, mandioca, inhame. Então, são tantas possibilidades que a gente ficou animado. A gente tem até um barbecue de araçá, né? Que araçá é uma das frutas da Mata Atlântica. A gente tem pitanga, a gente tem peixes, tem um quiche de ostra em Itaparica, né? Então, assim, foi muito rico, realmente. A gente ficou muito feliz com esse tema e com a criação dos restaurantes.
4: Djanira Dias lembra ainda que o projeto é dividido em 2 etapas. A primeira é o circuito gastronômico e a segunda o circuito cultural. O 9º Festival Tempero Bahia acontece desta quinta até 27 de setembro. Os pratos preparados pelos participantes terão ingredientes relacionados à Mata Atlântica. Da Rádio Educadora da Bahia, Lise Lobo, para a Rádio Nacional.
6: E o Repórter Nacional fica por aqui. Voltaremos amanhã às 7h30. Obrigado pela audiência.
3: 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Uma ótima quinta-feira e até amanhã.

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5: 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Começando agora 8:03. Bom dia para você. Que bom que vocês estão junto com a gente mais uma vez nesta quinta-feira. 17 de setembro de 2026, frio, hein? Tá frio em São Paulo. Tá frio e vai seguir assim em boa parte do país. Tempo instável, com possibilidade de chuva ao longo do período. É assim que dizem, né, os meteorologistas. E olha, o tempo tá instável também na Praça dos Três Poderes, especificamente no setor do judiciário ali, depois daquela sessão, que ainda a gente está tentando catar os cacos do que sobrou do STF, se bem que, vamos com calma aí, né? Não tem terra arrasada, calma, teve sessão ontem, aquele clima meio estranho, tentando mostrar que está tudo bem, discutindo assuntos outros, mas já com data marcada para uma nova sessão que promete ser explosiva no dia 23, semana que vem, se é que vai ter. Eu estou achando, e muita gente está achando, que o presidente do STF, Edson Fachin, não vai levar adiante a agenda dele, que previa uma sessão dia 23, para avaliar, dessa vez, o ministro André Mendonça. Porque a sessão anterior foi para analisar o ministro Alexandre de Moraes. Já se sabia que ia dar errado isso aí, né? Não tinha como dar certo. Ou bem vota as duas junto, ou não dá para votar. Uma coisa depende da outra. Uma vem da outra. Então, já tinha sido dado alerta. Mas, enfim, o ministro Edson Fachin, na convicção dele, tentou levar no peito, virou aquela confusão toda. E agora é bem provável que a gente tenha o adiamento também da sessão envolvendo o ministro André Mendonça. Mas tem muita coisa ainda, hein, para falar sobre isso. Tá vazando toda hora mais coisa. Tem agora, olha, vai ser duro achar ministro Supremo que em algum momento, de alguma forma, não teve o mínimo contato com o Daniel Vorcaro. Aliás, tem uma história muito boa, hein? Tem uma história muito boa, fica ouvindo aí, porque a revista Piauí trouxe a notícia de que o candidato Flávio Bolsonaro, senador e candidato à presidência, se hospedou numa casa que foi, há pouco tempo, do cunhado de quem? De quem? Daniel Vorcaro. Olha, coincidências têm limite, né? Vamos combinar. Em São Paulo, qualquer pessoa tem 1 bilhão de lugares para se hospedar, tirando hotéis e tal, flats e tudo mais. Num apartamento alugado, você tem 1 zilhão de apartamentos, mas coincidentemente, segundo a revista Piauí, o Flávio Bolsonaro se hospedou durante 15 dias, mais ou menos, num apartamento que pertenceu ao cunhado do Daniel Vorcaro. Vamos falar sobre isso também, tá? Olha, fora isso, ainda como consequência da crise no Supremo Tribunal Federal, já tem deputado e senador apresentando projeto para mudar a forma de escolha dos ministros do Supremo. Isso era inevitável. Já há muita gente que discute mesmo, né? Se é o caso de ser uma indicação do presidente, e também sobre o mandato, o prazo em que o escolhido ou o eleito, enfim, não sei como é que vai ser, ficaria à frente do Supremo Tribunal Federal. Fora isso, tem taxa Selic, que caiu como a gente tinha previsto também, e olha, alerta, hein? A Casa Branca, governo Trump ameaçando mais uma vez a soberania do Brasil. Vamos falar sobre isso tudo ao longo do nosso Alô, Alô Brasil. Manda mensagem pra gente, vai. Manda mensagem pra gente no nosso zap 11 974 690138. Manda mensagem agora, vai. Manda mensagem de áudio, de vídeo, de texto, pra gente saber quem é que tá ouvindo a gente, onde é que você tá, quem você é, enfim. Manda um alô pra gente aqui, que a Karina vai registrar ao longo da nossa programação, tá certo? Ó, tem polícia na rua aqui em São Paulo, olha só, ex-vereador e ex-presidente da Câmara Municipal de São Paulo, todo poderoso durante vários e vários e vários anos na alça de mira da polícia por suposta ligação com o PCC. O nosso Vicente Figueira está atento a tudo e traz informações ao vivo, né, Vicente? Bom dia.
6: Exatamente, Agostinho. Muito bom dia para você, bom dia para os nossos ouvintes, também para a nossa equipe. É a Operação Vectura Corrupta, Agostinho. A ação investiga uma suposta infiltração do PCC, o primeiro comando da capital, no poder público e no sistema de transporte coletivo. Os policiais foram até a casa de Milton Leite nesta quinta-feira, mas não o encontraram. Segundo a investigação, ele estava no imóvel até a tarde de quarta-feira e teria saído à noite para um compromisso de campanha. Em nota, o ex-vereador afirmou que está viajando, negou estar foragido e disse que pretende se apresentar às autoridades em até 24 horas. O Milton também declarou que vai provar sua inocência. A operação também prendeu Levi dos Santos Oliveira, ex-presidente da SP Trans, e Danilo Marco Morgado Silva, ex-candidato à prefeitura de Praia Grande. Ao todo, são 16 mandados de prisão e 18 de busca e apreensão em cidades da Grande São Paulo e também do litoral. Segundo os investigadores, Milton Leite teria influência sobre decisões estratégicas envolvendo empresas de transporte suspeitas de ligação com o PCC. A defesa ou manifestação dos demais investigados não foi informada no material divulgado. A operação é realizada pela Polícia Civil, com apoio do GAECO e do Ministério Público de São Paulo, Agostinho. A gente permanece aqui de plantão e volta a qualquer momento com novas informações dessa operação.
5: Maravilha, Vicente. Fica de olho aí, vai ter novidade ao longo do programa. A operação está em curso agora. São vários endereços, como disse o Vicente, que estão nessa operação da Polícia de São Paulo para pegar, entre outros, o todo-poderoso, hein, Milton Leite. Quem acompanha a história do Legislativo aqui em São Paulo sabe como Milton Leite foi todo-poderoso. Mandou prender e mandou soltar na Câmara Municipal de São Paulo durante muito tempo. Muito tempo. Se diz, inclusive, que ele era quase que um prefeito informal. Foi mesmo, durante muito tempo. Ele comandou o Legislativo com mão forte, mão pesada. Havia já algumas dúvidas, suspeitas, enfim, da ligação dele com o transporte coletivo. Ele mandava muito, muito no processo de concessão de transporte coletivo, de empresas que venciam licitação, enfim. Ele tinha uma ingerência muito grande e quando surgiu a informação do crime organizado enfronhado em algumas empresas de transporte coletivo, a associação foi automática. Foi automática, mas agora, pela operação que está em curso, a Polícia de São Paulo não tem mais dúvida, aparentemente tem provas que ligam Milton Leite, ex-vereador, com o crime organizado. Aliás, pela oportunidade aqui, vou antecipar uma informação, porque estamos falando de PCC, de crime organizado, e não sei se vocês viram ontem, o governo Trump, a Casa Branca, acusou o governo brasileiro de falhar no combate às facções criminosas aqui de São Paulo. Uma acusação acusação leviana, sem prova nenhuma, mas é um documento oficial da Casa Branca acusando o governo brasileiro de falhar no combate especificamente ao PCC, ao Primeiro Comando da Capital, e ao Comando Vermelho, que recentemente foram classificados de forma absurda também, sem nenhum critério, foram classificados como organizações terroristas pelo governo Trump. A declaração dada ontem foi um texto assinado pelo presidente Trump, enviado ao Congresso norte-americano e revelado ontem pelo Departamento de Estado. O texto diz o seguinte, em um dos trechos: enquanto muitos governos do hemisfério ocidental estão tomando medidas corajosas para reduzir o fluxo de drogas e erradicar cartéis, diz o texto aqui, o governo do Brasil tem falhado em enfrentar as designadas organizações terroristas estrangeiras, Primeiro Comando da Capital e Comando Vermelho. Diz o texto aqui, as duas que transformaram o país em um ponto central para o fluxo global de cocaína. Um texto, mais um, nessa toada do governo Trump de tentar forçar a mão, baseado na legislação deles lá, que permite que os Estados Unidos interfiram em qualquer nação do mundo se o governo de plantão norte-americano achar que aquela nação está, de alguma forma, sendo omissa ou prejudicando interesses dos Estados Unidos. É assim que funciona. É algo, assim, subjetivo ao extremo e que permite algo fora do comum, fora de lógica total, que uma nação intervira na outra. E aí, definindo como órgãos terroristas, grupos criminosos que são perigosos, violentos, mas que estão sendo combatidos pelo governo brasileiro. Seja o governo federal, seja os governos estaduais. E a informação trazida pelo Vicente prova que há, sim, uma ação forte, organizada, planejada para combater o PCC e o Comando Vermelho. Então, esse alerta feito pela Casa Branca não tem razão de ser, não traz prova nenhuma, mas mostra o perigo que nos ronda. Se já há esse interesse escuso do governo Trump, e é declarado, e se parte das lideranças brasileiras, se algumas delas dão apoio para essa ação indevida dos Estados Unidos, aí o mal vai ser quase inevitável. E a gente sabe que existem lideranças, existem brasileiros que estão conspirando contra o Brasil nos Estados Unidos, estimulando essa ação indevida e sem sentido do governo dos Estados Unidos. Então é bom ficar muito, muito, muito alerta. Agora são 8h14, você está na Rádio Nacional, aqui no Alô, Alô Brasil, nesta quinta-feira. Hoje é dia 17 de setembro, vamos ao Rio de Janeiro. Está com a gente a Priscila Terezo, mais uma vez. Bom dia, Priscila. Qual que é a sua informação hoje?
7: Oi, Agostinho. Um bom dia para você, um bom dia aos ouvintes. Olha, a eleitora ou eleitor que tem o aplicativo e-título do Tribunal Superior Eleitoral vai começar a receber, a partir de hoje, alertas de orientações sobre o pleito de outubro. Entre as notificações estão lembretes para consultar o local de votação, manter o aplicativo atualizado e acessar informações e serviços eleitorais. Além disso, os alertas vão contribuir para enfrentar a desinformação. Segundo o TSE, o envio das notificações no aplicativo vai seguir durante todo o período eleitoral. O objetivo é estabelecer um canal direto e seguro de comunicação com o eleitorado. O e-título substitui o título eleitoral de papel. E para quem tem a biometria cadastrada e fotografia exibida no aplicativo, ele também pode ser usado como documento de identificação no momento do voto. Entre os principais serviços disponíveis no aplicativo estão a possibilidade de justificar a ausência no dia da votação, quitar débitos eleitorais por PIX ou cartão de crédito, emitir certidão de filiação partidária e gerar código de autenticação para sistemas parceiros e conveniados da Justiça Eleitoral. A recomendação do TSE, Agostinho, é que os eleitores baixem o e-título com antecedência e mantenham o aplicativo atualizado. Volto com você no estúdio.
5: Valeu, Priscila. Priscila Terezo falando com a gente ao vivo do Rio de Janeiro. E o mais importante de tudo, que você use o e-título para votar. Vá votar. Vote, participe. Não deixa para outro decidir o destino do país, do seu estado, da sua cidade, enfim. Vote você com a sua consciência e sempre buscando o melhor, sempre lógico. Ó, falando de justiça, o STF, né, que está na discussão do bar, na discussão em casa, nas ruas, enfim, todo mundo falando do STF, e diante dessa crise do Supremo Tribunal Federal, já tem deputado e senador articulando no Congresso Nacional propostas para reformar o STF. São pelo menos 30 iniciativas sobre o assunto que já estão em tramitação na Câmara dos Deputados e também no Senado Federal. A maior parte das propostas está concentrada em mudanças, por exemplo, um mandato diferente, um prazo menor em que os indicados estariam na cadeira do Supremo Tribunal Federal e também alterações no sistema de indicação dos novos ministros do Supremo Tribunal Federal. Não seria por essa ideia aqui, são várias delas, né? Mas algumas sugerem que não sejam mais indicações do presidente da República. Na semana passada, por exemplo, o deputado federal Reginaldo Lopes, que é do PT de Minas, apresentou uma proposta de emenda à Constituição, uma PEC, né, que prevê, entre outras coisas, mandato de 10 anos para o ministro do Supremo Tribunal Federal, para os novos ministros, né, e uma idade mínima de 50 anos para ser ministro do STF. Então teria que ter no mínimo 50 anos e daí um mandato de 10 anos. O texto prevê também que vai ser 10 anos o mandato sem chance de reeleição. Não pode prorrogar. Essa é a ideia, uma delas, né? Que está já tramitando na Câmara dos Deputados, proposta do deputado Reginaldo Lopes, do PT de Minas Gerais. Enfim. São várias discussões e lógico que esse tema vai ser inevitável, vai ter que ser tratado depois de tudo que o país viu daquela sessão trágica, né? Foi trágica mesmo, podia ter sido evitada, poderia ter sido evitada mesmo, você sabia que não ia terminar bem, mas enfim, isso espelhou para muita gente a necessidade de mudanças rápidas no Supremo Tribunal Federal. Só para lembrar aqui, ó, nos próximos 4 anos... 3 ministros do Supremo Tribunal Federal vão atingir a idade de aposentadoria compulsória. Quem são eles? Luiz Fux, Carmen Lúcia e Gilmar Mendes. Além disso, além dessas 3 vagas, ainda um posto aberto em função da aposentadoria do Luiz Roberto Barroso, que foi aquela indicação do Jorge Messias, feita pelo presidente Lula, que o Senado, de forma inédita e também sem nenhum sentido, sem nenhuma justificativa técnica, acabou barrando o Messias, então tem essa 4ª cadeira, está lá vaga ainda, inclusive. Então o próximo presidente vai ter de saída já 4 indicações para fazer ao longo do mandato para novos ministros do Supremo Tribunal Federal. E é isso que nós temos. Para além das ameaças, e aí tem que ser dito claramente, né? O candidato Flávio Bolsonaro é um que vem dizendo que pretende fazer uma bancada no Senado, uma bancada majoritária que permita, segundo ele promete, votar e aprovar impeachment de ministros. Claramente se referindo ao Alexandre de Moraes, que é um desafeto, claro, enfim, e ficou ainda mais evidente essa diferença depois da última sessão do Supremo Tribunal Federal. Agora são 8h20. Olha, a gente antecipou ontem aqui, também não foi mérito não, né? Tava todo mundo dizendo que ia cair, ia ter um corte, mais um corte na taxa Selic. Isso aconteceu, o Copom reduziu a taxa de juros de 14% para 13,75% ao ano. Então, um cortezinho pequenininho, podia ser mais, deveria ser mais, mas enfim, é o 5º corte seguido da taxa básica de juros da economia e a decisão, mais uma vez, do Copom foi uma decisão unânime. O Comitê do Banco Central afirmou que levou em conta a desaceleração da inflação e que a decisão é compatível com a estratégia de convergência da inflação para o redor da meta. A inflação em 12 meses está em 4,22%, ainda dentro da margem de tolerância da meta do Banco Central, e a economia cresceu 0,5% no segundo trimestre. Uma desaceleração

0: contra os 1,1% registrados nos três meses anteriores. Então é isso, baseado na inflação, que está ainda dentro da meta, ao redor da meta estabelecida pelo Banco Central, é que o Copom decidiu esse cortezinho pequenininho, mas é o quinto na sequência. Então agora a taxa Selic, a taxa básica de juros no Brasil, está em 13,75%. 8h21, manda mensagem pra gente, vai. Aliás, chegou uma mensagem aqui, ó. Ó, tá vendo, Karina? Você disse que não chega? Chegou. Olha só, o Leandro, que não nos deixa sozinhos nunca. O Leandro, de Inimutaba. Conhece Inimutaba, Karina, não? Nessa sua folga, você não foi dar um rolezinho? Não deu tempo. Mas é, diz que é bem legal Inimutaba. Minas Gerais é fantástica, né? A comida de Minas Gerais é maravilhosa. O povo é sensacional. E o Leandro é fantástico mesmo. Tá dando bom dia pra gente aqui. Bom dia pra você, Leandro. E tá falando sobre essa história do Milton Leite. Quantas vezes nós falamos aqui, é verdade. Ainda bem que você lembrou do Milton Leite, ex-vereador e tal. E a suspeita de envolvimento dele com o PCC e com os desmandos do transporte coletivo. Parece que agora a coisa pegou mesmo, né, Leandro? Pelo menos é a indicação que nós temos a partir dessa ação que está em curso agora. Para quem não ouviu, o nosso Vicente Figueira, nosso repórter aqui em São Paulo, está de olho, deve voltar ao longo da programação com essa informação de que o ex-vereador Milton Leite, aqui de São Paulo, está sendo alvo de uma operação contra o PCC e o envolvimento do crime organizado com o transporte coletivo aqui em São Paulo. A gente vai ter mais notícias ao longo da nossa programação. Olha só, falar em crime, é crime que vocês querem aqui, ó. O governo federal prepara uma medida provisória para proibir jogos online e restringir apostas esportivas. Óbvio que nem todas as empresas de aposta esportiva e jogos online é criminosa. Não, tem as que são regulamentadas. Eu até não gosto. Eu nem gosto. Mas assim, nem todas são criminosas. Mas que tem criminoso no meio, em algumas delas tem mesmo. Então o governo federal está preparando uma medida provisória para proibir, simplesmente proibir de vez, os jogos online e restringir apostas esportivas. O projeto final da medida ainda está sendo traçado. Mas até ontem à noite, a ideia era proibir tudo. Tudo. O objetivo é que a medida seja divulgada nos próximos dias. O governo trata o texto quase como uma extinção do jogo online no país. A restrição ao veto, ou a restrição ou veto a apostas esportivas, ainda tem que passar por um ajuste fino, com algumas possibilidades ainda sendo alinhavadas, basicamente na mesa do presidente Lula, que já disse, né? Presidente Lula. O presidente Luiz Inácio Lula da Silva já disse claramente, criticou várias vezes em entrevistas e alertou para o vício causado pelos jogos e a destruição de famílias que tem acontecido não só no Brasil, mas no mundo, em função desse vício, que é uma doença mesmo, é uma doença nos jogos de azar. Aliás, só para a gente deixar bem claro do que se trata aqui, ó. Dados recentes indicam que cerca de 10 milhões e 800 mil pessoas, a partir de 14 anos de idade, 10 milhões e 800 mil pessoas jogam de forma frequente e de forma perigosa, e 1 milhão e 400 mil apostadores desenvolveram transtorno de jogo. Já diagnosticado, 1 milhão e 400 mil apostadores com transtornos de jogo, doença diagnosticada. Além disso, 66,8% dos apostadores online apresentam sinais de risco, com adolescentes sendo os mais afetados. Isso é grave, grave demais. Eu não sei quanto a vocês, mas eu torço muito mesmo, para que se tenha uma legislação que proíba. Pronto, acabou. Não tem jogo. A gente já viveu sem jogo. Parece que agora vai morrer todo mundo. O esporte vai perder, os times não vão. Bom, isso é um detalhe. Eles vão se virar e vão achar uma forma de se manter, enfim, utilizando outros artifícios, outras fontes de renda, que não passe pela desgraça, pela miséria das pessoas e das famílias. Tá certo? 8h26. Vamos para a entrevista de hoje. É, um alerta importante, porque olha só, são dados recentes. Ó, as doenças cardiovasculares são hoje, aqui no Brasil, a principal causa de morte entre mulheres. Sempre se falou, pelo menos do que eu me lembro, que as doenças cardiovasculares atingiam mais os homens. E esse dado aqui me parece novo. Doenças cardiovasculares no Brasil, principal causa de morte entre mulheres, inclusive superando o câncer de mama. É um levantamento inédito da Sociedade Brasileira de Cardiologia, mostrando a alta nas mortes por infarto entre mulheres jovens. Mulheres jovens. E mais um dado aqui, entre 2000 e 2024, as internações por infarto em pacientes com menos de 40 anos, essas internações, nos últimos 4 anos, cresceram 180%. Para falar desse problema, está com a gente aqui, para nossa satisfação, a cardiologista e clínica médica intensivista, a doutora Noara Barros Ribeiro. Doutora Noara, obrigado por ter atendido o nosso convite, é um prazer tê-la aqui com a gente. Bom dia.
1: Bom dia, Agostinho. O prazer é meu estar aqui hoje com vocês para discutir esse tema tão importante.
0: Muito importante. Eu tenho na minha memória remota aqui essa associação que se fazia doença cardiovascular com homens. E esse número me assusta. É algo novo mesmo? Tem alguma explicação por que houve essa mudança, doutora?
1: Perfeito. As doenças cardiovasculares, elas ainda são, sim, inclusive o infarto, mais frequentes no sexo masculino. Tanto quando a gente fala sobre pacientes, né, pessoas com meia-idade, mais idosos, quanto nos mais jovens, ainda assim a prevalência é maior no sexo masculino. Porém, tem sim, Agostinho, vem acontecendo um aumento das internações por infarto em mulheres jovens também. Né? E por que disso, né? Muito por conta dos hábitos, né? Dos fatores de risco classicamente conhecidos, né? Pressão alta, diabetes, colesterol alto, tabagismo, inatividade, sedentarismo, obesidade. E também, um detalhe importante, né? Que a gente tem sempre que lembrar, da mulher meia-idade na perimenopausa e pós-menopausa, né? E outro detalhe fundamental, quando a gente pensa, igual você falou, em mulheres jovens, né? As mulheres, assim como os diabéticos e os idosos, eles podem ter sintomas mais atípicos. E por isso, né? Menosprezarem, às vezes, os sintomas e chegar tardiamente ao hospital. Então, não é infrequente as mulheres confundirem sintomas de infarto com ansiedade, dor muscular, refluxo, porque nem sempre os sintomas vão ser tão típicos nas mulheres. Isso é um alerta importante.
0: Quer dizer, doutora, aí temos dois pontos que eu queria detalhar. Quando a senhora fala dos hábitos, né, de vida, dessa correria das grandes cidades, enfim, do estresse, cumprir metas e cumprir horários, enfim. E no caso da mulher ainda tem um agravante, né, porque a gente tem a mulher que cumpre uma segunda jornada, uma terceira jornada, porque existe isso ainda, né? A mulher no mercado de trabalho, que é uma realidade já de muito tempo, e isso é possível notar no nosso dia a dia, mas aquela necessidade da mulher, quando chega em casa, ainda cumprir as tarefas domésticas, né? Quer dizer, é essa rotina destruidora do dia a dia que também tornou a mulher um alvo preferencial das doenças cardiovasculares, doutora?
1: Perfeito. É bem interessante essa sua pontuação, porque com certeza isso impacta, né? Então, a mulher hoje, já há algum tempo, na verdade, né, ela vem sofrendo essa sobrecarga, né? Então, ela é multitarefas e tenta dar conta de tudo, né? Eu, como mulher, sei bem como é isso, né? Cardiologista, intensivista, mãe, esposa, né? Então, a gente vive essa sobrecarga, assim, no sexo feminino. E aí, um fator importante é o estresse crônico, né? Então, descansa mal, sono inadequado, acaba se alimentando mal, né? Acaba não fazendo atividade.

0: atividade física de maneira regular, porque prioriza trabalho, né? Prioriza a família. Não que a gente não deva priorizar os dois pontos. A ideia e o desafio é o equilíbrio. Isso é o mais difícil, mas é fundamental, porque a gente não consegue cuidar de nada se a gente não tiver saúde. Então, esse mês de setembro é muito importante a gente conscientizar não só as mulheres, né, como toda a população, de que as doenças cardiovasculares, elas não precisam ser pensadas no infarto. A gente pode prevenir, né, são doenças preveníveis, só que boa parte dos fatores de risco, Agostinho, passam silenciosos por anos e anos, e por isso é fundamental, né, a gente conhecer como é a minha pressão, mesmo para o jovem, né? A gente vê aí, como você bem pontuou, aumento do número de internações de infarto em jovens, mais de 9 mil internações nos últimos 10 anos, de jovens de 15 a 29 anos. Então é importante, mesmo no jovem, saber qual é a sua pressão, qual é a sua glicemia, como que está o seu colesterol. Se você for fazer uma atividade física regular, né, e precisa ser feito, uma avaliação médica, nem que seja só um exame físico, uma boa conversa clínica, né, se necessário, exames complementares. Então, é fundamental a gente entender que uma das maiores causas de morte no Brasil hoje são as doenças cardiovasculares e são totalmente preveníveis, se reconhecidas precocemente, se a gente ajusta pequenos pontos no dia a dia. E a mulher, sim, é uma vítima disso, pela sobrecarga do trabalho, a falta de equilíbrio, a falta de cuidado consigo mesma, né? Então, esse é um recado muito, muito importante. A gente ter noção que os fatores de risco são silenciosos. Impacta os jovens, impacta as mulheres de maneira importante, né? E a gente precisa se conhecer, identificar, né? Acompanhar, né? Para poder ir mudando os pequenos hábitos, pequenos ajustes ali no dia a dia, que sejam factíveis para você, né? Que dê para implantar no seu dia a dia, né? Encaixar, para tentar achar um equilíbrio e não diagnosticar uma doença cardíaca já em vigência de infarto.
1: Nós estamos conversando aqui na Rádio Nacional com a cardiologista e clínica médica intensivista, a doutora Noara Barros Ribeiro, a propósito dessa informação preocupante demais, de que doenças cardiovasculares são hoje, no Brasil, a principal causa de morte entre mulheres e mulheres jovens, inclusive superando o câncer de mama. E aí tem alguns dados aqui que reforçam essa informação, doutora. 22% dos casos de doenças cardiovasculares atingem pessoas na faixa de 20 a 29 anos. 20 a 29 anos. Na faixa de 30 a 39 anos, são 27%. E na faixa dos 40 aos 49 anos, 25,3% a incidência de doenças cardíacas. Portanto, numa faixa etária que normalmente, doutora, a gente nem se preocupa com isso. Eu nem lembro quando eu tinha 20 anos, faz tanto tempo que eu não lembro mais. Mas assim, você convencer um jovem ou uma moça de 20 anos que ela precisa se cuidar, precisa pensar em possivelmente ter uma doença cardiovascular, não é fácil, passa por uma mudança cultural, inclusive, né, doutora?
0: Exato. É uma mudança de perspectiva, né? Eu acho que a gente tem que reforçar. Sabe a impressão que eu tenho, Agostinho? É que a gente entra muito no automático, né? A gente fala muito, vamos fazer exercício, né? Vamos mudar a dieta. Tudo isso é importante. Mas eu acho que a gente tem que bater na tecla de que o número de internações por infarto em jovens está aumentando, ponto. Incluindo as mulheres, né? Isso são dados. E a gente não precisa esperar, gente, um infarto para poder cuidar do coração. A gente tem que prevenir. São doenças preveníveis e estão matando. E continuam matando muito, e agora matando mais em jovens também, né? Aumentando complicações nos jovens. Então, eu acho que essa conscientização é que é importante. A gente precisa mudar a nossa cultura, né? De cuidar cedo, para mudar hábitos e evitar uma complicação que é totalmente prevenível.
1: A gente estava falando ontem aqui, doutora, sobre tabagismo, né? Que é outro, que tem tudo a ver, inclusive, com a conversa de hoje aqui, que está crescendo, voltando a crescer impressionantemente no público jovem. Houve um tempo em que a gente tinha ideia também, né? De que ficou fora de moda fumar, você não tem mais espaços, e ainda bem que não tem, são áreas mais confinadas, enfim. Então, a ideia que a gente tinha é que os jovens estavam meio que esquecendo o cigarro. Mas esses vapes aí, esses cigarros eletrônicos, reacenderam tragicamente o interesse dos jovens para o tabaco, infelizmente, né? E aí estava se discutindo, assim, por exemplo, essas campanhas de colocar uma foto assustadora na caixinha do cigarro de pessoas que enfrentam câncer ou que têm alguma doença decorrente do tabaco. Essas imagens parece que atingem menos os jovens. Os jovens não se veem identificados com essa figura de uma pessoa com doenças respiratórias, com doenças cardíacas. Acho que a gente tem que encontrar uma outra linguagem e uma outra forma de atingir essa molecada, que está preocupado com estética, com outras coisas, que talvez essa forma de comunicar, de alertar para o risco, tenha que ser recalibrada para atingir esse público jovem, né, doutora?
0: Eu achei excelente esse seu comentário, essa sua ideia, sabe? Essa percepção, porque faz todo sentido, né? Eu acho que a imagem da pessoa com câncer ali no cigarro, né? Que a gente via antigamente, acho que até existe hoje ainda, o jovem associa com idade, assim, com o idoso, né? O idoso infarto, o idoso tem câncer de pulmão, o idoso tem doença cardiovascular, e ele realmente não se impacta, não se comove com aquilo porque acha que não é para ele. Perfeito, eu acho que a gente tem que pensar em estratégias, né? O governo, né? Pensar em estratégias de abordar de maneira diferente. Se o público atingido, né, está um pouco diferente, né? Se a gente hoje tem um aumento de internação em jovens por infarto, doenças cardiovasculares diversas, nós temos que sim mudar a nossa forma de linguagem. Né? Talvez em redes sociais, né? Então, isso é uma coisa assim a se considerar, com certeza.
1: Doutora, bom, a gente já falou aqui sobre a necessidade de acompanhar desde muito cedo a sua condição física, enfim, medir pressão, aquelas colesterol, aquelas coisas todas, que tem que ser uma prática de vida mesmo, né? Agora, há sinais que o corpo dá de que alguma coisa não vai bem. Eu queria que a senhora falasse um pouco sobre isso. A senhora chegou a falar, se eu entendi bem, que alguns sinais, inclusive, que não parecem ser associados a problemas cardiovasculares. Quais seriam esses sinais que podem evidenciar um problema em curso, doutora?
0: Ótimo. Né? Então, é importante a gente saber reconhecer isso e não postergar uma avaliação, né? Então, os sintomas mais comuns do infarto ainda são, né, e sempre serão, uma pressão no peito, um peso, uma sensação de aperto no peito que pode irradiar para o braço, para a mandíbula, para as costas. Mas existem outros sintomas, né, que são até mais comuns em mulheres, idosos e diabéticos, né, que podem estar infartando sentindo uma sudorese excessiva, um suor frio, uma náusea, um vômito, uma falta de ar inesperada, tá? Então, existem sintomas atípicos, né, que a gente chama, e às vezes até o jovem pode ter sintomas atípicos também, e tipos diferentes de infarto, né, por espasmo da coronária, que é o vaso que irriga o coração, por dissecção de coronária. Então, o importante é a gente não entrar no automático e não menosprezar. Se você sente algum desses sintomas típicos, é ir para emergência imediatamente, acionar o SAMU 192. Se você não está com sintoma típico, mas está sentindo algum mal-estar fora do seu habitual, principalmente se for intenso, persistente, procurar imediatamente a emergência. E não tentar meditar em casa, achar que é só ansiedade. Porque ansiedade, refluxo, podem sim dar sintomas que simulam infarto. E quem deve definir a gravidade, né, de cada sintoma é o médico, é o especialista. Então, não menospreze seus sintomas, não menospreze seu corpo. Se você sente algo diferente,

0: Exatamente. Principalmente, se é intenso, se é súbito, se é persistente, procure uma avaliação imediatamente.
1: E no caso da mulher, há pontos que são específicos que também acho que vale a pena a gente dar uma destacada, né, doutora?
0: Sim, a mulher, assim como os diabéticos, né? Eles podem ter mal-estares inespecíficos, tá? A gente até teve um relato recente, né, de uma doença cardiovascular, não um infarto, mas uma doença cardiovascular, em uma jovem que foi confundida com ansiedade. Então, ansiedade, transtorno de ansiedade, transtorno de humor, ele é mais prevalente em mulher jovem, certo? E isso pode gerar uma confusão. Né? Então, assim, uma sensação de desconforto, tontura, falta de ar, às vezes só um suor, um enjoo. Tudo isso não pode ser menosprezado se é uma coisa nova, que persiste. Ela precisa de ser avaliada.
1: Perfeito. Doutora Noara Barros Ribeiro, cardiologista, clínica e médica intensivista. Queria agradecer muito a sua presença aqui na Rádio Nacional para fazer esse alerta importantíssimo, que vale para todo mundo, viu? A Karina estava, a nossa produtora, a Karina Barbosa, estava sentindo dores no braço agora aqui. Mas acho que é aquela coisa que quando a gente ouve a descrição, começa a sentir o sintoma. Eu tenho um pouco disso, de sentir os sintomas. É. Mas ela está bem, né, Karina? Está tudo bem. Está tudo bem.
0: Karina, mas isso é interessante, porque a cabeça pode, às vezes, né, a gente escuta e às vezes pode estimular algo, porém, por isso que a gente precisa de uma avaliação, né? Se é uma coisa que melhora, procura uma avaliação, nem que seja em consultório, né? A gente precisa, sabe o que, Chico? É. Avaliação médica, tá? Se você tem um sintoma novo, emergência, gente. Se você tem um sintoma que já vem te acompanhando ali, um dia ou outro, vai e volta, que não é tão intenso, procura pelo menos uma avaliação. Por quê? Porque na avaliação médica, nós conseguimos definir qual que é o risco, baseado na idade, nos fatores de risco, na história familiar, e a gente direciona se é um paciente que eu posso liberar, tá tranquilo, não tem nada nesse momento, ou se é um paciente que eu preciso prosseguir a investigação, né? Então, por exemplo, a gente está vendo uma surta em atleta. Ah, será que é o exercício? Não, gente, a atividade física intensa, ela deflagra uma doença cardíaca que já existia e não foi diagnosticada. Então, o importante é, procure uma avaliação médica, defina seu risco, conheça qual o seu risco de ter algum evento e em quanto tempo e como você deve fazer diante disso para mudar o seu dia a dia.
1: É isso. E procurar médico, man. Vai com influenciador na internet, aquele suplemento mágico, aquele método revolucionário. Não tem nada disso. Não tem nada. É procurar um médico, uma médica, entender direitinho, fazer, se possível, presencial, é mais legal ainda, para conversar e tal. E aí sair de lá sabendo os riscos que você tem, as propensões que você eventualmente tenha e saber os cuidados a serem tomados. Doutora Noara Barros Ribeiro, foi muito bom falar com a senhora. Vamos marcar outras conversas em breve, tá bom?
0: Com certeza, Agostinho. Muito obrigada, viu? Estou à disposição.
1: Valeu. Muito obrigado à senhora também, doutora Noara Barros Ribeiro, que é cardiologista, clínica em medicina intensivista. Falou com a gente aqui sobre esse problemaço. É importante repetir, doenças cardiovasculares hoje no Brasil são a principal causa de morte entre mulheres, superando inclusive o câncer de mama. Agora são 8h45, já vamos para Brasília falar com a nossa Priscila Mazenotti para saber como é que estão as coisas por lá. Mas antes vamos dar uma passada rapidinha no Rio de Janeiro para falar com a nossa Cristiane Ribeiro. Fala aí, Cris, tudo bem com você?
2: Bem, Agostinho, bom dia também aos nossos ouvintes. Agostinho, agentes de segurança aqui no Rio de Janeiro apreenderam 4.308 armas nos 8 primeiros meses deste ano. Na comparação com o igual período do ano passado, o indicador registrou um aumento de 10,3% e de 19,1% em relação a agosto também de 2025. Apenas em agosto deste ano, foram 537 apreensões. Esses dados foram divulgados pelo ISPE, o Instituto de Segurança Pública do Estado. Mostram também que somente de fuzis, que são consideradas armas de guerra, foram 595 apreensões desde janeiro, sendo 93 apenas em agosto. Ainda de acordo com esses dados do Instituto de Segurança, a letalidade violenta, que inclui homicídio doloso, lesão corporal seguida de morte, feminicídio, morte por intervenção de agente do Estado e roubo seguido de morte, fez 2.398 vítimas nos 8 primeiros meses deste ano, sendo 305 no mês de agosto. Na comparação com o ano passado, o indicador registrou, no entanto, uma queda de 4,4% no acumulado do ano e um aumento de 3% na comparação mês a mês. Somente as mortes por intervenção de agente do Estado em agosto tiveram um aumento de 50% em relação ao mesmo mês do ano passado. Nos 8 primeiros meses deste ano, foram registradas 461 mortes. Volto com você, Agostinho.
1: Valeu, Cris. Cristiane Ribeiro falando com a gente ao vivo do Rio de Janeiro. Ora, olha só, 8h47 agora, falei daquela reportagem da revista Piauí. Se puder dar uma olhadinha aí, mas é o seguinte, ó, a revista está revelando que o senador e candidato à presidência da República, Flávio Bolsonaro, usou durante a permanência dele aqui em São Paulo um imóvel que pertenceu ao cunhado do Daniel Vorcaro. Pode ser coincidência. Ué, mas tem um monte de prédio aqui em São Paulo. O que mais tem aqui é prédio em São Paulo. E o Flávio Bolsonaro, segundo a revista Piauí, durante a passagem dele em São Paulo, ele ficou hospedado num imóvel que pertenceu ao cunhado do Daniel Vorcaro, um apartamento com 158 metros quadrados, com três vagas na garagem, uma sala ampla, integrada a uma varanda gourmet, num prédio que fica na região da Vila Nova Conceição, uma região nobre aqui de São Paulo. Segundo a reportagem da revista Piauí, Flávio Bolsonaro ficou instalado nesse apartamento durante a primeira quinzena deste mês aqui de setembro. Poucos meses antes, olha só o que diz a revista, da chegada do Flávio Bolsonaro, esse imóvel pertenceu a Fabiano Zettel. Fabiano Zettel, cunhado do Daniel Vorcaro e principal operador financeiro do Daniel Vorcaro. Fabiano Zettel, ele depois vendeu esse apartamento. E o negócio é bem fora do comum, digamos assim. De acordo com a revista Piauí, o Zettel tinha comprado o apartamento em 17 de abril de 2025 por R$ 5.500.000, o que é um valor compatível com o padrão do imóvel. Então ele tinha comprado por 5 milhões e meio. E aí, estranhamente, 10 meses depois, em 10 de fevereiro desse ano, o cunhado do Daniel Vorcaro vendeu esse apartamento por 3 milhões e 500. Quer dizer, ele perdeu nessa brincadeira 2 milhões de reais do que ele pagou na compra, porque ele vendeu agora em fevereiro desse ano esse apartamento que talvez coincidentemente tenha sido utilizado pelo Flávio Bolsonaro durante a primeira quinzena deste mês, numa passagem dele aqui por São Paulo. 8h49, vamos para Brasília, Priscila Mazenotti. Olha, eu digo uma coisa para você. Primeiro, bom dia para você. Tudo bem com você, Priscila?
3: Oi, gente. Bom dia, Agostinho, para você. Bom dia também para os nossos ouvintes aí nessa quinta-feira, que a gente espera que seja um pouco mais tranquila, né, Agostinho? Ou não, né?
1: Ou não. Mas, assim, é interessante, né? A gente viu aquelas cenas... Não foram agradáveis as cenas do Supremo Tribunal Federal lá na sessão, lá naquela sessão. E ontem parecia que estava tudo já, né, cordial, o pessoal tratando assim, já normalmente. Enfim, a vida tem que seguir. Agora, ainda está para se decidir, né, Priscila, se vai ter, afinal de contas, aquela sessão do dia 23 ou não, para avaliar nessa sessão, se ela houver, as atitudes do André Mendonça, né, Priscila? Não tem ainda decisão sobre isso, né?
3: Não tem decisão ainda sobre isso. Ontem a expectativa na sessão lá do Supremo Tribunal Federal era de todo mundo de olho, querendo saber como é que seria esse day after, né? Esse dia de ressaca pós quebra-pau, né? Que a gente pode dizer assim, briga, discussão, tensão demais da sessão de terça-feira.

0: mãe de criança, né, adotiva, ou para mãe biológica, ou para mãe que é servidora pública, ou é CLT, ou é terceirizada, independente do vínculo empregatício que ela tenha, né? Mas o fato é o Edson Fachin, o presidente do Supremo, abriu a sessão, não deu um pio sobre o assunto, aliás, nenhum ministro, né? E aí, o que que precisa decidir? É justamente sobre essa sessão do dia 23. Por enquanto, ela está mantida, ela está prevista, é a sessão que vai discutir o pedido de suspeição de André Mendonça com relação àquele relatório da Polícia Federal feito a mando dele, né? Daquela extração dos dados do celular do Daniel Vorcaro, que apurou aquelas mensagens, aquelas anotações no bloco de notas que seriam para o Alexandre de Moraes, né? Então, assim, está marcado para o dia 23, mas aí, Agostinho, eu conversei com alguns especialistas também, até para entender, né? Porque a gente tem falado sobre isso aqui no programa. Como é que você vai julgar um pedido de suspeição do ministro se o processo, que a ação, a petição que foi alvo, que embasou isso tudo, está com pedido de vista aberto, que foi justamente o que aconteceu na terça-feira, né? E aí, todos os especialistas, os advogados, professores da área do direito com quem eu conversei, falam, não tem um rito. Então, precisa primeiro definir esse rito, né? Como é que você vai chegar na sessão de quarta-feira tendo aí esse pedido de vista anterior do Flávio Dino? A não ser que o Flávio Dino coloque esse voto vista dele à disposição nessa sessão da quarta e tudo acabe sendo discutido junto, como era o que ele queria, como foi a proposta inicial do Flávio Dino lá na sessão. Então, é o que a gente quer saber, né? Primeira coisa. Se essa sessão está mantida, e segunda coisa, quando é que o Dino vai devolver essa petição, esse voto vista para discussão, Agostinho?
1: É isso mesmo. E a gente vai se afastando um pouco, né? A distância vai permitindo que a gente veja a coisa um pouco melhor. Naquele calor todo era difícil mesmo. Mas quando ia começar a sessão, um pouco antes, se fazia uma conta, as pessoas faziam conta de quem votaria com quem e tal. E a conta parecia indicar que fosse ser aberto o processo contra o Alexandre Moraes, pelas votações. Pelo perfil, né, pela predisposição já antecipada de alguns ministros, dava para acreditar nisso. Mas aí teve aquele fato novo que não se esperava, né, Priscila, que foi mensagens novas que foram vazadas do celular do Daniel Vorcaro e que acabaram colocando mais gente nesse balaio aí, né? Então surgiu suspeitas que envolveram o Cássio Nunes Marques, né, com o filho dele e tal, o Luiz Fux também com o filho dele, e novas situações meio mal explicadas do André Mendonça e tal. Surgiu até uma história de um envolvimento do André Mendonça com a privatização do serviço funerário aqui em São Paulo. Olha só, onde a gente foi parar. Um negócio maluco. O irmão do André Mendonça tem uma participação, uma agência importante aqui da Prefeitura de São Paulo. Enfim, isso tudo criou uma geleia geral que acabou fazendo com que desse errada a conta de quem achou que abriu o processo contra o Alexandre Moraes. Quer dizer, a gente nunca sabe que novidade pode surgir nas próximas horas, né, Priscila?
0: Essa história aí dos serviços funerários de São Paulo veio na própria terça-feira, pouco antes da sessão, porque o Flávio Dino, que é o relator, ele pediu investigação sobre fatos que ele chamou assim de peculiares, né, atípicos. O irmão do André Mendonça seria o responsável aí em São Paulo pela questão dos serviços funerários, teria tido encontros no, no, na, na sede da empresa, que é do André Mendonça, com o Daniel Vorcaro, porque o cunhado do Vorcaro seria o consultor da empresa concessionária do serviço funerário. Então, assim, o cunhado do Vorcaro representava as empresas, o irmão do André Mendonça representava o município de São Paulo, e aí todo mundo se encontrou, e o fato é que o André Mendonça acabou pedindo vista e depois votou favorável às concessionárias, né? Favorável aí à cobrança de taxa e à privatização dos serviços funerários aí em São Paulo. Então, assim, é uma geleia geral, como você falou. Teve também mensagens aí né, recebidas. Luiz Fux, o Cássio Nunes Marques, que acabou se declarando impedido aí de votar, acabou não participando da sessão, deixando o plenário. E o que que a gente tem até agora? Agora, a gente tem praticamente um empate, né? Gilmar, Zanin e Alexandre de Moraes votando para discutir André Mendonça e Alexandre de Moraes junto. O Flávio Dino pediu vista, mas ele já foi.

0: ele a proposta de discutir isso tudo junto, Carmen Lúcia, Fachin, Fux e Mendonça, para discutir separado. E aí tem uma outra questão, um outro ponto de dúvida, né, que os especialistas estão apontando, Agostinho, que é preciso pensar sobre isso. Se empatar, aí o presidente vai desempatar? Cabe o desempate por parte do Edson Fachin? Ou vai ser aquela história de, na dúvida, pró-réu? E tem réu, né? Porque a gente está nesse momento que ainda não tem inquérito, ainda não tem réu. A gente ainda está, eles ainda estão discutindo o que vai ser discutido, né? Ainda estão ali no rito. Então, são muitas dúvidas. A sessão na terça-feira terminou com mais dúvidas do que certezas. A gente tem essa geleia geral aí, essa questão do Daniel Vorcaro em todos os âmbitos, como você mesmo mencionou, até na questão funerária aí em São Paulo. Temos essa sessão na quarta-feira, que a gente não sabe se vai ter mesmo ou não. E as dúvidas, como é que vai ser, né? Daqui para frente, olhos bem abertos, porque a qualquer momento tudo pode acontecer, inclusive nada, como diz o velho ditado popular, Agostinho.
1: É isso, e é importante a gente preservar a instituição, né? Parece lugar comum falar isso, mas é importante que se mantenha a relevância e o respeito ao Supremo Tribunal Federal. As pessoas que estão lá são passageiras, passageiras. A instituição fica. E é importante também dosar as coisas. Está aparecendo o nome de todo mundo aí, mas acho que são situações e situações. Então, assim, o filho de um ministro ter feito um contrato, recebeu uma grana do Daniel Vorcaro, é grave? Acho que é grave, acho que é grave. Não sei se é ilegal, mas assim, é preciso dosar. É, quem fez negócio com o Daniel Vorcaro, se foi o ministro mesmo, que conversou com ele, essa história do André Mendonça se confirmar, é um negócio pesadíssimo. Porque esse aumento do sistema funerário aqui, dos preços, Priscila, eu acompanhei muito de perto. 500% de aumento do dia para a noite nessa privatização. Enterrar um ser humano hoje aqui em São Paulo, olha, é uma dureza. Então, se a gente chegar à conclusão que passou pelo ministro André Mendonça, ainda é uma suspeita, mas é muito grave. Então, tem que se dosar. É, o que ministro fez, o que filho de ministro fez, que tamanho teve. Porque o que fizeram com o Paulo Gonet, por exemplo, aparentemente foi um abuso. Pelo que parece, até o André Mendonça falou: ah, acho que eu errei, devia ter feito diferente e tal. Então, precisa dosar para a gente não jogar todo mundo numa vala comum e parecer que é terra arrasada. Tá certo, Priscila?
0: Muita calma nessa hora.
1: Muita calma. Então tá bom, Priscila. Olha, estamos indo bem, hein? 8h59 e 25 segundos. A gente está chegando no ponto aí. Estamos
0: Vamos
1: aprendendo.
0: ganhar estrelinha dourada.
1: Tomara, que ouçam aí, ó. Quem tem ouvido, que ouça. Então tá bom, Priscila. Amanhã a gente se fala de
0: Beijo,
1: novo.
0: gente. Até
1: Beijo.
0: amanhã. Tchau, tchau.
1: Tchau, tchau. Ó, e tá rolando a operação aqui para tentar encontrar o Milton Leite, ex-vereador envolvido supostamente com o PCC e o transporte coletivo. E olha só, última informação: 12 das 22 empresas de ônibus que operam em São Paulo são suspeitas de ligação com o PCC. 12 das 22. É mole ou quer mais? Acabou. Amanhã a gente fala mais sobre isso. Valeu, pessoal. Boa quinta para nós. Até amanhã às 8. Tchau.
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11: É isso aí, são 9h02, você ligado aqui na Rádio Nacional, curte Rita Benedito, vendedor de bananas.

0: Aí foi o Clube do Balanço de Marco Mattoni, Roberta Gomes, nosso Seu Jorge, Eterna Busca de Seu Jorge, Gabriel Moura e Vendedor de Bananas, com Rita Benedito, a música de Jorge Benjor.
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0: Quem tem veículo sabe que os preços dos combustíveis andam oscilando bastante por causa da guerra dos Estados Unidos contra o Irã, lá no Oriente Médio, mas subvenções do governo federal ajudam que os valores não sejam exorbitantes, como em outros países afetados pelo conflito, como a França, onde o litro já ultrapassou o equivalente a R$ 13. Aqui no Brasil, mais uma vez, a Petrobras teve que anunciar um aumento de R$ 1 por litro de óleo diesel, mas esse reajuste não será repassado para consumidores, porque a empresa de petróleo vai aplicar um desconto. Então vamos ouvir aí o Gabriel Correia, que está na linha com a gente, ele apurou e vai explicar direitinho como é que funciona isso. É com você, Gabriel, bom dia.
2: Olá, Dilson, bom dia para você, bom dia a todos. Dilson, então, como você disse, né, os postos de combustível não devem ter essa alteração no valor do óleo diesel aqui no Brasil, apesar do reajuste de preços anunciado pela Petrobras a partir de hoje. Mesmo com um aumento de R$ 1 por litro, a petroleira vai aplicar um desconto do mesmo valor, garantido por uma ajuda financeira do governo federal. A Petrobras anunciou ontem esse reajuste na tabela de vendas do óleo diesel A, que é o combustível puro derivado do petróleo produzido nas refinarias, mas antes da adição de biodiesel. Entretanto, uma portaria do Ministério da Fazenda, publicada também ontem, criou uma subvenção econômica que garante a concessão do desconto de R$ 1 por litro de óleo diesel A de uso rodoviário pelos próximos 30 dias, podendo ser prorrogada por igual período. Na prática, com o reajuste e o desconto, o preço final cobrado pela Petrobras às distribuidoras permanece inalterado. A Petrobras informou que decidiu aderir ao programa de subvenção criado por medida provisória na semana passada para manter a flexibilidade comercial. A assinatura formal dessa adesão ainda depende da publicação das regras complementares pelo governo federal e de trâmites internos da empresa. Gilson, de acordo com a Petrobras, a ideia é não repassar imediatamente para os consumidores a instabilidade do dólar nem dos preços internacionais do petróleo. Eu volto contigo.
0: Valeu, muito obrigado pelas informações. E agora são 9 horas e 15 minutos. E a gente segue com Martinália, Samba 2.

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Eu não tô fazendo nada, você também. É bom bater um papo.

0: Tereza Cristine, Grupo Semente de João do Vale, José Cândido, Pé do Lajeiro, Baiana Sistema Invisível, de Russo Passapusso, e Martinale Samba 2, de Marcelo Camilo.
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0: Operação da Polícia Civil e do Ministério Público de São Paulo está nas ruas para investigar a infiltração do PCC, que é o primeiro comando da capital, no poder público e no sistema de transporte coletivo. A repórter Priscila Mazenotti está acompanhando esse caso. Bom dia para você, Pri. Até agora já tem gente presa aí?
2: 9 pessoas presas, viu, Dilson? Bom dia para você e bom dia também para os nossos ouvintes. Entre elas, o ex-presidente da SP Trans, o Levi dos Santos Oliveira, nessa operação da Polícia Civil do Ministério Público de São Paulo. O Levi é acusado de participar de negociações e cuidar de interesses do PCC, que é o primeiro comando da capital, no setor de transportes. Lembrando que ele também foi secretário de Mobilidade e Gestão na época de Ricardo Nunes da Prefeitura, viu? O ex-vereador e ex-presidente da Câmara Municipal de São Paulo, Milton Leite, também foi alvo, mas ele não foi preso, disse que estava em viagem, mas prometeu se apresentar às autoridades, negou qualquer ligação com o PCC. A suspeita é de envolvimento de 12 empresas de transporte coletivo de passageiros da capital e do interior. Os investigados, segundo a polícia, tinham participação ativa e foram 16 mandados de prisão, 18 de busca e apreensão na capital e na região metropolitana, também no interior do estado, aliás, no litoral do estado. Segundo a Polícia Federal, os alvos tinham função de liderança dentro da facção, dentro do PCC, e a gente continua atualizando as informações, Gilson.
0: Ok, Priscila, obrigado pelas informações. Agora são 9 horas.

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0: Muito bem, tivemos aí Das Outras Águas do Rio, com Ladson do Nascimento, a música de Ladson e Antônio Martins. Jorge Benjor, Todo Dia Era Dia de Índio, de Benjor, e Os Novos Baianos, de Moraes e Luiz Galvão, Acabou o Chorare.
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0: Menos armas estão circulando no Rio de Janeiro. É o que mostra os primeiros 8 meses de 2026. São dados do Instituto de Segurança Pública do Estado. E a repórter Cristiane Ribeiro está na linha com a gente para dar mais detalhes dessa pesquisa. Cris, primeiro um bom dia para você. Qual o número exato de armas apreendidas, hein?
2: Bom dia, Dilson. Bom dia também aos nossos ouvintes. Olha, foram 4.308 armas. Isso nos 8 primeiros meses desse ano. É, na comparação com o mesmo período, igual período de 2025, o indicador registrou um aumento de 10,3% e de 19,1% em relação a agosto, também do ano passado. E somente nesse mês de agosto desse ano foram apreendidas 537 armas. É, como você já adiantou, esses dados são do Instituto de Segurança Pública, né, e mostram também que somente de fuzis, que são consideradas armas de guerra, foram 595 apreensões desde janeiro, sendo que 93 foram apreendidas somente em agosto. Ainda de acordo com os dados do Instituto de Segurança, a letalidade violenta, que inclui homicídio doloso, lesão corporal seguida de morte, feminicídio, morte por intervenção de agente do Estado e roubo seguido de morte, fez 2.398 vítimas nos 8 primeiros meses de 2026. Na comparação com o ano passado, houve queda de 4,4% no acumulado do ano e mais um aumento de 3% na comparação mês a mês. Somente as mortes por intervenção de agente do Estado, em agosto, tiveram um aumento de 50%. Em relação ao mesmo mês de 2025. E nos 8 primeiros meses desse ano foram 461 mortes. Já os homicídios dolosos, quando há a intenção de matar, roubos de celular e de veículos, tiveram queda em agosto desse ano, frente ao igual mês do ano passado. Volto com você, Dilson.
0: Ok, Cris, obrigado pelas informações. Confira, faltam 20 minutos agora para as 10 horas. E Thaís Céu, a nave vai.

0: Muito bem, Barato Total com Zizi Posse, a música do Gil, Tulipa Ruiz, Efêmera de Tulipa Ruiz e Céu, a Nave Vai de Jorge do Peixe.
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0: É um dia após a sessão tensa no STF, marcada para definir a abertura de processo contra o ministro Alexandre de Moraes, a corte se reuniu mais uma vez nessa quarta-feira. Priscila Mazenotti, conta pra gente aí como é que foi a reação dos ministros após o episódio, hein?
2: Pois é, o dia seguinte, né, aquela sessão lá que envolveu muita discussão e terminou com o pedido de vista de Flávio Dino. Aí ontem, Dilson, o presidente do Supremo, Edson Fachin, abriu a sessão sem falar nada, não se tocou no assunto, viu? Todos os ministros compareceram, Alexandre de Moraes e Gilmar Mendes chegaram depois do início da sessão, evitaram cumprimentos ao colega André Mendonça e Flávio Dino, que foi o autor do pedido de vista, participou de maneira remota. Trataram normalmente dos

0: voltar à pauta do plenário na semana que vem, assim como o assunto relatórios da Polícia Federal e mensagens de Daniel Vorcaro, né? Tem expectativa aí para saber se a sessão de quarta-feira, dia 23, vai ser mantida. É aquela sessão inicialmente marcada para decidir a situação de André Mendonça, a suspeição dele na elaboração do relatório que mostram as mensagens de Daniel Vorcaro que teriam como destinatário o ministro Alexandre de Moraes. É uma decisão que Edson Fachin terá de tomar até lá, se vai manter essa sessão ou não. Por enquanto, está mantida, mas tudo pode mudar a qualquer momento, né, Gilson? Bom dia, volto com você.
1: Ok, lembrando que logo mais, meio-dia e meia, né, o repórter
0: nacional. Meio-dia e meia, depois do horário eleitoral, a gente espera todo mundo, repórter nacional, vamos falar sobre um monte de assunto, operação da Polícia Federal, Supremo Tribunal Federal e assuntos internacionais, um monte de coisa, gente. Não perca.
1: É isso aí. O Ritmo da Notícias teve edição de Daiana Vitor, com a reportagem de Gabriel Corrêa, Priscila Mazenotti e Cristiane Ribeiro, a programação musical de Janeira Goulart. Eu na apresentação de Wilson Santa Fé, os trabalhos técnicos hoje de Graciara Farias. E são 9 horas agora, 53 minutos. A gente segue com o Baby do Brasil. A música é de Caetano, Menino do Rio.

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9: Vamos lá, 10 horas, 2 minutos, sem perder tempo. Começando aí o Expresso Nacional, Erasmo Carlos, Indigo Blue.

0: Muito bem, os Paralamas, Me Liga, Herbert Viana, Roberta Sá, roda de Deco Mani, Vanderlei Monteiro e Zé Cabaleiro. Calma aí, coração. A música de Zé Cabaleiro e Hildon.
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0: Pois é, 10h17, na São Zubi, Marisa Monte. A melhor hora da praia.

0: Nem Mato Grosso, até o fim do Chico Buarque de Holanda, Maria Bethânia, de Vevé Calazans, Jerônimo Santana, agradecer e abraçar. E curtimos também aí na São Zumbi, Marisa Monte, de Deng Jorge, do Peixe, Lúcio Maia, pelo A Melhor Hora da Praia.
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0: Agora 10h27, Afonsinho para ler no McCartney.

0: Rita Lee Atlântida, de Rita Lee, Roberto de Carvalho, Caetano Veloso e Caetano Gente, Afonsinho, para Lennon e McCartney, de Borges, de Lô Borges, Márcio Borges e ainda Fernando Brant.
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1: Agora 10h53, Loborges, segundas mornas intenções.

0: Muito bem, Epitáfio com Titãs, a música de Sérgio Brito, Djavan Samurai, música do Djavan Tim Maia, do Leme ao Pontal, autoria do Tim Maia.
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0: Agora são 11 horas e 12 minutos, a grande estrela da música brasileira, Elis Regina. Alô, alô, Marciano, mandando aquela mensagem para o espaço.

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0: Gal Costa, Cartão Postal, de Rita Lee, Paulo Coelho. Chico Buarque, A Cor do Som, Hino de Duran, do Chico. E Vanderly ao meio, de Vanderly.
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0: 11 horas e 31 minutos, presença de Maria Rita, tá perdoado?

0: Muito bem, Vanessa da Mata, vem doce de Vanessa da Mata e Papatinho. Ed Mota, Colombina, de Ed Mota e Rita Lee. Maria Rita, Tá Perdoado, de Arlindo Cruz.
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0: Agora são 11 horas 43 minutos. A gente segue aí com Paulinho Mosca. A música Pensando em Você tem ainda Luciana Mello, Joia Rara e Edu Lobo, Bala com Bala.

0: 30 segundos. 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
1: Observatório Nacional. 11 horas, 59 minutos, 40 segundos.
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1: Em Brasília, 12:30.
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1: Olá, muito boa tarde a você que nos escuta de todo o Brasil. Está no ar o Repórter Nacional, que tem hoje os seguintes destaques. Quinta-feira de operações. Polícia Civil de São Paulo mira possível ligação do PCC com o setor de transporte. Ação que leva à prisão do ex-presidente da SP Trans, Levi dos Santos Oliveira, e de outras 8 pessoas. Ex-vereador também foi alvo da operação. E mais.
3: Polícia Federal deflagra 2 operações contra esquemas que movimentaram ilegalmente mais de 120 milhões de reais no Rio de Janeiro.
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6: No Ceará, artistas e pesquisadores de vários estados do país e também do exterior participam do Festival Internacional Semana Dança Cariri a partir desta quinta-feira.
1: Tudo isso e muito mais aqui no Repórter Nacional, produzido pela nossa equipe de rádio jornalismo aqui da EBC, Empresa Brasil de Comunicação. E nós estamos ao vivo nas emissoras da Rádio Nacional em Brasília, São Paulo, Rio de Janeiro, Amazônia, Alto Solimões, São Luís, Recife e também, claro, nas emissoras parceiras de todo o Brasil com a nossa rede nacional de comunicação pública. Eu sou Daniel Ito e você acompanha agora as principais notícias desta quinta-feira, 17 de setembro de 2026.
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1: E antes de darmos início ao noticiário, lembramos que, diante do período de defeso eleitoral, não serão veiculados conteúdos que caracterizem publicidade institucional, medida para garantir o cumprimento das normas da comunicação de instituições públicas no defeso eleitoral que se encerra em 25 de outubro. E a gente começa esta edição do Repórter Nacional com, destacando então, uma manhã de operações policiais em todo o país, começando por São Paulo, viu, onde uma operação na rede de transporte mira a atuação do PCC e possível ligação então com o setor de transporte. Entre os alvos tem até ex-vereador

0: de São Paulo, que presidiu a Câmara Municipal da capital paulista. Priscila Mazenotti está aqui no estúdio com a gente com mais informações, então, dessa operação que atinge pessoas importantes lá de São Paulo. Priscila, boa tarde para você.
1: E que acabou com 9 pessoas presas, viu, Daniel? Boa tarde para você, boa tarde também para os nossos ouvintes. Entre essas pessoas está o ex-presidente da SP Trans, o Levi dos Santos Oliveira. Foi uma operação aí da Polícia Civil e do Ministério Público de São Paulo. O Levi é acusado de participar de negociações e de cuidar de interesses do PCC no setor do transporte. Lembrando aí que ele foi secretário de Mobilidade e Gestão. O ex-vereador e ex-presidente da Câmara Municipal, o Milton Leite, do União Brasil, também foi alvo. Ele ainda não foi preso porque disse que estava em viagem, mas prometeu se apresentar aí no prazo de 24 horas e negou também qualquer ligação com o PCC. A suspeita é de que o primeiro comando da capital tenha influência em 12 das 22 empresas de transporte coletivo de passageiros na capital e no interior, com participação ativa dos investigados no esquema. Eles tinham função de liderança, segundo a polícia. Foram aí 16 mandados de prisão, 18 de busca e apreensão. A Prefeitura de São Paulo lembrou que já investigou duas empresas, né, a Transwolf e a OP Bus, né, que já sofreram intervenções. E aí o prefeito Ricardo Nunes determinou ainda a criação de um grupo para analisar todos os elementos, contratos e documentos, né, e os vínculos das empresas com o sistema municipal de transporte, inclusive com a possibilidade de intervenção também na empresa A2. Daniel.
0: Impressionante a capilaridade do crime organizado no país, né? Ligado aí, possível ligação com o transporte público de São Paulo. Estão ligados aí diversas empresas, inclusive com concessão pública para exercer esse tipo de serviço. Priscila, obrigado pelas informações aqui com a
1: Até
0: gente
1: mais,
0: dessa
1: gente.
0: operação da Polícia Civil. Até mais, Priscila. Vamos agora de São Paulo para o Rio de Janeiro, também com operação por lá, dessa vez da Polícia Federal. Uma para combater a entrada clandestina de produtos eletrônicos aqui no país e outra na mira de esquema de fraudes em contratos de transporte escolar. Quem tem os detalhes para a gente lá do Rio de Janeiro é João Barbosa.
2: A Polícia Federal realizou nesta quinta-feira duas operações de olho em esquemas criminosos que, somados, teriam movimentado mais de 120 milhões de reais no Rio de Janeiro. A primeira, chamada de Operação Faixa Amarela, combate um suposto esquema de fraudes em contratos de transporte escolar, além do desvio de recursos públicos, lavagem de dinheiro e apropriação indevida de bens. Esses crimes estariam relacionados à gestão municipal de Duque de Caxias, na Baixada Fluminense. Ao todo, os agentes cumpriram 12 mandados de busca e apreensão em endereços do município e na capital fluminense. Segundo a PF, as investigações começaram após a análise do conteúdo de um celular apreendido durante a Operação Anáfora, que apurou um suposto esquema de lavagem de dinheiro e desvio de recursos na área da saúde, envolvendo o grupo político ligado ao ex-prefeito caxiense, Washington Reis, do MDB. As possíveis fraudes em licitações investigadas na ação de hoje começaram em 2020 e não pararam. Só nos 3 primeiros anos foram movimentados mais de 62 milhões de reais. Também foi apontada uma possível atuação coordenada entre empresários, funcionários públicos e terceiros. De acordo com os agentes, eram superfaturadas licitações e desviados recursos públicos para o pagamento de vantagens indevidas, ocultando a origem dos valores obtidos com as fraudes. Além desta ofensiva, nesta quinta-feira, policiais federais promoveram a Operação Conexão Paralela para investigar uma quadrilha responsável por realizar importações clandestinas de celulares e outros aparelhos eletrônicos. No total, foram expedidos 6 mandados de busca e apreensão, cumpridos em endereços do Rio de Janeiro e em Maricá, na região metropolitana do estado. A operação foi desencadeada após denúncia feita pelo canal online Comunica PF. Nos últimos 5 anos, milhares de aparelhos, principalmente smartphones, chegavam ao Brasil sem o devido recolhimento dos impostos, o que proporcionou mais de 60 milhões de reais ilícitos. As investigações apontaram também que um policial militar seria o principal operador do esquema. Em sua residência, foram encontrados celulares, computadores e dinheiro em espécie em valor não divulgado. Até o fechamento desta reportagem, os nomes de todos os investigados em ambas as operações não foram divulgados. Sob supervisão de Leila Santos, da Rádio Nacional, no Rio de Janeiro, João Barbosa.
0: Bom, e agora, ainda no Rio de Janeiro, a gente fala sobre uma notícia positiva, né? Vai, pode ser. O índice aí de mortes causadas por crimes violentos caiu nos primeiros 8 meses deste ano, frente ao mesmo período de 2025 no Rio de Janeiro. É a chamada letalidade violenta, né? Já a apreensão de armas, principalmente de fuzis, considerados de guerra, por outro lado, deu um salto nesse período. Esses são alguns dos indicadores divulgados pelo Instituto de Segurança Pública do Estado, como nos conta lá do Rio de Janeiro, ao vivo, a repórter Cristiane Ribeiro. Conta pra gente, Cris. Muito boa tarde.
3: Boa tarde, Daniel. Boa tarde, ouvintes. É, Daniel, agentes de segurança aqui do Rio de Janeiro apreenderam 4.308 armas nos 8 primeiros meses deste ano. Na comparação com o igual período do ano passado, o aumento foi de 10,3% e de 19,1% em relação a agosto também do ano passado. Apenas no mês de agosto deste ano, foram 537 apreensões. Esses dados foram divulgados pelo Instituto de Segurança Pública do Estado e mostram também que somente de fuzis, que são consideradas armas de guerra, foram 595 apreensões desde janeiro, sendo 93 apenas em agosto. E ainda, segundo dados do ISP, a letalidade violenta, que inclui homicídio doloso, lesão corporal seguida de morte, feminicídio, morte por intervenção de agente do Estado e também roubo seguido de morte, fez 2.398 vítimas nos primeiros 8 meses de 2026, sendo 305 somente no mês de agosto. Na comparação com o ano passado, houve queda de 4,4% no acumulado do ano e um aumento de 3% na comparação mês a mês. E também sobre as mortes por intervenção de agentes do Estado, em agosto tiveram um aumento de 50% em relação ao mesmo mês de 2025. Já os homicídios dolosos, quando há intenção de matar, os roubos de celular e também de veículos, tiveram queda em agosto desse ano na comparação com o igual mês do ano passado. Eu volto com você, Daniel.
0: Tá certo, Cristiane, muito obrigado pelas informações do Rio de Janeiro, falando, portanto, desses números do Instituto de Segurança Pública do Estado. 12:41. Voltamos agora a falar sobre o assunto aí que dominou o debate público nos últimos dias, a crise no Supremo Tribunal Federal, que se intensificou, claro, na sessão da última terça-feira, que nós falamos bastante aqui no Repórter Nacional. E aí, hoje, o ministro Gilmar Mendes protagonizou duas situações com dois colegas e a repórter Priscila Mazenotti está aqui no estúdio novamente com mais informações sobre esse novo capítulo da crise no Supremo, Pri.
1: Oi, Dani. Boa tarde mais uma vez para você e para os ouvintes. Agora a gente tem o novo do novo capítulo, né? Porque a gente teve agora há pouco um terceiro movimento nesse sentido aí, nessa crise do Supremo Tribunal Federal, que foi o ministro Edson Fachin, presidente do Supremo, cancelando a sessão de quarta-feira, do dia 23, quando os ministros iriam analisar o pedido de Alexandre de Moraes para investigar André Mendonça, né? Que ele, o pedido de suspeição de André Mendonça na divulgação daqueles relatórios ali da Polícia Federal. Sessão, portanto, de quarta-feira, dia 23, cancelada. Esse é o movimento 1. O movimento 2, a gente teve o ministro Gilmar Mendes, que no dia 11 de setembro encaminhou um ofício ao presidente da segunda turma, o ministro Luiz Fux, mas esse ofício só foi divulgado hoje, né? Gilmar Mendes questionou a condução da sessão virtual, que fechou maioria pela manutenção do afastamento do diretor-geral da Polícia Federal, Andrei Rodrigues, do cargo. Né? Ele fala o seguinte: olha, gente, em pouco mais de uma hora, eu fui convocado, fui informado do afastamento, fui informado da convocação da sessão virtual, e em menos de 10 minutos já tinha maioria formada, né? Com os votos do relator André Mendonça, de Luiz Fux e de Cássio Nunes Marques. Gilmar Mendes acabou pedindo vista, né? Segundo ele, né, nesse ofício que ele questiona a condução desse julgamento do Fux, ele diz que a segunda turma é composta por 5 membros e que o presidente dela, né, o presidente da turma, no caso o Fux, deve coordenar os trabalhos e o diálogo com todos, sem inclinação por qualquer um deles. Esse foi o movimento 2, Dani. E aí tem o movimento 3, que foi o Gilmar Mendes, vindo hoje cedo às redes sociais partir em defesa do Procurador-Geral da República, Paulo Gonet, disse que o Gonet teve a honra injustamente manchada pelo levantamento do sigilo de conversas que não mostravam nenhuma irregularidade, né? Porque a gente lembra que o nome de Gonet aparece

0: em mensagens retiradas do celular do ex-banqueiro Daniel Vorcaro, mensagens de terceiros, né? Não
1: Sim.
0: são mensagens trocadas pelo próprio Gonê. Aí o Paulo Gonê, na sessão de terça-feira, admitiu um único encontro brevíssimo e banal com o Vorcaro. A Gilmar Mendes classificou a cena de terça-feira de lamentável, afirmou que André Mendonça tinha a intenção de lucrar politicamente com o episódio. Palavras de Gilmar Mendes: quem
1: Certo.
0: age assim não é magistrado imparcial, é boneco de campanha, pichuleco eleitoral. Minutos depois, André Mendonça rebateu essa publicação, encaminhou um ofício a Edson Fachin, reforçando aí que a lei orgânica da magistratura proíbe o magistrado de se manifestar sobre processos pendentes de julgamento. Explicou que o sigilo levantado foi um procedimento específico tomado com base em decisão fundamentada e ainda finalizou que jamais ameaçou quem quer que seja de execração pública, nem se valeu de linguajar impróprio ou transformou o plenário num palanque ou picadeiro, vociferando aos berros para tentar mascarar com truculência ilações vazias e sem fundamento. Então, Gilmar Mendes e André Mendonça batendo boca mais uma vez, dessa vez pelas redes sociais, ao contrário do que a gente viu na terça-feira, que eles bateram boca pessoalmente na sessão lá do Plenário do Supremo.
1: Bate-bocas bastante refinados, né, Priscila? Com palavras difíceis, a gente está acostumado a ver os ministros usando esse linguajar mais técnico, mais jurídico, mas o fato é que o clima lá no, entre os ministros do Supremo está bastante complicado. Dessa vez, Gilmar Mendes e André Mendonça trocando farpas aí.
0: Mais uma vez, e assim, o linguajar é polido, mas falando aqui no bom português, é barraco e troca de acusações mesmo, né? Aí,
1: É
0: desde
1: verdade.
0: terça-feira aí, nesse escalar, vamos ver como é que vai ser os próximos, como é que serão os próximos dias.
1: Tá certo, a Priscila já adiantou, eu repito aqui então que a sessão de quarta-feira que vem, que estava marcada, então, suspensa pelo ministro Edson Fachin, presidente da corte, a partir então do pedido de vista do julgamento dessa semana, a gente fica aguardando então a definição de uma nova data, lembrando então, né, que ainda falta essa definição se os dois julgamentos serão juntos, né, o do ministro Alexandre de Moraes e também do ministro André Mendonça. Priscila, muito obrigado mais uma
0: Até
1: vez
0: mais,
1: pelas
0: gente. Boa
1: informações.
0: tarde.
1: Boa tarde, meio-dia e 46. Atenção agora, pessoas beneficiárias do programa Bolsa Família. Tem notícia agora para você. E o valor mínimo do auxílio vai ser reajustado, viu? Em 15%, passando dos atuais 600 para R$ 691, portanto, o valor mínimo do Bolsa Família. Cálculo que leva em conta o INPC, indicador de inflação do IBGE, que mede a variação do custo de vida para famílias de menor renda no país. Anúncio de reajuste no Bolsa Família foi hoje de manhã e o repórter Gabriel Brum tem as informações para a gente. Vale a partir de quando esse novo valor? Gabriel, boa tarde para você.
2: Boa tarde, Daniel. Vale a partir de outubro, né? O anúncio e a assinatura do decreto pelo presidente Lula foram feitos hoje cedo no Palácio do Planalto. De acordo com o ministro do Planejamento e Orçamento, Bruno Moretti, o objetivo é recompor o valor de acordo com a inflação acumulada desde março de 2023, né? Seguindo aí o decreto. O índice utilizado é o INPC, que mede o custo de vida de famílias de até 5 salários mínimos de renda.
3: O benefício médio do programa, quando se soma aos demais benefícios, sai de 675 para 777, ou seja, uma variação aí nominal em torno de R$ 100. Repito, respondendo à reposição da inflação nesse período, desde o início do Bolsa Família, nos termos que a lei nos autoriza.
2: Segundo o ministro, há espaço fiscal para a medida neste ano, que deve custar aí 5 bilhões e 800 milhões de reais. Moretti afirmou que zerar a fila da Previdência Social foi o que abriu margem para esse reajuste. Já para 2027, a previsão de impacto é de 22 bilhões de reais no orçamento. Esse valor de R$ 600 começou em 2022, quando ainda se chamava Auxílio Brasil. Aí, a partir de 2023, o programa voltou a se chamar Bolsa Família e manteve esse valor mínimo. Mas criou novidades, né? Teve o um acréscimo de R$ 150 para crianças de até 6 anos. É o benefício primeira infância, que agora passa para R$ 173. Outro extra é o benefício variável familiar, que sobe de R$ 50 para R$ 58 e é pago para gestantes e crianças e adolescentes de 7 a 18 anos. Daniel.
1: Reajuste, portanto, no Bolsa Família a partir do mês.

0: Mês que vem, valor mínimo passa de 600 para R$ 691, Gabriel. Muito obrigado. Daqui a pouco você volta com mais informações para a gente. E aqui em Brasília, meio-dia e 48, é a hora certa. Fique ligado, você vai ouvir ainda hoje. Cidades da região sul têm situação de emergência decretada por conta das chuvas.
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0: Mas antes, o Brasil reagiu às críticas feitas pelos Estados Unidos, viu? Em relatório anual aí sobre países produtores e de trânsito de drogas. Em nota, o nosso Ministério da Justiça aqui do nosso país rebateu as alegações de que o Brasil seria omisso em ações de segurança. O repórter Gabriel Correa está na linha com a gente, explica essa história. Muito boa tarde para você, Gabriel.
2: Olá, Daniel. Boa tarde para você e para os ouvintes também. Exatamente, como você disse, Daniel, um dia antes o governo dos Estados Unidos havia publicado uma lista com 23 países identificados como grandes produtores de drogas ou rotas para o tráfico. O Brasil não está nessa lista, mas esse documento acusa o governo brasileiro de falhar no combate ao primeiro comando da capital e ao Comando Vermelho. O Brasil então respondeu que essas declarações ignoram iniciativas como a lei antifacção, que foi sancionada no mês de março, com penas mais severas para os líderes de facção e mecanismos para asfixiar as operações criminosas. A nota cita o Programa Brasil contra o Crime Organizado, lançado no mês de maio, para desarticular o financiamento do crime, fortalecer o sistema prisional e combater o tráfico de armas. Segundo o Ministério da Justiça, as forças federais realizaram dezenas de milhares de operações este ano, causando bilhões de reais em prejuízos às facções. A nota também destaca que os Estados Unidos ignoraram a cooperação bilateral já existente e lembraram a proposta entregue pelo presidente Lula nas mãos do presidente Donald Trump, detalhando ações conjuntas contra a lavagem de dinheiro, inteligência e combate ao tráfico de armas. Daniel.
0: Gabriel, e esse relatório que você citou então dos Estados Unidos, ele também mencionou outros países aqui da América do Sul, não só o Brasil, né? Países latino-americanos.
2: Exatamente. Além do Brasil, a Casa Branca, nesse relatório, aliviou a avaliação antes feita de países como Venezuela, Bolívia e Colômbia, que tiveram mudanças políticas recentes alinhadas com o governo Trump. Lembrando que após o sequestro de Nicolás Maduro, os Estados Unidos viram avanços na cooperação com o governo de Delcy Rodrigues, incluindo a morte do líder da organização Tren de Aragua, em uma operação norte-americana realizada em solo venezuelano. O relatório dos Estados Unidos também citou a retomada da cooperação com o presidente boliviano Rodrigo Paes, que extraditou um traficante uruguaio. No entanto, Washington ainda acusa a Bolívia de não reduzir o cultivo de coca, que os Estados Unidos associam ao governo anterior. Daniel, eu volto contigo.
0: Tá certo, Gabriel. Muito obrigado pelas informações sobre mais esse capítulo aí da relação entre Brasil e Estados Unidos. Meio-dia 51 agora. A gente segue com informações internacionais, porque pelo mundo a alta dos preços de combustíveis está provocando protestos, viu? Inclusive na França. E aí a gente aciona a correspondente da Rádio França Internacional em Paris, Daniela Franco, que tem os detalhes pra gente.
3: A insatisfação social se espalha pelo mundo diante da disparada dos preços dos combustíveis devido à guerra no Oriente Médio. Dos Estados Unidos à Síria, passando pela Bolívia e a Europa, os preços do petróleo disparam, castigando distribuidoras e o consumidor. Aqui na França, pescadores voltaram nessa manhã, bloquearam um depósito de petróleo no centro do país. No Porto de Nice, no sul, são realizados atos para protestar contra a alta dos preços dos combustíveis também. No Brasil, a Petrobras informou que vai aumentar os preços do diesel para distribuidoras em R$ 1 por litro a partir desta quinta, mas a medida não terá efeito prático por conta de um novo subsídio do governo com validade de 30 dias que garante o desconto no mesmo valor.
0: Essa foi Daniela Franco, da Rádio França Internacional em Paris. Voltando agora para o Brasil, a gente fala sobre o tempo, porque tem nova frente fria voltando para trazer instabilidade para a região sul do país, viu? Previsão de chuva para os três estados da região a partir de sexta-feira. Gabriel Brum está de volta com as informações, Gabriel.
4: É isso mesmo, Daniel. As chuvas voltam aos três estados do sul do Brasil neste fim de semana, enquanto cidades que sofreram danos por eventos ainda se recuperam. Hoje, o Ministério da Integração e do Desenvolvimento Regional reconheceu a situação de emergência de 11 cidades.

cidades da região, Ipuaçu, Ouro Verde e São José do Cedro, em Santa Catarina, que tiveram imóveis danificados por granizo. No Rio Grande do Sul, Capão do Cipó, Ipiranga do Sul e Planalto.

0: risco de alagamentos.
1: Então, o impacto geralmente dessas chuvas é bem marcante. E como deve continuar chovendo ao longo do fim de semana, pode ter esse risco aí de ficar, né, continuando aí ter essa água e não poder escoar ao longo do final de semana, porque ainda vai ficar com aquela região ali com um excedente de água, né, ao longo das bacias. Então, é uma situação para poder ficar atento, sim.
0: Bem, então esse alerta, Daniel, é para quase toda a região sul, especialmente no sábado. Então, chuva atinge a porção central da região, segundo a meteorologista, mas principalmente a parte oeste aí do Rio Grande do Sul, Santa Catarina e Paraná, que inclusive pode ter um acumulado considerável dessas chuvas, Daniel.
2: É, o mês de setembro costuma ser bastante tenso lá no sul do país, viu? Principalmente em relação ao granizo mesmo que você citou, Gabriel. Obrigado mais uma vez pelas informações. E agora do sul, a gente dá um salto para a região norte do país, acionando a Rede Nacional de Comunicação Pública, porque, olha, mais uma vez a cidade de Manaus amanheceu coberta por uma nuvem de fumaça de queimadas na região. A prefeitura da cidade está monitorando as condições meteorológicas e a qualidade do ar, que foi classificado como muito ruim. A gente já viu esse filme no ano passado, né? Infelizmente. Quem traz os detalhes para a gente sobre a situação na capital amazonense é Victor Litaif, da rádio Encontro das Águas de Manaus.
3: Manaus amanheceu novamente coberta por fumaça nesta quinta-feira. Em um dos pontos de monitoramento, a qualidade do ar chegou a um nível considerado péssimo. Desde as 5 horas da manhã, a fumaça podia ser vista em diferentes pontos de Manaus, além do forte cheiro no ar. Por volta das 7h30 da manhã, todos os pontos monitorados na capital registravam algum nível de poluição. Na zona oeste de Manaus, a concentração de partículas chegou a 129,5 microgramas por metro cúbico, índice classificado como péssimo. Em outras zonas da cidade, os índices variavam entre 85,7 e 108,6 microgramas por metro cúbico, classificados como muito ruins. A situação também era grave em municípios da região metropolitana. Em Manaquiri, o índice chegou a 126,8 microgramas por metro cúbico, também no nível péssimo. Em Manacapuru e Iranduba, a qualidade do ar foi classificada como muito ruim. Este é o terceiro episódio de fumaça registrado em menos de 10 dias em Manaus. Situações semelhantes foram registradas nos dias 9 e 13 de setembro. Até a publicação da informação, não havia confirmação sobre a origem da nuvem de fumaça que cobriu a capital nesta quinta-feira. De acordo com o Sistema Eletrônico de Vigilância Ambiental, o SELVA, os focos de queimadas registrados no Amazonas estavam concentrados principalmente na região metropolitana de Manaus e em parte do sul do estado. Diante da piora da qualidade do ar, a Defesa Civil orienta a população a reduzir a exposição prolongada à fumaça, evitar atividades físicas intensas ao ar livre nos períodos de maior concentração de partículas e manter-se hidratado. Do Sistema de Comunicação Encontro das Águas, Victor Litaif para a Rádio Nacional.
2: Norte agora para o Nordeste, porque começa hoje no Ceará o Festival Internacional Semana Dança Cariri, com participação de artistas e pesquisadores do Brasil e do mundo. Madson Euler tem as informações para a gente desse grande evento. Madson, muito boa tarde para você.
4: Oi, Daniel, boa tarde para você e para os ouvintes. Vão ser 10 dias aí de festival de dança, que vai ter como tema Dançar é Reescrever Histórias. Esse evento é promovido pelo Instituto de Artes Dança Cariri. As apresentações elas acontecerão nas cidades de Juazeiro do Norte e do Crato, que ficam localizadas na região do Cariri cearense, e vai contar com a participação de artistas e professores do Piauí, Bahia, Pernambuco, Rio de Janeiro, São Paulo e Goiás, além, claro, do Ceará e também de convidados do Chile e do México. O diretor do festival, Alisson Amâncio, ele dá mais detalhes da programação.
5: Serão 28 atividades com espetáculos, oficinas, palestras, rodada de negócios, roda de conversas, residências artísticas, tudo completamente gratuito e com acessibilidade. Quem tiver interessado, é só entrar no nosso Instagram, arroba Semana Danca Cariri, e tem tudo lá.
4: A abertura ela acontece logo mais às 18h30 no BNB Cultural de Juazeiro do Norte, com participação do artista visual Alexandre Ebert. E logo após essa cerimônia de abertura, nesse mesmo espaço, os artistas Ireno Júnior, Samuel Alves e Datan Isaká da plataforma Danças que temos feito do Piauí apresentam o espetáculo Guiança. Em paralelo às 7:30 da noite,

0: foi o Teatro Patativa do Assaré, que fica no Sesc de Juazeiro, recebe o espetáculo A Rainha de Mara Alexandre. Além do BNB e do Patativas, apresentações e ações formativas vão ocupar também o Teatro Luciano e Maria, do Instituto de Artes Dança Cariri, o Centro Cultural Serlo Esmeraldo e o Museu Casa Mestre Aldeni, esses espaços aí situados nas duas cidades anfitriãs. E esse festival segue até o dia 26 de setembro. Volto com você, Daniel.
1: Muito bacana, Matos. Obrigado pelas informações sobre o Festival Internacional Semana Dança Cariri. Meio-dia 59, o Repórter Nacional fica por aqui com trabalhos técnicos de Egbert Martins. Acesse lá o site da Rádio Agência com todos os nossos conteúdos e nos siga no arroba Rádio Nacional Notícias no Instagram. Uma ótima tarde para você. Tchau.
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7: Uma hora e dois minutos no Rio de Janeiro. Boa tarde para você que está na sintonia da Rádio Nacional. Eu sou Dylan Araújo e está no ar o Revista Rico, aquele compromisso que você já conhece. Até às 3 da tarde nós vamos trazer os assuntos em destaque no noticiário do Grande Rio, ouvir o melhor da música brasileira, aprofundar em temas de interesse público com a sua participação. E a gente te oferece companhia e conversa nessa quinta-feira, 17 de setembro de 2026. Do lado de cá desse espaço que a gente gosta de chamar de pracinha pública da Rádio Nacional, está comigo Marcos Inácio, na sonoplastia, famoso Marcão, e a Gloríssima, famosa também, Maria da Glória Ferreira, organizando aqui os nossos trabalhos no estúdio. Cíntia Cruz na coordenação da nossa emissora e os nossos pracinhas, hein? Famosos, famosos também. Você que participa do nosso programa, manda uma mensagem para cá, DDD 21 97119 9966. 97119 9966. Manda a sugestão de um assunto para as nossas entrevistas, seu pedido musical, manda aquele oi também. Fica à vontade para a gente saber que você está aqui com a gente na pracinha, tá bom? Se você não gosta de aplicativo de mensagem de texto, manda o seu recado pela Glorinha, ela está aqui pronta para te atender. 2117-6788. 2117-6788. Glorinha tem um telefone de cor ali, pelo que eu percebi. Vamos juntos, 1h04 no Rio de Janeiro. Eu vou contar para você quais são os assuntos em destaque no programa de hoje.
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7: O quadro Tela Nacional fala sobre a estreia do filme Antártida. A jornalista Clarice Basso também vai falar sobre o Festival Mimo. E a gente ainda conversa sobre o filme escolhido para representar o Brasil na disputa pelo Oscar 2027 na categoria de Melhor Filme Internacional. A produção é Feito Pipa, que tem a direção do Alain Deberton. Tem mais? Uma rede de instituições de 10 municípios participa hoje do Conleste Inclusivo, para promover políticas públicas voltadas para as pessoas com deficiência no leste fluminense. O encontro reúne agora, no Caminho Niemeyer, em Niterói, entidades, especialistas, famílias e pessoas com deficiência que vão debater iniciativas e formar parcerias para ações em educação, acessibilidade, mobilidade e trabalho, entre outras frentes. A diretora do Conleste Inclusivo, a Marina Esteves, vai conversar com a gente daqui a pouco. O brilho das coisas pequenas e muitas vezes ignoradas pode concentrar mistérios e poderes profundos. Essa é a inspiração do espetáculo Miúda, em cartaz hoje às 8 da noite no Centro Coreográfico do Rio, na Tijuca, zona norte da cidade. No palco, uma bailarina e um músico expressam por sons e movimentos heranças das sabedorias indígenas e também da diáspora africana aqui no Brasil. Nós vamos conversar daqui a pouco com a dançarina que também assina a criação e a direção do espetáculo, Tamires Costa. De olho nos destaques do nosso noticiário, um policial militar é um dos alvos de uma operação realizada hoje no Rio pela Polícia Federal, com o objetivo de combater a sonegação fiscal no comércio de aparelhos eletrônicos. A ação, chamada de Conexão Paralela, cumpre 6 mandados de busca e apreensão, aqui na capital fluminense e também na cidade de Maricá. 1h06 no Rio de Janeiro, esses e outros assuntos você confere ao longo do nosso Revista Rio. O que acontece também ao longo do nosso Revista Rio? A gente conversa. E eu já quero começar a conversar com você. Maria de Lourdes, nosso ouvinte de Piedade, mandou uma mensagem dizendo assim: boa tarde, Dylan, e a todos que fazem esse maravilhoso programa. Passando rapidinho para uma sugestão com a sua licença. Tem toda a licença, Maria de Lourdes. Ela pede que a gente fale sobre inteligência emocional. Olha que pauta boa para uma quarta-feira aqui no nosso quadro Vida em Movimento, quando a gente fala de saúde, inclusive de saúde mental. Inteligência emocional e a nossa capacidade de lidar com as nossas emoções, reconhecer, saber dar nome às emoções, uma coisa que a gente precisa aprender desde a infância, saber dar nome às emoções e gerenciar essas emoções também de uma forma positiva, né? Saber tomar decisões mesmo sob forte emoção em circunstâncias difíceis, enfim. Então é um assunto muito importante e às vezes realmente negligenciado. Obrigado, Maria de Lourdes, por essa sugestão. E ela ainda pede para ouvir com a Maíra Freitas a música Recado. Vamos programar aqui para poder atender o seu pedido, tá bom? Um abraço forte para você e obrigado pelo carinho. Maria Auxiliadora, nosso ouvinte de Inhaúma, está por aqui conversando com a gente. Primeiro ela mandou assim: bom dia, gratidão pela vida. Depois veio um boa tarde florido. E por fim ela disse: Dylan, Raquel, Glorinha, todos vocês, uma ótima tarde no Revista Rio. Que seja uma ótima tarde na boa companhia de vocês. 1h08 no Rio de Janeiro. Quero mandar um abraço aqui para a Eduarda Alendre, nossa ouvinte da Praça 11. A Eduarda fez um pedido, tem alguns dias, mas a depender do pedido a gente demora um pouquinho para conseguir atender, porque é preciso catalogar a música, é preciso que ela esteja em boa qualidade para a gente conseguir trazer. Ela queria ouvir uma música chamada Zelão, foi uma das opções que ela deu, uma música do Sérgio Ricardo. O Sérgio Ricardo, ele já contou que fez essa música quando ele morava

no Maitá e presenciou uma cena, infelizmente, muito comum. Durante fortes chuvas, ele viu uma grande parte de terra deslizando e, com isso, fazendo com que várias casas desmoronassem. Ele morava no Maitá, numa construção privilegiada, mas estava diante de uma comunidade ali com habitações muito precárias. Ele conta que ficou fortemente impactado com aquela cena e que transformou em arte a emoção. Tá aí, né? Inteligência emocional. Você transpor a sensação para a arte. Fez isso de uma maneira muito bonita. Já ouvi versões do João Bosco para essa canção. E já ouvi essa aqui também, ó, que eu vou tocar para você, da Alcione. Ouve só um trechinho.

Muito bonita essa versão da Alcione, essa versão da Marrom, mas para trazer aqui a turma do Ceará, que eu acho que era o desejo da nossa Eduarda, a gente vai tocar essa canção numa outra versão, a leitura anterior, que foi feita pelo Ednardo.

Beleza, nós ouvimos a Vanessa da Mata, Só Você e Eu, canção dela. Antes, Ednardo cantando do Sérgio Ricardo a música Zelão. 1h16 no Rio de Janeiro, quero conversar mais com a turma aqui da pracinha. Meu abraço agora vai para o Watson Araújo, nosso ouvinte de São Cristóvão. O Watson diz assim: boa tarde, Dylan, Cíntia, Glorinha, Marcos Inácio, boa quinta a todos da equipe. Pessoal da pracinha, aguardando tela nacional com Clarice Basso. E fala aqui, ó, efemérides do Gilson Perdigão, que é quem conta pra gente aqui os assuntos importantes do dia. Mas o Watson já antecipou, hoje é aniversário das cantoras Marina Lima e Evinha. Olha só, que beleza, duas belas vozes da nossa música popular brasileira, não só 17 de setembro. E ele termina aqui deixando um forte abraço para mim, para a turma aqui da Rádio Nacional, para a turma da EBC também, a nossa empresa Brasil de Comunicação. Abraço forte para você, Watson. Obrigado pela companhia. Jorge de São Gonçalo. Jorge está com a gente. Ele manda mensagem dizendo assim: boa tarde, Dylan e Raquel. Todos da equipe maravilhosa da Pracinha. Aquele abraço aos amigos ouvintes. E pede para tocar alguma música com Alceu Valença. Já está com seu pedido anotado, Jorge. Um abraço forte para você. 1h18 no Rio de Janeiro. Daqui a pouco eu continuo conversando com vocês. Se você não mandou a sua mensagem, mande por favor. Tá tempo da gente conversar até às 3. 1h18. Olha, um policial militar é um dos alvos de uma operação realizada hoje no Rio pela Polícia Federal, com o objetivo de combater a sonegação fiscal no comércio de aparelhos eletrônicos. A ação, chamada de Conexão Paralela, cumpre 6 mandados de busca e apreensão na capital e também em Maricá. Os produtos, especialmente smartphones, eram introduzidos no país sem o pagamento de impostos de importação. A revenda de milhares destes produtos teria movimentado cerca de 60 milhões de reais nos últimos anos, de acordo com a investigação. A apuração começou a partir de uma denúncia recebida pelo Comunica PF. É um canal para comunicação online de crimes. A corporação afirma que as investigações revelam que o principal operador do esquema seria esse policial militar, que não teve a identidade revelada aqui na nota da Polícia Federal. A corporação diz ainda que ele agia em conjunto com outros membros do mesmo grupo. Os investigados podem responder pelos crimes de descaminho e também associação criminosa. 1h19 no Rio de Janeiro, a Ponte Rio-Niterói vai ter um novo sistema de fiscalização capaz de calcular a velocidade média dos veículos durante o percurso. Essa informação não é exatamente nova. Faz tempo que esse novo sistema está para ser implantado. A gente ainda não tem a data precisa, mas nós tivemos uma sinalização da Agência Nacional de Transportes Terrestres de que esse monitoramento vai entrar em fase de testes. Outras rodovias do país também devem testar o mesmo sistema. De acordo com a agência, a medição vai ser feita no sentido Niterói, com uma duração inicial de 180 dias, nesse caráter exclusivamente educativo e técnico. Com isso, os condutores não vão receber multas ou ter pontos descontados na carteira,

os radares e o atual monitoramento da ponte vão continuar operando normalmente durante essa fase de testes do novo sistema. E o que, que tem de diferente? É que o radar tradicional afere a velocidade apenas no ponto exato em que o veículo passa pela câmera. O sistema, por média, faz a identificação do automóvel em dois trechos distintos. Com base na distância percorrida e no tempo levado para ir de um ponto ao outro, o equipamento calcula a velocidade média do condutor no trajeto. O objetivo da tecnologia é evitar aquela prática de pisar no freio só quando chega perto do radar e depois volta a acelerar na sequência, prática bastante conhecida. O prazo de 180 dias vai começar a contar assim que a concessionária Ecoponte concluir a instalação do sistema e aí iniciar essa coleta de dados. A empresa também vai ser obrigada a instalar placas de sinalização, informando os usuários que o trecho está sob monitoramento de velocidade média. Agora, 1 hora e 21 minutos no Rio de Janeiro, tem outro assunto difícil, mas que a gente precisa encarar, que é o do adolescente de 16 anos, que foi morto a facadas ontem durante uma tentativa de assalto em São João de Meriti, na Baixada Fluminense. O Luiz Guilherme Assis de Vasconcelos tentou proteger uma colega do CIEP, professor Cláudio Gama, quando foi atacado por um homem armado com uma faca. A Polícia Civil conta que o assaltante abordou a menina e, ao tentar defender a amiga, o Luiz Guilherme foi atingido por diversos golpes de faca. O estudante foi levado para o Hospital Municipal de São João de Meriti, onde ele passou por uma drenagem torácica. Depois ainda foi transferido para o Hospital Municipal Adão Pereira Nunes, em Duque de Caxias, mas não resistiu e morreu. De acordo com a polícia, Fabrício Mateus da Silva, de 26 anos, foi preso horas depois do crime em uma ação conjunta de policiais civis e militares. A Polícia Civil conta que o Fabrício já tem 3 anotações criminais, já tinha antes, incluindo registros por roubo, e havia deixado a cadeia há pouco mais de 3 meses. É mais um assunto difícil para a gente encarar, relacionado aqui à violência do nosso Rio de Janeiro, e a gente precisa ter muita tranquilidade na hora de entender o que está acontecendo, né? Resistir, por exemplo, àquela frase fácil e pronta, a polícia prende e a justiça solta, que não explica nada do que está acontecendo com o nosso Rio de Janeiro. Primeiro a gente precisa lembrar, né, justiça é cada um receber aquilo que lhe é devido, aquilo que lhe cabe. E aí a primeira coisa é a gente saber se, de fato, o suspeito desse crime de hoje, se ele respondeu pelo tempo devido, de acordo com o que diz a legislação. Se ele cometeu os crimes e esses crimes foram apresentados devidamente à justiça, o que se espera é que realmente ele passe lá o tempo determinado pela legislação, cumpra a sua pena e depois saia. E aí a gente tem vários problemas para que isso aconteça. Uma das coisas é que a polícia precisa ter capacidade técnica para investigar. Tem que ter efetivo, tem que ter policiais, né? Material humano mesmo, recursos humanos. E tem que ter outros instrumentos. Para quê? Para poder produzir as evidências, apresentar essas evidências no processo penal e a justiça ter ali informações para que essa pessoa efetivamente seja presa. Eu não posso passar na rua, eu aponto para alguém e digo, aquela pessoa é criminosa, e alguém vai lá e prende. Não funciona assim. Tem que apresentar as evidências. E o que a gente sempre ouve aqui de policiais, da Polícia Civil em especial, é que às vezes falta ali uma polícia técnica. E não é só por falta de formação. Tem policiais ótimos que sabem investigar, mas você tem um efetivo pequeno para investigação de tudo que é crime. Então a polícia acaba selecionando algumas coisas em detrimento de outras. E aí, se você não produz as evidências, quando chega lá na hora do julgamento, o juiz não pode olhar para alguém e dizer esse é culpado, esse é inocente. Então existem algumas coisas que precisam acontecer antes da gente chegar nessa explicação fácil que eu ouço sempre, sempre tão batida. A polícia está prendendo, mas a justiça está soltando. Como se houvesse realmente uma empatia gigantesca, né, entre alguém que consegue ser juiz
e uma pessoa que está aí cometendo esses crimes comuns. Juiz, infelizmente, a gente tem visto no nosso país magistrados que estão associados a, por exemplo, um grande banqueiro. Não é um criminoso comum. É o que a gente vê, se a gente for pensar ali, no modo como o poder está distribuído no nosso país. É difícil a gente imaginar aqui que um magistrado, um juiz, tem uma forte empatia por um criminoso e resolve deixá-lo simplesmente na rua porque ele quer atrapalhar a polícia. A gente tem que conseguir resistir um pouco a esse discurso falso. Agora, se existiu um inquérito, se de fato evidências foram mostradas num processo, a justiça tinha todos os motivos para prender alguém e mandou soltar, aí a gente tem que voltar lá e entender e questionar esse magistrado o que, que aconteceu. Mas também pode acontecer da pessoa passar realmente um período no sistema penitenciário, cumpre toda a pena. Muitos não vão reincidir nos crimes. E são muitas histórias dos que não voltam a cometer crime. Pelo contrário, conseguem ter a partir dali uma vida digna, e encontram ali um caminho numa denominação religiosa, encontram uma carreira, são resgatados pela família e seguem a vida. Tem muitas pessoas que cometeram um erro uma vez e depois não cometeram mais. Por isso é que a gente tem que pensar que as pessoas que estão no sistema penitenciário, elas vão sair um dia. E aí, como é que a gente quer que essas pessoas saiam? A partir dessa resposta, é que a gente precisa pensar nas políticas que são voltadas para o sistema prisional. Se vão ser políticas de promoção da dignidade, de reinserção social, de inserção no mundo do trabalho, ou se vão ser simplesmente as políticas de quanto pior, melhor, e alistamento automático, inclusive no tráfico de drogas. Porque é isso. De maneira geral, quem está lá dentro um dia vai sair. E a sociedade tem que se perguntar como é que quer que saia e o que é preciso fazer para que saia dessa forma. 1h27 no Rio de Janeiro, vamos juntos aqui no nosso Revista Rio, ouvindo o melhor da nossa música. A gente fecha o primeiro bloco com Geraldo Azevedo, Dia Branco.

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14: Uma hora e 33 minutos no Rio de Janeiro.
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14: Uma rede de instituições de 10 municípios participa hoje do Conleste Inclusivo para promover políticas públicas voltadas para pessoas com deficiência no Leste Fluminense. O encontro reúne agora, eu digo agora porque começou às 9 da manhã, segue até o fim da tarde no Caminho Niemeyer, entidades especialistas, famílias e pessoas com deficiência para debater iniciativas, formar parcerias para ações em educação, acessibilidade, mobilidade e trabalho, entre outras frentes. É sobre isso que a gente conversa a partir de agora com a diretora do Conleste Inclusivo, Marina Esteves. Tudo bem, Marina? Boa tarde.
15: Boa tarde, Diana. Boa tarde a todos os ouvintes.
14: Eu fiz aqui uma breve apresentação, mas prefiro ouvir de você. Como é que você gosta de apresentar o Conleste Inclusivo, Marina?
15: Então, na verdade, o Conleste Inclusivo é um programa dentro do consórcio Conleste. O Conleste é um consórcio que unifica 17 municípios no Leste Fluminense e trabalha pelo desenvolvimento regional. Então, o programa Conleste Inclusivo está sendo lançado hoje, né? Porque o que a gente imaginou fazer para lançar o programa foi fazer esse grande encontro aqui no Caminho Niemeyer. Nós temos mais de 40 estandes, 10 municípios presentes, muita gente, veio gente do Ministério dos Direitos Humanos, veio gente do Estado, de todos os municípios, muitas instituições. E aqui Niterói é um exemplo de acessibilidade e de inclusão, né, Dilma? Então, a gente foi muito bem recepcionado aqui pela Camila Rodrigues, que é a coordenadora municipal, né, de inclusão. E a ideia do programa é que nós constituímos hoje uma Câmara Técnica de Inclusão e Acessibilidade, que, na verdade, a gente pode comparar mais ou menos a um grupo de trabalho, sabe?
14: Sim.
15: É assim, a gente vai juntar todos os municípios, os pesquisadores, a academia, né, as instituições, as universidades, as empresas privadas, para que a gente possa pensar em grupo, planejar em grupo como é que a gente pode fazer o trabalho de acessibilidade e de inclusão no Leste Fluminense. E aí cada município tem a sua experiência, né? Sim. Niterói realmente é um município que está mais na frente, né? Já trabalha com isso há muito tempo. E o que a gente vai fazer é juntarmos todos, porque às vezes a gente está no município do ladinho e não sabe o que, que acontece. Sim. Às vezes a distância são 20 quilômetros, mas acaba aparecendo que são 200, porque a gente não se fala. Então, sim, a ideia desse evento de hoje foi isso, juntar todo mundo, ter um grande encontro, um grande bate-papo, descobrir o que, que cada um está fazendo.
14: Muito legal. A gente está diante de um desafio que é gigantesco, por isso eu acho importante valorizar as iniciativas mesmo quando ainda pequenas, ainda discretas. Eu, claro, por exemplo, moro em Niterói, conheço bem a cidade e consigo ver em parte da cidade um trabalho de acessibilidade e inclusão, em outra parte da cidade o poder público ainda não consegue chegar do mesmo jeito, mas é sobre isso. É um desafio muito grande e que a gente precisa valorizar aquilo que já está sendo feito, inclusive incentivar para que outras iniciativas surjam. E aí, nesse sentido, por favor, se quiser comentar daí,
15: Exatamente. Pode continuar essa pergunta.
14: Sim. Eu queria, com isso, trazer aqui um pouquinho dessa realidade, especificamente do Leste Fluminense, já que a gente está falando de um consórcio da região. A gente tem, por exemplo, infelizmente, ainda uma oferta pequena de trabalho para o público em geral, né?
15: Na verdade, se você for fazer uma conta estatística só, né? O Conleste, ele atende a mais de 3 milhões de pessoas na nossa região, né?
14: Sim.
15: Então, se você pensar numa estatística básica, que é em torno de 10% dessa população tem algum tipo de deficiência, a gente estaria falando de 300 mil pessoas. Mas quando a gente pega e bota a família e a gente multiplica isso por 4, a gente já está falando de quase 1 milhão de pessoas, entendeu? Então, assim, nessa nossa passeada, vamos dizer assim, né? O que a gente precisa muito é sair da invisibilidade, sabe, Dino? Porque muitas vezes, durante muito tempo, inclusive, as pessoas com deficiência ficavam mesmo presas em casa, né? Sem poder sair, sem acesso a nada. Hoje a gente tem várias políticas inclusivas, a gente tem muita tecnologia disponível. E é claro que é o que você falou, né? A gente não consegue chegar em todos os lugares, porque realmente é difícil, o poder público não tem, os recursos são finitos, mas o que a gente precisa é juntar energia, juntar força para poder fazer com que mais e mais as políticas públicas possam chegar até as pessoas com deficiência, as pessoas que têm essa necessidade, né? Muitas vezes é uma coisa de identificar um direito que as pessoas às vezes nem sabem que têm.
14: Sim, com certeza. E aí eu queria te perguntar especificamente sobre boas iniciativas relacionadas a trabalho e mobilidade, porque sem ter uma oferta ainda muito grande de emprego no Leste, muita gente acaba tendo que vir, por exemplo, para a capital para trabalhar, pessoas com deficiência ou não, né?
15: E aí entra
14: a questão da mobilidade urbana, o transporte público que seja acessível, enfim. Então, nesse conjunto que a gente está vendo aí de iniciativas no Leste Fluminense, alguma coisa te chama a atenção quando a gente fala de mobilidade e acesso ao mercado de trabalho?
15: Então, acesso ao mercado de trabalho, a gente tem, inclusive, dificuldades de conseguir fazer com que as empresas atendam a uma exigência que é uma exigência legal. Mas por quê? Muito também por falta de condição e de capacitação também das pessoas com deficiência. E, às vezes, até das pessoas que trabalham com elas ou com dos familiares, entendeu? Então, a gente não tem especificamente uma questão no Leste, né, que eu pudesse destacar, a não ser iniciativas mais pontuais, mas o fato é que cada vez mais essa saída do anonimato faz com que os dirigentes públicos tenham que obrigatoriamente passar a levar isso em consideração. Essa questão do transporte é uma questão fundamental não só para os portadores de deficiência, para as pessoas com deficiência, mas também para o trabalhador em geral. Então, a gente sabe que, muitas vezes, as cidades viram dormitórios porque você não tem condição financeira para morar perto do trabalho e, ao mesmo tempo, você não tem nem transporte suficiente para chegar. Então, você perde muito tempo da sua vida se deslocando. né? Isso é uma verdade, é um gargalo que a gente tem na região, a gente tem trabalhado muito nesse sentido, e aí hoje nós criamos uma Câmara Técnica que vai juntar todos esses municípios, academia, as empresas, as instituições públicas, as instituições de classe, quem trabalha com esse público, para a gente tentar planejar em conjunto, porque é aquela história, né? Sozinho não dá, não, e não dá mesmo. Né? A gente precisa fazer essa união para poder conseguir fazer um planejamento que realmente leve em consideração essas necessidades das pessoas com deficiência, em especial, né?
14: Sim, sim, isso é muito importante. Marina, e a gente não vai fazer aqui a chamada dos municípios que estão que estariam na lista de vocês, mas eu queria que você destacasse quem está presente, né? Você citou Niterói, por exemplo, como uma cidade, município que está presente. Quem mais, assim, você olhando ao seu redor hoje, está presente?
15: Está presente. Cachoeiras de Macacu está presente.
14: Opa.
15: Casimiro de Abreu está presente. Guapimirim está presente com uma iniciativa muito interessante, Dilan, que eles trouxeram para cá um totem, onde eles fazem o censo municipal das pessoas com deficiência. Porque é muito difícil você também pensar em política sem saber quantos são,
14: Sim. Qual
15: é a deficiência, onde é que estão. Então, essa iniciativa de Guapimirim é uma iniciativa muito interessante nesse sentido de identificar o público-alvo das políticas públicas, né?
14: Sim.
15: Tivemos aqui também, bom, além de Niterói, que você já falou, né? Tivemos Magé, nós tivemos 10 municípios, Maricá também esteve aqui conosco, né? Maricá também tem um trabalho interessante.
14: Uhum.
15: Enfim, a gente teve acho que uns 10 municípios dos 17, porque também é uma época muito complicada, né? Época de eleição, a gente sabe que fica meio difícil para algumas pessoas, mas eu acho que foi super positivo. A gente tem aqui a Lei Seca trabalhando, porque é uma questão importante também, né? Essa
14: Sim.
15: questão da legislação, né? Essa lei foi muito importante.
14: Uhum.
15: A gente teve o pessoal aqui do Corpo em Movimento, não sei se você conhece, é um balé em cadeira de rodas,
14: Sim.
15: que é muito, muito, muito bonito. A gente vai ter agora uma roda de capoeira com o mestre Trencaferro, que é uma história de superação. Ele entrou em coma, ficou em coma muito tempo por conta de um acidente, conseguiu se recuperar e hoje faz um trabalho... também inclusivo, né? E com a roda de capoeira.
14: Uhum.
15: Enfim, tivemos também o Ministério dos Direitos Humanos, tivemos a Secretaria de Estado da Mulher e das Políticas Inclusivas. Enfim, eu acho que a gente deu uma passeada por vários municípios, por várias situações e muitos estandes, né? A gente teve mais de 30 instituições que vieram se apresentar aqui, mostrar seu trabalho, às vezes empresas, às vezes instituições sem fins lucrativos, a OAB, enfim.
14: Muito bom. Essa é a Marina Esteves, diretora do Conleste Inclusivo, esse programa que ela contou para a gente, que faz parte do consórcio Conleste. Marina, muito obrigado pela conversa aqui com os nossos ouvintes do Revista Rio.
15: Muito obrigada aos ouvintes, a você, Dilan. Estou sempre à disposição. Um grande abraço.
14: Um abraço. 1h44 no Rio de Janeiro. Olha, com o Leste Inclusivo, no caminho Niemeyer, bem no centro de Niterói, facinho de chegar. Se você está no Rio e quer ainda aproveitar a parte da tarde, dá para pegar a barca, desce lá na estação Araribóia, faz uma caminhada e chega. Quem está em São Gonçalo já sabe bem como chegar, pertinho do terminal rodoviário. Programação até às 4 da tarde. E muitos estandes por lá, como a Marina descreveu. Marina também fez uma breve passada aí pelas cidades. E aí, se ela não citou a sua cidade no Leste Fluminense, você pode perguntar para a prefeitura. E aí, o que vocês estão fazendo de políticas públicas, pensando na população com deficiência? A nossa cidade é uma cidade acolhedora? Já conversamos aqui algumas vezes sobre isso. A gente fala das pessoas com deficiência, mas não podemos esquecer do aumento da população idosa, que se a cidade não é acessível, ela também cria obstáculos para as pessoas idosas.

ela cria obstáculo para pessoas que estão, por exemplo, temporariamente usando uma bota gessada, por que não? Temporariamente utilizando muletas, pessoas que estão carregando uma sacola de mercado de um lado e uma criança do outro. Se o piso não for um piso acessível, os prejuízos são para a população como um todo. Às vezes parece que a gente está falando de consequências que só vão atingir 10% da população. Já seria o suficiente para a gente ter políticas se a gente vive numa sociedade realmente acolhedora, inclusiva e democrática, né? A gente não pode deixar ninguém de fora. Mas a realidade é que as políticas de acessibilidade e inclusão têm efeitos para a nossa sociedade como um todo. Todo mundo passa por aquele dia em que você precisa de uma calçada que você não tenha que dar um salto. Um ônibus que não seja um grande desafio para você embarcar porque você está dolorido naquele dia em especial. Fora a circulação do comércio, das atividades de cultura. Se você exclui uma parcela da população, é menos gente andando pela cidade, menos gente trabalhando, menos gente consumindo produtos e cultura também. Então é uma conversa que envolve a nossa sociedade como um todo. 1h46 no Rio de Janeiro, vamos juntos? Ouvindo o melhor da nossa música? Na sequência tem a Juliana Linhares, Tareca e Mariola. Eu não

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1: Lenine cantou que nem Giló, Luiz Gonzaga e Humberto Teixeira. Antes, a Juliana Linhares, Tareco e Mariola, essa versão para a música do Petrúcio Amorim. 1h53, quase 1h54 na pracinha. Está na hora de conversar com Márcio Vanderlei, nosso ouvinte de Limoeiro. Salve, Márcio. Boa tarde.
2: Boa tarde, Dila, Raquel, Cíntia, meus amigos de banquinho, gloríssima, todos aí no estúdio. Excelente tarde, quinta-feira a todos, Dila.

e marcou a rádio brasileira nos anos 90. Então vamos ouvir um pouco da versão original. E para finalizar, vamos ouvir a versão em português, né? Será?

0: nas consequências que o amor pode causar ao me entregar assim. Valeu, forte abraço, amigo ouvinte, Márcio Mandelli, Muro, Pernambuco. Sim, Dylan, eu assisti, viu, o Sem Censura com Raquel. Muito bom, parabéns, Raquel. Forte abraço a todos aí.
1: Coisa boa, bom que você gostou do Sem Censura. Nossa Rádio Nacional sendo homenageada de muitas formas. Tivemos algumas menções aí no Sem Censura ao longo da semana passada. Caminhos da reportagem também, acessa lá no YouTube da TV Brasil. Você pode procurar TV Brasil Rádio Nacional, que você vai encontrar esse programa com cerca de 30 minutos, muito bacana também para você conferir. E a Maria Beatriz, nossa ouvinte de São Gonçalo, contou agora para a Glorinha que ela gostou muito da série 90 Anos, 90 Histórias. Já pediu para que seja reprisada. Chegou no fim? Volta do início. A gente vai repassar aqui essa sugestão para nossa coordenação. Tá bom, Maria Beatriz? Um abraço forte para você. Obrigado pelo contato. 1h56. Essa música, Minha Metade, versão em pagode, eu não tenho no catálogo, não. A gente precisa correr atrás aqui para poder atender o seu pedido, tá bom, Márcio? Um abraço para você. Vamos seguir com informações. A Polícia Federal deflagrou hoje uma operação para investigar fraudes em contratos de transporte escolar na cidade de Duque de Caxias. Agentes saíram para cumprir 12 mandados de busca e apreensão em endereços localizados na capital fluminense e também lá em Caxias, na Baixada. O objetivo é apurar a possível atuação de uma organização criminosa em fraudes licitatórias, desvio de recursos públicos, peculato e lavagem de dinheiro relacionados à gestão lá da Prefeitura de Caxias. A investigação obteve dados de um aparelho celular apreendido durante a Operação Anáfora. As condutas investigadas começaram em 2020 e foram renovadas, de acordo com a Polícia Federal, gerando contratos milionários. Somente nos 3 primeiros anos, essa quantia superou 62 milhões de reais. Os dados coletados até o momento apontam, de acordo com a corporação, uma forma de atuar coordenada entre empresários, funcionários públicos e terceiros. Existem também indícios de superfaturamento de licitações, desvio de recursos públicos e movimentações financeiras para o pagamento de vantagens indevidas, de acordo com o inquérito da Polícia Federal. A operação de hoje, chamada de Faixa Amarela, investiga a ocultação da origem ilícita dos valores obtidos com as fraudes. Os fatos estão em apuração e a polícia agora investiga crimes como organização criminosa, fraude à licitação, peculato e também lavagem de dinheiro. E aí a gestão municipal de Duque de Caxias agora precisa se explicar diante da justiça a partir dessa operação. É claro que depois do período de apuração e do inquérito, a polícia apresenta as denúncias, a justiça decide se aceita e a partir daí aqueles que estão sendo responsabilizados têm direito ao contraditório, à ampla defesa e aí vão ter que se explicar diante da justiça. 1h quase 59 minutos no Rio de Janeiro. A gente vai fazer um intervalo, mas eu já te convido para estar com a gente na segunda hora do nosso Revista Rio. Nós vamos trazer uma dica cultural para você. Tem dança na zona norte da nossa cidade. Tem o quadro Tela Nacional também, logo depois do intervalo. E claro, a gente vai conversar bastante na nossa pracinha pública da Rádio Nacional e vamos ouvir juntos aqui o melhor da nossa música. Então tem um intervalo rapidinho, a propaganda eleitoral, e na sequência a gente volta com mais uma hora do nosso Revista Rio.

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1: Agora são 2 horas em Brasília. Muito boa tarde, eu sou Daniel Ito e este é o Nacional Notícias com destaque do momento. Atenção aí, pessoas beneficiárias do programa Bolsa Família que estão na escuta. A notícia é que o valor mínimo do auxílio vai ser reajustado em 15%, viu? Passando dos atuais R$ 600 para R$ 691. Anúncio feito hoje de manhã. E o repórter Gabriel Brum conta tudo para a gente ao vivo aqui no estúdio. Vai valer, Gabriel, a partir de quando, hein, esse novo valor do Bolsa Família? Boa tarde para você.
2: Boa tarde, Daniel. Vai valer a partir de outubro, mês que vem. De acordo com o ministro do Planejamento e Orçamento, Bruno Moretti, o objetivo é recompor o valor de acordo com a inflação acumulada desde março de 2023. O índice utilizado é o INPC, que mede o custo de vida de famílias de até 5 salários mínimos de renda.
3: O benefício médio do programa, quando soma aos demais benefícios, sai de 675 para 777, ou seja, uma variação aí nominal em torno de R$ 100. Repito, respondendo à reposição da inflação nesse período desde o início do Bolsa Família, nos termos que a lei nos autoriza.
2: Segundo o ministro, há espaço fiscal para esse aumento no Bolsa Família, que deve custar R$ 5,8 bilhões neste ano.
1: Certo.
2: Moretti afirmou que zerar a fila da Previdência Social foi o que abriu margem para esse reajuste. Para 2027, a previsão de impacto é de R$ 22 bilhões no orçamento. Esse valor de R$ 600 começou em 2022, quando se chamava Auxílio Brasil. A partir de 2023, o programa voltou a se chamar Bolsa Família e manteve o valor mínimo, mas teve o acréscimo aí de alguns valores também para crianças de até 6 anos. É o acréscimo de R$ 150, que passou para R$ 173, que é o benefício primeira infância, e também um específico de R$ 50, que passa para R$ 58, para gestantes, crianças e adolescentes de 7 a 18 anos, Daniel.
1: Tá certo, reajuste então no Bolsa Família, 15% a partir de outubro, mês que vem. Gabriel Brum aqui no estúdio com a gente. Obrigado, Gabriel, pelas informações.
2: Boa tarde.
1: Boa tarde para você também. 2 horas e 2 minutos em Brasília. Esse foi o Nacional Notícias. Próxima edição às 3 horas.

0: O brilho das coisas pequenas e muitas vezes ignoradas pode concentrar mistérios e poderes profundos. Essa é uma das inspirações do espetáculo Miúda, em cartaz hoje, às 20h, no Centro Coreográfico do Rio, na Tijuca, zona norte da cidade. No palco, uma bailarina e um músico expressam por sons e movimentos heranças das sabedorias indígenas e da diáspora africana aqui no Brasil. Nós vamos conversar sobre o espetáculo a partir de agora com a dançarina que também assina a criação e a direção da peça. Tamires Costa, boa tarde. Coisa boa falar contigo aqui no Revista Rio.
1: Boa tarde, Dylan. Tudo bem? Boa tarde a todos os ouvintes.
0: Tudo certo por aqui. Eu fiz aqui uma breve apresentação. Ainda não assisti, claro, quero assistir ao espetáculo. Então, eu quero pedir para você, como é que você gosta de apresentar o Miúda, Tamires?
1: Miúda é uma peça de dança e música, né? Como você disse, são dois performers em cena, um músico e uma bailarina. E juntos a gente busca reencontrar os nossos vínculos com a nossa ancestralidade a partir de danças contemporâneas, manifestações artísticas da contemporaneidade e de movimentos também que tragam a nossa ancestralidade. Então a gente fala de resgatar esses vínculos com a nossa ancestralidade através de algo que está no nosso presente, na presença. E é uma peça em que...
0: Eu acho que a gente perdeu aqui a conexão com a Tamires. Vamos tentar restabelecer...
1: A memória e da imagem das miçangas. Então, na peça... Oi?
0: Tamires, a nossa conversa foi interrompida. Você começava uma frase dizendo assim, é uma peça, é um espetáculo em que... E a partir daí cortou e eu só voltei a te ouvir na parte das miçangas. Vamos retomar então a sua fala?
1: Vamos. É uma peça em que a gente fala das miudezas com a imagem das miçangas. Então, a miçanga é um material cênico e é um material que é ligado às culturas, a várias culturas ao redor do mundo. E através da imagem da miçanga, a gente retorna para a imagem da pedrinha miúda, do que é miúdo, do que é pequeno e que carrega a beleza, carrega a força da nossa ancestralidade mesmo.
0: Sim. E é uma beleza essa reflexão. Ela já traz aqui para a gente diversas imagens, mas eu quero também ajudar o nosso público a formar algumas imagens do espetáculo, embora seja desafiador. Eu assisti um trechinho do que já foi divulgado e é um espetáculo com vigor, com força, mas ao mesmo tempo com equilíbrio, com estudos ali dos movimentos e que me faz pensar mesmo nessa trajetória da diáspora africana, que ao mesmo tempo que exigiu força de tantos povos, exigiu também movimentos muito calculados e estudados daqueles que viveram aí, vivem ainda em situação de vulnerabilidade. São coisas que vêm à minha mente quando eu assisto, mas eu queria saber de você, quando você fala sobre esse diálogo que envolve a tradição, essa herança e esse passado, mas em conversa agora com o contemporâneo, o que que você traria de questões que você percebe que estão em jogo ali no palco e nos movimentos?
1: Quando a gente fala do que é miúdo, né, a gente não está falando só do que é pequeno no tamanho, mas do que também é visto e colocado como menor na nossa sociedade. Então, quando a gente fala dos povos negros, dos povos indígenas, a gente também está falando desses povos, desses grupos que também são menosprezados e colocados como menor. Então, nesse espaço da peça, a gente busca dar esse protagonismo para essas manifestações. E a gente trabalha a partir do samba, né, que é também, né, quando a gente fala miúda, miúda vem de um ponto de caboclo que diz: uma é menor, a outra é maior e a miúda que nos alumeia. Então a gente traz dessas manifestações, dessas culturas mesmo que falam, né, do que é pequeno, que tem um brilho maior. A gente está trazendo também isso na sociedade que é colocado como menor para brilhar em cena.
0: Sim. Isso tudo enseja para a gente aqui muitas reflexões. Bom, a gente tem aqui a ideia de que no palco teremos uma dançarina, que é você, Tamires Costa, e a gente tem um músico. Apresenta para o nosso público o Pablo Carvalho.
1: O Pablo Carvalho, ele é um multiartista que está em cena também, não só como músico, mas também como performer. Ele já tem uma trajetória aí em que ele passa por vários grupos também que também resgatam ancestralidade. Então, é um autodidata, um músico, um ogã também, que toca em terreiros de Umbanda e que ele traz todo esse conhecimento e essa ritmicidade para a peça e também a corporeidade dele de músico. Então, ele também está com a gente trazendo outras matizes e outras possibilidades de diálogo entre música e dança.
0: Muito legal. Para a gente conhecer um pouquinho melhor a sua carreira, Tamires, para quem ainda não te conhece, você faz parte de outras iniciativas como Suave Oficial. Eu já assisti a muitos vídeos e você sabe que eu sou fã do seu trabalho. E aí eu queria, para que a gente conhecesse um pouquinho melhor, que você situasse o Miúda nesse momento da sua carreira, né? Você agora podendo trazer um espetáculo desde a concepção, a coreografia e apresentar esse espetáculo em um palco da nossa cidade. O que o Miúda representa agora na sua trajetória?
1: Miúda, nessa minha trajetória de artista, eu acho que é um momento em que eu consigo me encontrar com vários artistas que eu admiro muito para poder criar esse trabalho, né? Então, é um encontro entre artistas independentes e artistas que estão aí fomentando a arte no Rio de Janeiro, em que a gente se encontra para fazer um levante. E dentro dessa minha trajetória, em que eu já passei por algumas companhias e alguns grupos, dentre eles a Companhia Suave, a Companhia REC, dirigidos por Alice Paul, também passei pela Improvável Produções, dirigidos pela Marcela Levi, pela Lúcia Russo, são grupos que já têm uma tradição e um estudo dentro da história da dança do Rio de Janeiro, em que pesquisam danças também da diáspora africana, danças contemporâneas, grupos em que estão aí e que eu já fiz parte, que isso está na minha história e que eu acredito que em miúdo eu também vou saindo desse espaço de intérprete desses grupos onde eu pude estudar e contribuir com essas sabedorias no contexto da arte e poder nesse momento como diretora está também criando as minhas próprias narrativas, né? Se a gente também está falando, se é um espetáculo também que está falando de dar brilho para essas miudezas, eu também entendo que nessa minha trajetória de artista negra da dança, de também estar criando espaços para essas narrativas e essas vozes também poderem brilhar.
0: Muito legal. Eu vejo a sua dança naquilo que eu já consegui assistir e dá para perceber, Tamires, que você passa por uma preparação corporal muito intensa. E até vou brincar aqui com os nossos ouvintes. Eu fui um menino capoeira e fazer uma ponte na capoeira, quando você joga os braços para trás, né, e desce para trás, é difícil. A Tamires faz isso com a ponta dos pés só, sem tocar a mão no chão e volta. Então a gente olha assim e já começa a querer entrar no Pilates só de te olhar. E é bom a gente traduzir um pouco dessa dança aqui numa descrição para os nossos ouvintes terem uma dimensão também, não só da preparação corporal intensa que eu sei que você tem, mas do estudo de repertórios para ter esses movimentos que causam impressões, que compõem narrativas, que fazem parte das suas performances, enfim. Então eu queria perguntar para você sobre a preparação e sobre os estudos para conseguir compor essa narrativa no palco.
1: É bem intenso, né? Dentro da preparação, eu vou trazendo as linguagens que eu tive contato. Então, para quem gosta de samba, quem gosta de passinho, quem gosta de funk, eu acho que são linguagens que me ajudam a me preparar e que estão ali em cena como associações. Então, assim, na preparação, a gente se depara e aquece muito com samba de caboclo, com samba miudinho, que é aquele samba pequenininho que os pés não saem do chão, e que se a gente pensar no miúdo, a gente está falando também desse nome, dessa linguagem da dança ali aparecendo. E também tem várias associações com o movimento da capoeira, com o movimento do frevo. Isso vai aparecendo como essas linguagens que são características dessa diáspora e que vão se encontrando e se transformando uma na outra, uma dando na outra, né?
0: Sim, muito legal. Agora só resta, Tamires, a gente reforçar o convite para que o nosso público possa comparecer ao espetáculo logo mais.
1: Sim, então, ouvintes da Rádio Nacional, fico convite aí para assistir Miúda hoje às 8 horas no Centro Coreográfico na Tijuca. Venham todos, esperamos vocês.
0: Tamires Costa, dançarina, assinando também a criação e a direção do espetáculo Miúda. Prazer conversar contigo, Tamires. Um abraço.
1: Prazer, Dylan. Obrigada.
0: 2h14 no Rio de Janeiro. Espetáculo Miúda, em cartaz somente hoje, às 20h, no Centro Coreográfico do Rio, na Tijuca, zona norte da cidade. Se você procurar e não conseguir encontrar as referências, manda uma mensagem para a gente, que eu mando aqui o link para você com as informações. Se você está na região, não perca. A Tamires contou aqui um pouco do espetáculo, mas é um espetáculo de dança. Você vai entender se você estiver por lá. E eu acredito que você não vai se arrepender de participar hoje desse espetáculo. 2h15 no Rio de Janeiro. Vamos juntos, conversando com os nossos ouvintes, trazendo o melhor da nossa música. Na sequência tem a Mari Jaska, Istambul.

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1: Gilberto Gil cantando dele Extra, antes Marijasca com Istambul. São 2h23, chegando a 24 no Rio. Quero conversar com a turma que está com a gente aqui na nossa pracinha pública da Rádio Nacional. É o caso da Ana Elizabeth, nosso ouvinte de Itaboraí. Será que a Aninha está com ela? Será que vamos ouvir a Aninha? Tudo bem, Ana? Boa tarde para você.
2: Boa tarde, Dila. Boa tarde, Gloríssima. Boa tarde, seu Gilson Perdigão. Boa tarde, todos os amigos da pracinha. Eu e a Aninha aqui, comportadinhas. Fiquem com Deus. Boa tarde. Ana Elizabeth e Aninha.
1: Que coisa boa. Boa tarde para você. Abraço forte para você, Ana. Abraço forte para Aninha também. Você cumprimentou o Gilson Perdigão. O homem está na área. Vamos ouvi-lo. Salve, Gilson. Boa tarde.
3: Dia 17 de setembro, dia do transportador de carga e dia mundial da compreensão. Fale sobre os dois, Dilan. Boa tarde, Dilan, Raquel, Glorinha e Fabinho. Cíntia Cruz, Glaucio Araújo, ao Menino Reis. As aquáticas, lunáticos, terráqueos, aeronáuticos, terrestres, galácticos, extragalácticos, extraterrestres. Boa tarde a todos. Boa tarde às Aninhas de Itaboraí. Boa tarde a Cláudia Pereira de Itaboraí. A Tatiana de Andaraí, a Leozinho tá começando a esquentar, o menino do Limoeiro, a Hudson do Canadá, é o único que está quente. Boa tarde a todos, boa tarde às meninas da Bélgica, da Suécia e da Suíça, boa tarde. Toca uma música romântica, Dylan, toca uma música romântica.
1: Vocês precisam me ajudar a escolher essa música romântica aí, que talvez seja do agrado do nosso Gilson Perdigão, que citou Dia Nacional do Transportador Rodoviário de Cargas. Que função importante no nosso país. Vocês sabem que aqui no Brasil, a maior parte ainda das cargas é transportada realmente pelo modal rodoviário, né? Caminhões, nas estradas, e aí o que a gente come, o que a gente veste, a maior parte disso chega graças a esse trabalho. É claro que a gente precisa avançar em ter mais transporte ferroviário, ter outras possibilidades, transporte marítimo, para não depender tanto das estradas, mas ao mesmo tempo valorizar quem é que trabalha nos caminhões. Não é uma vida fácil, não. A gente precisa ter políticas públicas e valorização também do trabalho desses profissionais. Gilson ainda citou o dia da compreensão. Que exercício difícil é esse para nós, da compreensão, e tão necessário nesses tempos de hoje, para a gente conseguir decodificar, entender um pouquinho melhor uns aos outros. A gente precisa combater os preconceitos, se permitir chegar perto, né, sem ter medo de contaminação de ideias que são, por exemplo, diferentes da nossa, modos de viver diferentes do nosso. A gente ter coragem de perguntar: meu irmão, você vai votar numa pessoa diferente, né? O que você quer com isso exatamente? Como é que você imagina o Brasil? Como é que você imagina o estado do Rio de Janeiro com o seu voto? Às vezes a gente vai descobrir muitas coisas em comum até. Parece que o outro é estranho, que pensa muito diferente. E se a gente fizesse às vezes um debate de ideias, a gente ia perceber que, de maneira geral, todo mundo quer viver num país melhor, todo mundo quer viver num estado melhor. Às vezes a gente discorda de qual é o caminho para isso, mas eu imagino que com um pouco mais de conversa, compreensão, a gente conseguiria abordar as pautas que são importantes, em vez de perder tempo, às vezes, com uns assuntos que não levam à construção de consensos e mais nos afastam, quer dizer, mais gera incompreensão do que compreensão. Então, um dia importante para a gente lembrar da necessidade do diálogo, porque não dá para compreender à distância. A gente tem que aproximar, ter coragem de trocar ideias, para a gente conseguir entender melhor o ponto de vista uns dos outros. 2 horas e 28 minutos no Rio de Janeiro. Um abraço para você, Gilson Perdigão. Um abraço também para mais quem? Deixe-me ver aqui se dá tempo. Dá tempo de mandar um abraço para o Breno, nosso ouvinte de Petrolina, em Pernambuco. Ele mandou a mensagem dizendo: boa tarde, meu amigo Dylan. Beleza? Como é que vai? Tudo tranquilo? Hoje você sabe o que vai acontecer no Maracanã, né? A festa hoje vai ser daquele jeito. Breno tá otimista. 4 gols vão ser marcados hoje. Esse time do Del Valle já tá provocando muito. Tá falando que vai ganhar o jogo. Tá dizendo que vai ser uma partida tranquila para eles, é mesmo? Alguém disse isso? Poxa vida, é provocação. Eles perderam por 2-0 jogando em casa na altitude. Não chegam aqui com certeza como favoritos.

0: futebol, tudo é resolvido ali nas quatro linhas, como dizem os jogadores. O Flamengo tem que jogar com seriedade para poder passar de fase. Até aqui, tranquilo para o Mengão. Até aqui, os times brasileiros até que estão conseguindo se dar bem, exceção feita aqui ao Corinthians. Palmeiras passou, Fluminense passou, e a gente tem tudo para ter três brasileiros nas semifinais da Libertadores, e daqui a pouco, quem sabe, vai virar um Brasileirão, uma Copa do Brasil, só com times brasileiros na final. 2:30 no Rio, intervalo rapidinho. Na sequência tem o Tela Nacional.
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13: Duas horas e 33 minutos no Rio.
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13: O Tela Nacional fala hoje sobre a estreia do filme brasileiro Antártida. A jornalista Clarice Basso também fala sobre o Festival Mimo. E a gente ainda conversa sobre o filme escolhido para representar o Brasil no Oscar 2027. Tudo bem, Clarice? Boa tarde.
14: Olá, boa tarde. Muitos assuntos para hoje, né? A gente vai ter uma semana aí corrida para fazer maratona cinematográfica, né?
13: Com certeza. Muito assunto e pouca pipoca. Você não está com a gente hoje no estúdio, participação por telefone. Aí quando você não vem, Glorinha não traz pipoca para a gente, sabe, Clarice?
14: Poxa!
13: Uma coisa que a gente precisa rever.
14: Também acho, tô com saudades da pipoca aí, de tudo e de todos, né?
13: Ah, sim, a pipoca primeiro, mas a pipoca e todos, entendi.
14: Taurina, né, Dilan, você entende.
13: Eu entendo. Vamos começar pelo Cinema Nacional, estreando hoje?
14: Isso, então, o filme brasileiro que chega nas salas de cinema é dirigido pelo Bruno Safad, o roteiro criado pela Cláudia Jovim, Antártida, que acompanha um grupo de cientistas e militares que se

0: se preparam para enfrentar o rigoroso inverno polar em uma estação de pesquisa brasileira isolada no continente gelado. Inverno normalmente já é rigoroso, imagina no meio da Antártida, né? Não
1: Sim.
0: é qualquer preparação. Mas a rotina do local é abalado logo na primeira noite após a chegada da cientista Inês, que é a personagem da Mariana Rui Barbosa, que é vítima de violência sexual quando está desacordada. Sem poder identificar o agressor, a Inês recebe apoio da subcomandante Elizabeth, vivida pela Andréa Beltrão, que inicia uma investigação para descobrir quem, entre os homens que integram a equipe, foi responsável pelo crime. Tensão e desconfiança tomam conta da estação. O elenco tem ainda nomes como Leandra Leal, Lázaro Ramos, Antônio Calone, entre outros grandes atores. É um elenco de peso aí, um tema bem sensível, né?
1: Sim.
0: E também uma produção com cenários interessantes. A Antártida foi recriada, na verdade, o filme foi gravado no Rio de Janeiro, né? Então
1: Sim.
0: teve toda uma recriação do cenário gelado, né?
1: Eu
0: Filme bem
1: vi,
0: interessante aí.
1: eu assisti algumas cenas de bastidores desse filme. E se eu pudesse, eu queria desver, porque eu acho que é mais legal a gente primeiro assistir o filme e depois os bastidores, porque se a gente assiste o filme, você consegue vê-los realmente na Antártida, né? Eu não gosto de ver os bastidores porque eu acabo misturando as coisas e fico ali decompondo o filme em vez de mergulhar na
0: Imaginando,
1: história.
0: lembrando como tu, o que tu viu que foi feito, né?
1: Isso. Então, se vocês são como eu, assistam primeiro o filme e depois procurem as cenas dos bastidores, porque a gente fica, nossa, não acredito que foi feito assim. Agora, quando a gente vê o contrário, no meu caso, eu acho que prejudica um pouco, eu fico racionalizando muito ali as cenas. Agora, é uma sinopse muito interessante, eu acho que essa ideia do inverno rigoroso, você vê os personagens ali sendo testados num nível assim muito grande, eu acho que isso ajuda a transmitir um pouco do que é a sensação da protagonista, né? Uma pessoa que viveu uma situação de violência, provavelmente por colegas, sem saber quem foi, e ter que ficar ali convivendo com essas pessoas. Então é muito simbólico, ainda que seja uma mulher pesquisadora, porque é toda uma luta para uma mulher poder ser cientista, toda uma luta para uma mulher poder estar numa missão como essa, e chegando lá, ela tem que lidar com esse desafio, né, de ter sofrido um crime e
0: Exatamente.
1: nem saber quem foi.
0: E acaba tendo como pano de fundo a questão de que estuprador não tem cara, né? A gente às vezes cria um estereótipo de quem pode ser um agressor, um potencial violentador sexual, mas a verdade é que muitas vezes, infelizmente, a gente se surpreende e tem muito agressor que a gente não imagina, mas está ali, né? Então,
1: Sim.
0: acho que levanta, suscita questões bem interessante sobre a questão da violência sexual, do machismo, dos estereótipos, né?
1: É
0: Acho que
1: verdade.
0: tem muitos temas juntos interessantes nesse filme.
1: Com certeza, temas difíceis que a nossa sociedade precisa encarar, né? O agressor
0: Exato.
1: está entre nós e não tem cara, é o retrato até da violência familiar hoje, né? A maior parte da violência
0: É.
1: sexual acontece no interior dos
0: Dentro
1: lares.
0: dos lares, né?
1: É.
0: Pessoas conhecidas.
1: Sim.
0: Exatamente, fica um alerta também, né?
1: Com certeza. Muito bem. Dito isso, vamos passar para o festival?
0: Vamos lá, porque agora, nesse final de semana, a música ganha as telas no Festival Mimo, que acontece nesse final de semana no Rio de Janeiro. A programação é toda gratuita. Reúne 8 shows e DJs com artistas do Brasil, Mali, Costa do Marfim, Portugal e Estados Unidos, ali no Circo Voador. E a parte do festival que é dedicada ao cinema é ali no histórico Cine Santa Teresa, onde vão passar 14 filmes sobre histórias, movimentos e personagens.

0: ligados à música, como Dona Onete, Baby do Brasil, Black Future. Então, para conferir toda a programação, é só acessar a página do festival, a página do evento, que é mimofestival.com. Aí vai ali no nosso ano 2016 e Rio de Janeiro, porque também é um festival que circula pelo país todo. Dá para curtir música e curtir conteúdo, cinema sobre música nesse final de semana.
1: Muito bem, mais uma dica boa da Clarice, que hoje está aí num surto de generosidade, trazendo a terceira dica. Tem dica a mais. Na verdade, a gente vai falar
0: Então,
1: aqui sobre
0: essa
1: o
0: dica é um
1: Oscar, né?
0: pouco exatamente, um pouquinho adiantada, mas é o tema do momento, que é o escolhido do Brasil para representar o país na disputa pela indicação ao melhor filme internacional, agora no próximo ano, no Oscar 2027. O escolhido pela Academia Brasileira de Cinema foi o filme Feito Pipa, do Alain de Botton, que vai estrear ainda no Brasil no dia 5 de novembro. Quer dizer, em novembro a gente volta a falar do filme, mas já vamos adiantar um pouquinho sobre do que ele se trata, né? A
1: Vamos lá.
0: trama acompanha o Gugu, um menino de quase 12 anos, que vive no sertão do Ceará com a avó Dilma. Apaixonado por futebol, maquiagem e dança, ele é criado de uma forma livre, afetuosa pela avó, mas enfrenta a rejeição do pai, o Batista, que é interpretado pelo Lázaro Ramos. Quando Dilma começa a apresentar problemas com memória, o garoto tenta esconder a situação para não precisar deixar a comunidade e ter que ir morar com o pai. O Uri Gomes interpreta o Gugu, enquanto a Teca Pereira vive a avó do menino. É um tema bastante universal, essa questão de machismo, relação entre pai e filho, entre avó e neto, mas também de toda uma história muito brasileira, né? Muito contada num cenário brasileiro, uma comunidade do interior, uma questão bem do nosso país, mas de uma forma muito universal também. Esse filme, ele foi escolhido entre seis finalistas. Concorreram com ele, estavam na disputa aqui no Brasil, 100 Dias, do Carlos Saldanha, A Fabulosa Máquina do Tempo, da Elisa Capaí, A Natureza das Coisas Invisíveis, da Rafaela Camelo, e também Nosso Segredo, da Grace Passot, e Vicentina Pede Desculpas, do Gabriel Martins. São aí outras seis, cinco dicas para o pessoal também aproveitar, porque, enfim, né, só podia escolher um representante. Mas são todos ótimos filmes, né?
1: Sim, com
0: E
1: toda
0: vale
1: certeza.
0: destacar que ainda tem mais brasileiro que pode chegar a concorrer ao Oscar. Então, além dessa indicação feita pela Academia Brasileira de Cinema, o filme Vicentina Pede Desculpas, que é estrelado pela Rejane Farias, está na competição da plataforma do Festival Internacional de Cinema de Toronto, o TIFF. Pelas regras do Oscar, se ele sair vencedor nesse festival, ele também ganha direito a concorrer à estatueta de melhor filme internacional. Pode ser a primeira vez que a gente tenha dois filmes brasileiros a concorrer para ir para a categoria. Quem sabe vai ser aí acirrada a situação para o Brasil, então, né? Vamos torcer.
1: Com
0: E
1: certeza.
0: ainda tem também o filme Os Arcos Dourados de Olinda, do diretor Douglas Henrique, que pode vir a concorrer na categoria de melhor documentário em curta-metragem. A elegibilidade do curta foi conquistada depois de ele ganhar o É Tudo Verdade 2026, o festival brasileiro, que também é classificatório para o Oscar. Lembrando que nesses três casos, isso não significa que eles estejam indicados para o Oscar. Os filmes agora, eles têm, ou eles estão aptos, ou têm a chance de ficar aptos a concorrer nas suas categorias, mas eles ainda precisam avançar nas etapas da seleção da academia lá nos Estados Unidos para ficarem entre os finalistas que são os realmente indicados para a premiação.
1: Muito bem, mas é um caminho longo que os filmes
0: Sim.
1: vão percorrendo e agora a gente tem aí o Feito Pipa com essa indicação especial e escolhido aqui internamente para disputar o Oscar em 2027. Um caminho longo, mas outros filmes percorreram esse caminho longo e chegaram
0: E
1: lá.
0: chegaram, né?
1: É isso, como estou
0: Exatamente.
1: aqui. Eu ainda
0: E
1: estou
0: todos os
1: aqui.
0: filmes que estão aí já recebendo um reconhecimento internacional, né?
1: Sim.
0: Já numa corrida para o Oscar, onde eles estão sendo muito elogiados, né? Então, vale a gente ficar de olho.
1: Com toda certeza. Essa é a Clarice Basso trazendo para a gente hoje três dicas. Uma delas é para você já ficar com vontade de assistir, mas tem que esperar novembro, que é o filme Feito Pipa, com um elenco muito interessante. Inclusive o Lázaro Ramos está em todas.com, né? Porque ele está no Feito Pipa e ele está no Antártida também, que está estreando
0: Exato,
1: hoje
0: é
1: no cinema.
0: verdade. Ele está nos dois, olha só.
1: É, está em
0: Ainda tem
1: todas.
0: gente falando, né, que será que ele esse ano também ganha algum prêmio internacional aí representando o Brasil? É possível,
1: É
0: né?
1: possível, é possível. Está trabalhando para chegar lá o Lázaro Ramos. Muito bem.
0: Concordo, torço bastante.
1: Clarice Basso, jornalista da Empresa Brasil de Comunicação, nossa colega aqui na casa, com a gente mais uma vez no Tela Nacional. Aqui a gente fazendo votos para a volta do Tela Nacional com pipoca. Clarice, um abraço.
0: Valeu, até semana que vem.
1: Até 2h46 no Rio de Janeiro. Essa foi a Clarice Basso no quadro Tela Nacional. Quero conversar com vocês aqui na pracinha. Eduardo Alendri está aqui com a gente, conversando sobre o nosso catálogo. Um áudio muito afetuoso que ela mandou aqui, falando inclusive dos nossos colegas que trabalham nos bastidores para digitalizar uma parte do nosso acervo. Eduardo Alendri, que conhece muito bem a discoteca aqui da nossa Rádio Nacional, e citou o trabalho importante que é feito pelo Joaquim. O Joaquim Monteiro, nosso colega aqui na EBC, ele trabalha digitalizando inclusive a nossa programação. Imagina quem pega lá do acetato, faz a limpeza do material e aí depois tem que fazer a limpeza da cabeça lá do aparelho que vai pegar o material antigo e vai passar para o computador. Aí depois tem que tirar um pouquinho ali do excesso de ruídos desse material antigo, que é para a gente conseguir ter hoje na versão digital e poder tocar para vocês aqui no rádio. Então a gente tem a nossa discoteca e a gente tem esse material também da gravação das nossas transmissões históricas, e tudo isso passa por um longo tratamento até chegar aqui e a gente poder tocar. Eduardo Alendri conhece esse processo, por isso está conversando aqui com a gente. Um abraço forte para você, tá bom? Obrigado pela companhia aqui na pracinha. Célio de Nilópolis também está com a gente. O Célio mandou uma mensagem, foi ontem, eu acho, pedindo para ouvir um samba, um enredo, que a gente não tinha aqui essa versão para tocar, um samba de 68. Hoje ele mandou assim, ó: boa tarde, Dylan, Raquel, Glorinha, todos da pracinha. Dylan, parece que a chuva deu uma trégua, né? Um abraço. Pois é. A gente já está vivenciando essa trégua da chuva que era esperada para amanhã, mas tempo instável sabe como é, Célio. Pode ser que ainda chova em alguma cidade do nosso grande Rio, pode ser que ainda chova na Baixada. Aqui na capital, quando a gente olha as informações do Sistema Alerta Rio, a expectativa ainda é por alguma chuva de tarde e também no período da noite. E aí, a partir de amanhã, é que a chuva daria uma trégua, sexta e sábado, para voltar a chover no domingo. Então, se o sistema Alerta Rio acertar na previsão, é isso. Para de chover até amanhã, sábado, e aí domingo a chuva deve voltar. 2h49 no Rio de Janeiro. E aí o Célio tinha pedido para ouvir Dona Beija Feiticeira de Araxá, que é um samba enredo do Salgueiro, em 1968. Essa versão a gente não tem ainda com uma qualidade boa para tocar aqui. Então eu busquei uma regravação, essa mais recente, da Leci Brandão, Vamos ouvir então para atender o seu pedido, Célio.

Leci Brandão, nessa versão, pro samba Dona Beija, Feiticeira de Araxá, Salgueiro, 1968, pedido do nosso ouvinte Célio de Nilópolis. Célio, fala pra mim, aprovou essa versão do samba? A gente não conseguiu tocar aqui a versão original de 68, mas eu achei que essa releitura da Leci Brandão foi bacana. Ontem, quem passou por aqui também e pediu música, deixa eu ver se foi ontem que ele fez esse pedido, porque o meu caderninho, ele anda aí com um atraso significativo. Ah, foi ontem mesmo. O Léo, nosso ouvinte de Campo Grande, não sei se ele está na área aqui hoje, ou se ele está fazendo as incursões que ele diz que faz pela cidade do Rio, mas ele pediu para ouvir Zumbi com a Ellen Oléria.

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1: Canta um pouquinho essa tal de Ellen Oléria, né? Zumbi, música do Jorge Benjor. Antes nós ouvimos... Ah, só foi essa mesmo, John, nessa sequência. Antes você já falou que nós ouvimos Dona Beja, Feiticeira de Araxá. Já são 2h58 no Rio de Janeiro. Quero agradecer a vocês pela companhia aqui na pracinha. Nossa programação musical é diversificada graças à participação de vocês. Agradecendo os temas também que vocês trouxeram aqui para as nossas conversas de hoje e assinando aqui a minha promissória para os pedidos musicais que ficam aí para os próximos programas, tá bom? Quero agradecer também ao Marcos Inácio, com a gente hoje na Sonoplastia, Gloríssima, organizando os nossos trabalhos aqui no estúdio, e a Cíntia Cruz, coordenadora da nossa Rádio Nacional. Na sequência tem Cirilo Reis e Gláucio Araújo. Vem hoje, senhor Cirilo? Não vem? Tem um fenômeno que é o seguinte: quando o Cirilo chega cedo no estúdio é porque a Gláucia não vem. Eu já reparei. Hoje, Cirilo Reis e Jorge Brum com vocês aí no Tarde Nacional. Amanhã nós estaremos de volta ao vivo com o nosso Revista Rio. Então, um abraço forte para vocês e até lá.
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0: São 3 horas em Brasília. Muito boa tarde. Eu sou Daniel Ito e este é o Nacional Notícias com um destaque do momento. Vamos atualizar a situação da crise entre ministros do STF e possíveis envolvimentos com o banqueiro André Vorcaro. A notícia agora é que foi cancelada a sessão que estava marcada para quarta-feira que vem, viu? Sessão que iria avaliar a atuação do ministro André Mendonça nas investigações do caso Master. O repórter Gabriel Brum explica tudo pra gente.
1: O despacho foi assinado pelo presidente do Supremo Tribunal Federal, ministro Edson Fachin, nesta quinta. De acordo com o documento, na sessão que iria discutir a possibilidade de investigação contra o ministro Alexandre de Moraes, na última terça, foi levantada a questão de ordem para reunir o julgamento dos dois casos em um só, além de outros pontos da tramitação que foram debatidos. Um relatório da Polícia Federal identificou mensagens de Daniel Vorcaro, dono do Master, para Moraes. A votação foi interrompida após o ministro Flávio Dino pedir vista. Com isso, não há previsão para o julgamento ser retomado, já que o ministro tem 90 dias para devolver o voto. Dessa forma, a petição sobre André Mendonça acabaria sendo avaliada enquanto a questão de ordem ainda está pendente. Assim, uma nova data vai ser definida depois que o plenário do Supremo definir sobre as questões de ordem levantadas.
0: Aí, portanto, cancelada a sessão da semana que vem, lembrando, né, anteontem, terça-feira, a sessão que avaliava a situação do ministro Alexandre de Moraes foi interrompida com pedido de vista. Na semana que vem seria a sessão para avaliar o ministro André Mendonça. E aí tem um pedido de vista para juntar esses dois processos, né? O do Moraes com o do Mendonça. Não houve decisão. O ministro Flávio Dino pediu vista. Então, enquanto não se decide, pelo menos por isso, o presidente da corte, Edson Fachin, decidiu cancelar então a sessão que estava prevista na semana que vem. 3 horas e 2 minutos, é a hora certa em Brasília. Esse foi o Nacional Notícias, próxima edição às 4 horas.
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1: Opa! Muito boa tarde, são 3 horas e 5 minutos de uma tarde nublada no Rio de Janeiro. Aliás, esse mês de setembro, até agora, só está espantando o sol, não sei qual o temor do sol não querer aparecer no Rio de Janeiro. Esse mês de setembro inteiro, só tempo nublado, chuva, frio, não é? E assim a gente vai levando a vida até a volta do sol, volta rápido sol, é isso aí. Estamos começando mais um Tarde Nacional aqui pela sua Rádio Nacional do Rio de Janeiro. Hoje a nossa Glaucinha não está, né? A Glaucia Araújo hoje me deixou

só aqui, né? Ela me abandonou. Aliás, é por um motivo muito, não é, muito maneiro, muito honrado, né? Ela foi cuidar da sua mamãe, né? Isso aí. Todo filho tinha que cuidar da sua mamãe, dar carinho à sua mamãe, levar sua mamãe ao médico, levar sua mamãe para passear, de vez em quando levar sua mamãe ao cinema, né? Pois é, sair com a sua mamãe, valorizar mais a sua mamãe. Isso a Glaucia Araújo, que é uma ótima filha, faz muito bem. Portanto, hoje ela não está aqui ao meu lado, mas amanhã ela estará, ok? São 3:06, você já sabe, o nosso zap já está com linha aberta, sinal verde para você. Qualquer que seja o seu recado, a sua bronca, a sua sugestão, o seu apelo, é só você utilizar o nosso zap e daqui a pouquinho você utiliza, inclusive, para votar na sua música preferida. Daqui a pouco, como acontece todas as tardes, nós vamos mostrar para vocês trechos de duas músicas. Olha, hoje eu não sei como é que vai ser não, hein? Hoje acho que vai ser difícil para o ouvinte hoje, hein? Escolher uma das duas músicas que nós vamos mostrar. Daqui a pouco, Joca Sanz é o rapaz do som, uma das feras do som da sua rádio nacional, ele que modula esse som nítido, claro, forte, da sua rádio nacional para todo o planeta Terra. A nossa gloriosa Glorinha, aquela assistência aqui na retaguarda, aqui nos nossos estúdios, a Cíntia Cruz e o Cláudio da Bata na produção, e esse seu amigo Cirilo Reis aqui ao microfone. Você já sabe, o ouvinte já sabe, com o Cirilo Reis, o ouvinte tem vez. Então vamos nessa, vamos participar, vamos levar junto esse programa. Minha alegria é a sua companhia, a sua sintonia. São 3:07 e vamos de música, Joca Sanz. Vamos nessa!

0: É isso aí, minha gente. É o seu programa Tarde Nacional pela Rádio Nacional do Rio de Janeiro. 90 anos no ar, 90 anos ao seu lado, não é? Olha, já já o nosso... as duas músicas para você votar na sua música preferida, hein? Olha, inscrições para blocos do Carnaval 2027 vão terminar na próxima semana, hein? Cadastro para desfiles de rua deve ser feito pela internet até quarta-feira, dia 24, hein? Ano passado, mais de 400 blocos agitaram o Rio de Janeiro. Portanto, se você pertence a bloco, se você é diretor de um bloco, se você fez algum bloco, está interessado em desfilar pelas ruas do Rio durante o Carnaval de 2027, até a próxima quinta-feira, quinta-feira, dia 24, para realizar o cadastro junto à Rio Tour. Hoje é dia 17, é? 17, então é a quinta-feira que vem, é dia 24, né? É o cadastro, tem que fazer o cadastro junto à Rio Tour. Esse cadastro que começou em 24 de agosto é feito exclusivamente pela internet, através do site da Prefeitura do Rio de Janeiro, hein? É a primeira etapa para a autorização dos desfiles e permite que a Rio Tour e os demais órgãos públicos envolvidos antecipem o planejamento da estrutura necessária para os desfiles, né? Entre os preparativos estão ações relacionadas à logística, segurança e infraestrutura dos eventos espalhados pela cidade, né? Os blocos dão alegria, os blocos agitam o carnaval, blocos de rua levam desfile para todos os bairros da cidade, Zona Norte, Zona Sul, Zona Leste, Zona, agora até a Zona Sudoeste, a nova, né, que fizeram agora aqui no Rio de Janeiro. São 3 horas e 17 minutos. Hoje, Joca Sanz, vamos mostrar as duas músicas. Atenção, ouvinte. Olha, nós temos um zap especial, né, o 971199966. Através desse zap, você vai escolher ou a música número 1 ou a música número 2, a que você gostar mais. Aí você vota na sua música preferida e no final nós vamos tocar inteirinha somente uma, somente a mais votada. Então vamos votar, hein? Vamos votar. A música número 1 é essa.
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1: Ah, Fafá de Belém cantando Sob Medida, né? Essa música que foi muito executada, foi sucesso dos anos 70, Sob Medida, Fafá de Belém, uma música magistral de um cara chamado Chico Buarque de Holanda, né? Pois é, isso aí. São 3 horas e 19 minutos, mostramos a música número 1, Fafá de Belém, Sob Medida. Gostou da música? Gostou? Mas escuta a número 2 para você escolher. Número 2 é essa.

0: Águas de Março, mais swingada, né? Mais swingada, com aquele swing, né? Aquele algo mais. Interpretação da Banda Veneno. Banda Veneno fez muito sucesso nos anos 70. Erlon Chaves, maestro Erlon Chaves. Não é? Você se lembra, Erlon Chaves? Banda Veneno, Águas de Março. É a música de número 2. E agora, hein? Qual das duas você escolhe? A número 1, sob medida, de interpretação de Fafá de Belém, ou a música número 2, Águas de Março, com a banda Veneno, hein? Vamos lá, vamos votando. 971-199-966. Olha, a Bolsa Família terá reajuste de 15% a partir do mês de outubro, hein? O ministro do Planejamento e Orçamento, Bruno Moretti, anunciou hoje que o governo vai reajustar em 15% o Bolsa Família. A mudança ocorre há 17 dias, né? Do final. Hoje é que dia? Hoje é 17? Não, então final do mês, somente 13 dias, né? Segundo o ministro, o custo é de 5 bilhões e 800 milhões de reais este ano, a partir de outubro. A partir de outubro, e de 22 bilhões em 2027, né? É isso aí. Portanto, Bolsa Família terá um reajuste, terá um aumento de 15% a partir do mês de outubro agora. São 3 horas e 21 minutos no Rio. Joca Sanz, vamos nessa.
1: Boa noite, gente.

0: É isso aí, é o seu programa aqui pela sua Rádio Nacional do Rio de Janeiro, seu Tarde Nacional, hein? Olha, vamos ver aqui, a galera já começou a se manifestar, a votar aqui na música, né? Vamos ver como é que tá aqui. Maria José de Dugri Caxias diz aqui. É, Cirilo, boa tarde, você e toda a equipe, ouvintes, excelente quinta-feira para todos. Voto na música número 1. Música número 1 é a Fafá de Belém, Sob Medida, né? O Clemilson Carneiro de Belford Roxo, ele diz aqui, boa tarde, Cirilo, voto na música número 2. Hoje tem Flamengo na Copa Libertadores, é, Maracanã hoje vai tremer, Maracanã vai ferver hoje, hein? Olha, Fluminense e Palmeiras e Estudiantes da Argentina já estão na semifinal. O Corinthians já era, é, e a torcida lá tá pé da vida, pedindo a saída daquele holandês, como é que é o nome dele? É Memphis. Memphis Depay, né? Pedindo a saída do Memphis, né? Mas ele renovou o contrato há poucos dias, ele tá com um contrato já novo, prolongado, eu não sei não. Não vai sair não, hein? Eu acho que não. Mas a torcida não tá querendo ele mais não, hein? Ontem ele já saiu do campo cheio de segurança, pra segurança pra tudo quanto é lado o cara, né? E com aquele ar assim meio, né, de quem não é nem com ele, e a torcida não deglutiu bem isso não, né? Mas vamos lá, mais um voto para a música número 2, empatou aqui, né? A música número 1, ele votou na música número 1, e a música número 2 foi o Clemilson. Clemilson votou na música número 2, então tá. Vamos aqui ver mais aqui. Oi, Cirilo, tudo bem? Voto na música número 1. A música número 1 é Fafá de Belém, Sob Medida, né? É, Cirilo, eu acho a música Águas de Março linda com Elis Regina. Eu acho Águas de Março linda com qualquer pessoa, menos comigo, que eu não sei cantar, né? Porque é uma obra-prima, né? É uma música lindíssima, né? Aliás, essas duas músicas de hoje são dois monstros sagrados da música. De um lado, Tom Jobim, do outro, Chico Buarque de Holanda, né? Tom Jobim com Águas de Março e Chico Buarque com Sob Medida. Vou ver aqui mais um ouvinte, Fernando Juarez de Nova Iguaçu. Diz aqui, boa tarde, Cirilo. Olha, voto na música número 2, né? Voto na música número 2. E ele tá pedindo aqui, Cirilo, toca pra mim o Brilho. Não, eu não acredito. Nós já tocamos duas vezes. Oh, alô, Fernando Juarez, tocamos duas vezes já o Brilho pra você. Inclusive, uma vez, acho que foi ontem ou anteontem que nós tocamos o Brilho, tá legal? É isso aí, você continua participando. Vamos lá, 971-199966. Agora são 3h32 no Rio.
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0: É, a Praça Tiradentes vai receber amanhã e também no sábado a segunda edição da Festa Brasileira, tá? É um evento gratuito que é realizado pelo Centro Sebrae de Referência do Artesanato Brasileiro, integrando a programação da Semana de Arte do Rio. E sobre esse assunto, nós vamos conversar com Bruna Pellegrino, ela que é analista do Centro de Sebrae de Referência do Artesanato, né? Vamos falar com ela para explicar para a gente sobre esse evento que será realizado amanhã e também no sábado na Praça Tiradentes. Bruna, muito boa tarde, Bruna Pellegrino, boa tarde.
24: Olá, boa tarde, tudo bem?
0: Tudo bem, tudo ótimo, Bruna. E aí, muito animada na organização dessa festa, fica naquela expectativa, né, para dar certo, todo mundo fazendo um pouquinho aqui, outro um pouquinho ali e tal, para tudo chegar na hora da estreia, no dia, tudo tranquilo, né?
24: Sim, hoje a gente está a plenos pulmões aqui, tudo bem organizado. Hoje a nossa torcida maior mesmo é para São Pedro, porque a organização está toda no lugar.
0: Ai, ai, mas São Pedro, esse ano, né, não está perdoando o mês de setembro, não é, Bruna?
24: Desde
0: o início do mês, é chuva, frio, tempo nublado, é incrível, né?
24: O Rio de Janeiro está irreconhecível.
0: Vamos falar aquele... Ô, Pedrinho, segura aí, Pedrinho. Esse final de semana, sexta e sábado aí, né, dá uma trégua aí, né, para a realização desse evento na Praça Tiradentes.
24: Exatamente.
0: Me promete ser muito bom, vai ter música, tem artesanato. Diz aí, o que, que vai ter no centro do Rio, na Praça Tiradentes, amanhã, sexta-feira e também sábado?
24: Então, a festa começa amanhã, a gente conseguiu esse ano ampliar a festa, a gente vai ter um encontro de 12 estados que vão representar o Brasil muito bem aqui. A gente vai ter música, vai ter gastronomia, vai ter o artesanato local, né, regional, inclusive do próprio Rio de Janeiro. Uhum. Vai ser uma feira, né, uma festa de celebração da nossa brasilidade, de encontro com a Semana de Arte, né, do Rio de Janeiro. O Rio de Janeiro está dando grandes passos de promover a cultura, né, não ser só uma cidade turística, mas uma cidade que promove cultura, e o CRAB vai de encontro a esses movimentos, né? Uhum. Então, e além de tudo, a feira é uma feira muito família, né? A gente tem, às vezes, a visão estereotipada de que a Praça Tiradentes não é um lugar tão acessível, mas ela está incrível, ela está segura, ela está colorida, ela está festiva, ela está pronta para receber não só a Semana de Arte, como a festa brasileira nesses 2 dias aqui no CRAB.
0: Uhum. A Praça Tiradentes é um local já de tradição no Rio de Janeiro, é um local onde muitos eventos importantes aconteceram, inclusive tinha recentemente lá Estudantina, né? Pessoal dançar, era muito famosa, e a Praça Tiradentes sempre foi famosa, assim como também a Cinelândia, também sempre foi um local de cultural do Rio de Janeiro, né? Eu tenho certeza, na Praça Tiradentes é o Teatro Carlos Gomes, que é um teatro belíssimo, né? Eu tenho certeza.
24: Incrível.
0: Pois é. Esses eventos eu acho que trazem o pessoal mais para a praça, né? E eu creio que revitaliza mais, movimenta Sim. mais a Praça Tiradentes, né? Eu tenho certeza.
24: Sim. E faz o próprio morador da cidade se apropriar desse território.
0: É mesmo.
24: Porque é um espaço que transpira cultura, não só pelo CRAB.
0: Uhum.
24: Tudo aqui em volta conta um pouco da nossa história, do nosso país, conta um pouco a história do Rio de Janeiro. E a gente conseguir trazer outros estados para espelharem isso aqui é formidável. A gente mostra o quanto o Brasil é diverso, quanto que a nossa gastronomia é rica, como que a música ela tem tido uma visão, né? Ela tem sido modificada, a nossa noção, inclusive, de música brasileira, né? A gente tem tirado essa ideia de música regional e a gente tem entendido que é uma música brasileira, né? Não uhum. pertence a um estado, pertence a todos nós.
0: Importante.
24: Os bois de Parintins, que já fazem parte aqui do CRAB com as exposições, eles vão ser representados pelo grupo Caboclos, que fazem uma apresentação primorosa.

0: casa dos bois. Então, nós descobrimos com a exposição que existem torcidas do boi caprichoso e garantido no próprio Rio de Janeiro, que são fãs, que acompanham, que com certeza vão estar conosco no sábado durante a apresentação do Caboclos. E é isso, a gente acredita que movimentos como esses são justamente para abraçar um pouco mais o Rio de Janeiro, né?
1: Uhum, é verdade. Olha, e você está falando aqui, eu estou aqui pensando nessa tanta diversidade, né? Como você disse, a própria música, né? Porque existem. O Brasil é um país continental, né? É um país, sim, de vários dialetos, né? Aí tudo isso reunido nesse final de semana na Praça Tiradentes vai ser ao ar livre, né? Não é, Gisele?
0: Sim, na frente, Bruna, do CRAV nós temos uma lona que está sendo montada, ou seja, nós estamos preparados para São Pedro, digamos assim, mas a ideia é dar mais segurança, mais conforto para os participantes, de fato, é na frente do CRAV, entre o CRAV e a Praça Tiradentes, então assim, é um espaço incrível, nós vamos ter cerca de 30 barracas com comida, né, com a gastronomia, tanto local, né, como de outros estados. Nós vamos ter o melhor desse artesanato também, não só do Rio de Janeiro, mas como de outros lugares, Minas Gerais, Alagoas, Amazonas, são um dos exemplos que vão estar aqui com a gente, além da própria música também, uhum, né? Porque a gente pensa numa festa, mas a gente precisa dos embalos, né? Então
1: é
0: nós
1: verdade.
0: Vamos ter também DJ nos intervalos e algumas apresentações artísticas aqui.
1: Agora, eu creio, Bruna, que reunir tudo isso, né, nesse evento, nessa festa aqui na Praça Tiradentes, né, são vários estados, vários tipos de artesanato, músicas, né, manifestações culturais de diferentes regiões do país. Olha, é muito trabalho, né? Como é que dá para fazer tudo isso, Bruna?
0: Na verdade, isso é um trabalho em rede do próprio SEBRAE, o CRAV pertence ao SEBRAE, então é um trabalho de articulação que a gente começa já todos os anos, né? No início do ano, a gente já começa a provocar os estados, perguntando qual estado gostaria de participar, se teria alguma atração, se teria algo de novo, né? Algo de novo no sentido de que a gente desconheça, que vale a pena a gente trazer luz para isso aqui na Praça Tiradentes. Então, é um trabalho de articulação em rede que começa dentro do próprio SEBRAE. Então, a gente tem muito suporte dos estados, né, dos SEBRAEs locais, que fazem essa espécie de curadoria, porque a gente está pensando em economia criativa, né? A gente pensa de gastronomia, música, teatro, artesanato. A gente está falando também de microempresários, de pequenos empresários. Então, eles são o cliente desse SEBRAE local, né? Então, ninguém melhor do que o SEBRAE para indicar quem é essa persona que pode vir espelhar um pedacinho do seu território aqui na Praça Tiradentes. Não é um trabalho simples, mas é um trabalho que tem dado bons frutos para a gente.
1: Já pensou a pessoa numa exposição que ela vai, ela quer comer alguma coisa, ela olha de um lado, tem torresmi mineiro, do outro tem aquela comida baiana, do outro tem aquele prato do Pará, como é que é? É tacacá? Não, é o tacacá?
0: É o tacacá.
1: Pois é. Aí tem o outro, já pensou, pessoal? Então ela come um pouquinho de cada um, né, para provar, para ficar, né, porque é muito interessante.
0: E você prova mais do que a comida, você prova o sabor local, né, porque
1: pois
0: uma coisa é você reproduzir a receita com o que a gente tem aqui no Rio de Janeiro e você conseguir provar dessa gastronomia com o sabor realmente daquele território faz toda a diferença.
1: É verdade, é verdade. Olha, eu tenho certeza que vai ser muito bom isso, vai ser muito legal, o público vai afluir e tomara que o São Pedro, né, o nosso amigo Pedro, tomara que ele pelo menos se mandar a chuvinha, que manda aquela chuvinha bem fininha, sabe, bem calminha, né, e eu tenho certeza.
0: Exatamente.
1: Esse evento é um grandioso evento, né, demora,
0: sim,
1: quanto tempo para organizar um evento desse? Demora meses e quase um ano, né? Meses e meses.
0: A gente está nesse trabalho desde o início do ano, na verdade.
1: Ai, muito tempo, né? Muito trabalho, né?
0: Sim.
1: E o público se diverte, ouve música de todos os gêneros, todos os tipos, as músicas do sul, do norte, do nordeste, a verdadeira música sertaneja também deve ter, eu não sei, né? Tem vários tipos, né? Música de todas as regiões, né? E é um local que a pessoa chega e de repente ela passa horas ali sem sentir, né? De um lado tem gastronomia, exatamente, olha para o outro, é um artesanato, o outro ali é música, é um negócio, é muito interessante, eu tenho certeza que vai ser um grande sucesso.
0: E ainda tem a possibilidade de visitar o próprio CRAB, que vai estar aberto durante o período da festa, né? Então as pessoas vão poder conhecer de fato o nosso trabalho ao artesanato brasileiro com a exposição dos bois de Parintins.
1: Ah, sim. Ah, é muito interessante, muito importante essa questão, esse evento lá do Amazonas, Boi de Parintins, por exemplo. Isso aí, muita gente fala que é tipo, mais ou menos, uma escola de samba, o carnaval aqui no Rio de Janeiro. Isso é uma coisa maravilhosa, né?
0: É grandioso,
1: pois
0: grandioso.
1: Pois é. Uhum. É isso aí. Agora, você tem uma rede social assim para as pessoas, ou um site para que as pessoas possam fazer uma visita, possam se informar com mais pormenores ou até fazer contato?
0: Sim, a gente tem o nosso portal, nós também temos o Instagram, que a nossa programação está atualizada lá, é @crabsebrae. Uhum. É o post que está em destaque, tem toda a programação da feira, né, da festa, que começa na sexta-feira, dia 18, às 4 horas da tarde, vai até às 10 horas da noite. No sábado a gente começa um pouco mais cedo, às 2 da tarde, e a gente também vai até às 22 horas.
1: É uma pena não ter domingo também, né? Eu tenho muito... Olha, uma festa dessa tinha que ser pelo menos uns 4, 5 dias, uma semana, né, Bruna?
0: Olha, eu vou dizer que eu concordo com você, porque é pouco tempo para tanta cultura.
1: Pois é, eu também acho pouco tempo. Tinha que ser pelo menos uma semana, a semana da festa brasileira, pronto.
0: Eu acho que a gente pode pensar nisso para o ano que vem.
1: Pois é, quem sabe, né? Vamos repetir o endereço no Instagram, @...
0: @crabsebrae.
1: Não entendi, @...
0: Crabe,
1: é C-R-A-B, né? B de...
0: Isso, perfeito.
1: B de Brasil, né?
0: Isso, perfeito.
1: Crabe Sebrae, ok.
0: Isso.
1: Tá certo, então. Olha, Bruna, foi um prazerzão. Você gostaria de acrescentar mais alguma coisa, dizer mais alguma coisa que a gente não
0: quer? Na verdade, só convidar o público que está ouvindo que eles visitem não só o Crabe como a festa brasileira, venha conhecer um pouco mais do Brasil sem precisar andar de avião, sem precisar de estresse de viagem, e curtir o melhor do Brasil aqui com a gente sexta e sábado.
1: Uhum. A Bahia está lá?
0: A Bahia está com a gastronomia.
1: Olha só, já aquela comida baiana que ele vai tapar, né? Meu Deus do céu. E com aquela pimentinha baiana, hein? É uma delícia. Tá certo, Bruno. Olha, muito obrigado pela sua participação. Sucesso. Tomara que São Pedro colabore. Alô, Pedro, colabore aí. Porque é uma festa maravilhosa. Ir lá saborear a comida de todo o Brasil, de vários estados, né? Poxa, é maravilha. Muito obrigado, Bruna. Um forte abraço.
0: Eu que agradeço. Um abraço. Tchau, tchau.
1: Agora são 3 horas e 50 minutos. Agora vê, viu, gente? Gastronomia. Mas é verdade, ô Joca. Você vai lá, rapaz, de um lado torresminho de Minas, do outro tacacá do Pará, do outro aquele... O que mais tem da Bahia, hein? É o vatapá e que... Não, o cariri. Tem aquele outro muito que vende assim no tabuleiro. Como é que é o nome, meu Deus? Fugiu. Acarajé, olha só, né? Olha, é muito legal isso. Vai ser na Praça Tiradentes, começa amanhã, sexta-feira. Agora são 3 horas e 49 minutos no Rio, Joca. Vamos nessa.

0: É isso aí, é o seu programa Tarde Nacional, faltando 3 minutinhos para as 4 horas, 3 minutinhos para as 4 horas, deixa eu ver aqui, a Rosimério está falando, Cirilo, você não registrou meu voto, mas eu não registrei, pode ser aqui no microfone que eu fui ler outra coisa que ela escreveu, mas está aqui no papel, viu, está registrado aqui, tá? Deixa eu ver mais aqui, Fernando de Varejo já falei, Cláudia Pereira de Itaboraí, antes o Célio de, foi o Célio de Nilópolis, deixa eu ver aqui, eu me enrolo todo aqui nesse negócio, é a Gláucia que tem nesse negócio aqui, eu me enrolo aqui, deixa eu ver, Célio de Nilópolis, é ele? Não sei quem é não, daqui a pouquinho eu vou achar a pessoa aqui, o ouvinte, né? Mas vamos lá, Cláudia Pereira de Itaboraí, boa tarde Cirilo, que memória maravilhosa, memória, por quê? Eu falei alguma coisa aqui, eu não sei. A minha memória não é maravilhosa, viu, Cláudia? A minha memória não é maravilhosa, tá? Eu inclusive, não confio muito na minha memória, não. Eu mesmo não confio. Quando eu escrevo as coisas, é porque já viu, né? A gente esquece com a facilidade danada. Mas vamos lá, Célio de Nilópolis, aquele abraço. Deixa eu ver aqui. Ah, é sobre a música que um ouvinte já havia pedido. Ah, sim, já pediu essa música várias vezes, nós já atendemos, mas ele continua, ele tem a ideia fixa nessa música, né? É cantada pelo Brilho, a noite vai ser boa, né? Johnny Luz tá aqui. Oi, Cirilo, boa tarde, o sol tirou folga, foi viajar, gostou do lugar, não quer voltar. Meu voto é a música number one, número um, né? Número um é Fafá de Belém, sob medida. Deixa eu ver aqui, Fernando da Penha. Fernando Maurício da Penha, Cirilo, voto na música número um, Fafá de Belém. A música número um, Fafá de Belém, sob medida. Deixa eu ver aqui, muitas mensagens chegando. Tem a mensagem aqui do Márcio Vanderlei, mas depois, após o intervalo, viu, Márcio Vanderlei, que tem um áudio dele aqui pra gente mostrar, né? Vamos fazer o seguinte, agora a gente faz uma pausa, faz uma paradinha pra tomar um cafezinho, né? O intervalinho. E voltamos rapidinho.
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1: Agora são 4 horas em Brasília. Boa tarde. Eu sou Bianca Paiva e este é o Nacional Notícias com o destaque do momento. O Brasil reagiu às críticas dos Estados Unidos feitas em relatório sobre narcotráfico enviado para o Congresso norte-americano. Em nota, o Ministério da Justiça refutou as alegações de que o Brasil seria omisso em ações de segurança. Quem explica é o repórter Gabriel Correia.
2: Um dia antes, o governo dos Estados Unidos publicou uma lista de 23 países identificados como grandes produtores de drogas ou rotas para o tráfico. O Brasil não está nessa lista, mas o documento acusa o governo brasileiro de falhar no combate ao primeiro comando da capital e ao Comando Vermelho.

0: O Brasil respondeu que tais declarações ignoram iniciativas como a lei antifacção, sancionada em março, com penas mais severas para líderes de facção e mecanismos para asfixiar as operações criminosas. A nota cita o Programa Brasil contra o Crime Organizado, lançado em maio para desarticular o financiamento do crime, fortalecer o sistema prisional e combater o tráfico de armas. Segundo o Ministério da Justiça, as forças federais realizaram dezenas e milhares de operações em 2026, causando bilhões de reais em prejuízos às facções. A nota também destaca que os Estados Unidos ignoraram a cooperação bilateral existente e lembra a proposta entregue pelo presidente Lula para Donald Trump, detalhando ações conjuntas contra a lavagem de dinheiro, inteligência e combate ao tráfico de armas. O relatório dos Estados Unidos também havia citado outros países latino-americanos. A Casa Branca aliviou a avaliação de países como Venezuela, Bolívia e Colômbia, que tiveram mudanças políticas recentes alinhadas com o governo Trump.
1: 4:02, esse foi o Nacional Notícias. Próxima edição às 5:00.
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1: Parapapá, são 4 horas e 4 minutos no Rio de Janeiro. Estamos de volta com o seu programa Tarde Nacional. E vai ter jogão hoje no Maraca, Mengão no Maraca hoje, Maraca lotado, Maraca vai tremer, o Maraca vai ferver e o trânsito. Ai, ai, ai, muitas ruas já começam a ser interditadas naquela área ali, né? O trânsito passar ali, meu irmão, valha-me Deus. Fazer o quê, né? São ossos do ofício, não é isso? Ô, Joca Sanz, vamos mostrar as músicas para os ouvintes votarem. Atenção, ouvinte, mostrar duas músicas, trechos apenas, tá? Aí você identifica a música, você vota pelo nosso zap 971199966. E no final do programa, nós vamos tocar inteirinha, na íntegra, somente uma música, a mais votada. Então você vota, vai votando e no final nós vamos tocar a mais votada, hein? Então, para você identificar, a música de número 1 é essa.
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1: Fafá de Belém, Sob Medida, é a música número 1, Sob Medida, interpretação de Fafá de Belém, não é? Você gostou de Sob Medida? Gostou? Então, agora você vai ouvir a número 2 para você fazer a comparação e votar numa das duas. A número 2 é esta.

0: música número 2, a música número 2, Águas de Março, com a Banda Veneno. Banda Veneno é uma banda que fez muito sucesso nos anos 70, a banda do maestro Erlon Chaves, não é? É, Banda Veneno, Águas de Março, a música número 2. A música número 1, Sob Medida, Fafá de Belém. Você identificou, agora a bola está contigo, você é quem escolhe, você é quem decide, você vota na sua música preferida e daqui a pouco nós vamos tocar inteirinha a música mais votada, hein? E o Márcio Vanderlei, de Limoeiro, Pernambuco, Joca, mandou um áudio pra gente. Ele quer dar um recado aqui no Tarde Nacional. Boa tarde, Márcio.
1: Boa tarde, Cirilo. Boa tarde, Glaucinha, se estiver na escuta. Boa tarde a todos aí no estúdio da Nacional. Excelente tarde de quinta-feira a todos. Cirilo, as duas músicas são até legalzinhas, viu? Mas eu vou votar em Águas de Março. Eu acho ela mais interessante. Essa swingada ficou até legalzinha.
0: Uhum.
1: Ele ficou boazinha. Valeu, forte abraço, amigo ouvinte, Márcio Vanderlei, Limoeiro, Pernambuco. Um abraço aí a todos.
0: Valeu, valeu,
1: charada,
0: é isso aí.
1: Cirilo, fica pra amanhã, porque a Glaucinha desenrola mais a charada do que você. Valeu, forte
0: tá abraço. Tá legal, valeu, é isso aí. Hoje não tem charada, só amanhã com a volta da Glaucia Araújo, beleza? Valeu, Márcio, lá de Limoeiro, Pernambuco. Agora vamos aqui, mais um ouvinte. Barabababá. A outra pessoa não... Opa, é... Comanzia, não estou entendendo, isso é um recado para o código? Não sei, não tem o nome do ouvinte nem nada aqui, não é? Escreve aqui, Comanzia Costuma, eu não vou ler isso aqui não, sei lá, não é? Então tá, vamos lá, você que mandou, manda de novo, tá? Você que tem aí o seu zap final 3742, tá legal? Deixa eu ver aqui, mais um ouvinte, e mandou vídeo, não tem como, vídeo, não. Olha, o Breno, mais um ouvinte de Pernambuco, rapaz, o Breno, ele mora em Petrolina, Pernambuco. Ele diz aqui, boa tarde, meu amigo Cirilo Reis. Beleza? Tudo tranquilo? Um abraço pra você. Nossa amiga Glaucia foi tirar a folga hoje. Foi cuidar da mãezinha dela, mamãe, o tesouro dela, né? Tem que cuidar, é isso aí. Tem que dar carinho, dar assistência. Pois é, hoje ela tá com a mamãe, tá? Ele diz aqui, espero que ela esteja ouvindo. Ah, tá sim, tá ligadinho, tenho certeza. Olha, uma boa tarde pra ela e pra todo mundo que tá aí na sintonia, e o meu voto é na música 1, né? Cirilo, hoje é 4-0 para o Flamengo, hein? Hoje a festa vai ser boa no Maracanã. 4-0, rapaz! Você tá muito otimista. Vamos ver, né? Lá foi 2-0, né? Foi 2-0 lá, que não sei, vamos ver. Né? O Breno, de Petrolina, Pernambuco, disse que será 4-0 e ele votou na música número 1, a number 1. Deixa eu ver aqui, mais um ouvinte, a Cláudia Pereira, de Itaboraí. Ô, Cláudia, ela tá votando na música número 2, Águas de Março, a música número 2, Águas de Março. É, agora há pouco o ouvinte mandou um recado aqui, é o Francisco, né? O Francisco, eu falei as músicas, Francisco, dizendo, Cirilo, diz quais são as músicas de hoje. Acabei de mostrar a música agora, Francisco, né? Eu mostrei a número 1, Sob Medida, Fafá de Belém, e a número 2, Águas de Março, com a banda Veneno. Foi agora, né? Ele diz aqui, Cirilo, hoje você tá em paz, tá sossegado, né? Esse Francisco é um gozador, sabe? É isso aí. Você que ainda não votou, vamos lá. 971-199966. 991-99966. Daqui a pouco vamos tocar inteirinha, completinha, na íntegra, a música mais votada. Agora são 4:11 no Rio.
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0: Opa, é isso aí, é o seu programa Tarde Nacional. Agora são 4 horas e 18 minutos no Rio de Janeiro. 4 horas e 18 minutos, você continua participando pelo nosso zap 971-199966. E a Anvisa vai abrir consultas públicas sobre imagens de alerta em cigarro.
1: A Agência Nacional de Vigilância Sanitária, Anvisa, aprovou nesta quarta-feira a abertura de consultas públicas para atualizar as advertências sanitárias e as mensagens informativas presentes em produtos derivados do tabaco. Serão duas consultas. A primeira vai discutir os avisos que aparecem nas embalagens. A segunda trata das mensagens exibidas em mostruários e pontos de venda desses produtos. Segundo o diretor Marcelo Moreira, relator das propostas de consulta pública, as advertências precisam ser renovadas periodicamente para continuar chamando a atenção da população sobre os danos provocados pelo cigarro e outros produtos derivados do tabaco, além de informar sobre as substâncias nocivas presentes nesses itens. Outro tema analisado pela diretoria da Anvisa é a atualização das normas para o processamento e o reprocessamento de dispositivos médicos utilizados em hospitais, clínicas e demais serviços de saúde. O diretor-presidente da agência, Leandro Safatle, destacou que a reutilização de produtos identificados como de uso único pode representar riscos importantes para os pacientes, como infecções, contaminações e desgaste dos materiais. Por isso, segundo ele, é necessária uma regulamentação mais moderna, alinhada aos avanços tecnológicos e às práticas adotadas internacionalmente. A iniciativa estabelece a realização de consultas públicas antes da aprovação final, com prazo de 120 dias para contribuições da sociedade. Entre os temas em debate estão as boas práticas de processamento de dispositivos médicos, os critérios para empresas especializadas nesse serviço, as diretrizes de controle de qualidade e as regras para classificação e regularização de produtos descartáveis e reutilizáveis. As propostas foram aprovadas por unanimidade. A diretoria da Anvisa também aprovou atualizações em normas relacionadas aos suplementos alimentares e aos agrotóxicos. Entre as mudanças estão a inclusão de novos componentes autorizados em suplementos e a incorporação de ingredientes ativos na regulamentação de defensivos agrícolas. Da Rádio Nacional no Rio de Janeiro, Tatiana Alves.
0: Um nosso abraço para você que está sempre ligado aqui no nosso programa, aqui no Tarde Nacional, da sua Rádio Nacional, não é? Olha, deixa eu ver aqui, eu tenho aqui o Breno de Petrolina, mandou uma nova mensagem dizendo o seguinte:

seguinte, Cirilo, eu estou otimista, viu, meu amigo? Com certeza, hoje o Flamengo vai mandar o Del Valle para casa com a sacola cheia de gol. E os jogadores hoje têm que colaborar, têm que fazer gol hoje para garantir essa classificação. Não, já está 2-0, é só pode terminar até 0-0, ou então até 1-0 para o Del Valle. É claro, a gente não quer 1-0 para o Del Valle. A gente também não quer 0-0, né? Mas pelo menos um golzinho, 1-0, 2-0, vai lá. Agora o nosso amigo Breno disse que vai ser 4-0. Está otimista demais. O Fernando Juarez de Nova Iguaçu está dizendo que o Flamengo vai ganhar de 2-1. 2-1. Tá certo, Fernando Juarez. Né? A Maria Auxiliadora de Inhaúma. Viu, Maria Auxiliadora? Eu estou falando Inhaúma. Né? Cirilo, estou passando aqui só para lhe desejar uma boa tarde nacional, viu? Nem Gláucia, nem Rosinha, nem Jorge Brum. Eu nem sei como é que esse programa está no ar hoje. Nem Gláucia, nem Rosinha, nem Jorge Brum. Né, Glorinha? Pô, não veio ninguém. Deixou o Cirilo e a Glorinha aqui sozinho. Até o Casa Alberto também, não é? Pois é, incrível. Valeu, Maria Auxiliadora. E você que ainda não votou na sua música preferida, hein? A música número 1, Sob Medida, Fafá de Belém. E a música número 2, Águas de Março, interpretação da banda Veneno, do maestro Erlon Chaves. Você se lembra da banda do maestro Erlon Chaves? Banda Veneno, anos 70? Pois é. Mas vamos lá, minha gente. Festival Oriocas. Tiquinho de Mata de Ores e Ocas Abertas, né? São 6 dias de arte, cultura, ancestralidade e encontros em Santa Teresa, o aprazível bairro, aristocrático bairro de Santa Teresa, né? Olha, evento gratuito, o Festival Oriocas começou ontem, dia 16, e continua amanhã, dia 18, e também dias 19, 20, 26 e 27 de setembro, no Espaço Sociocultural Norte-Nordeste Tiquinho de Mata, né? Integrando a programação do Arte de Portas Abertas e da Semana de Arte do Rio 2026. Olha, uma programação especial de arte, cultura, ancestralidade e encontros com a realização do Festival Oriocas, né? Tiquinho de Mata de Ores e Ocas Abertas. Esse evento acontece no Tiquinho de Mata, ali na Rua do Oriente 429, em Santa Teresa. Entrada gratuita, entrada franca, programação para diferentes públicos, né? Essa iniciativa celebra os 2 anos do Espaço Sociocultural Norte-Nordeste Tiquinho de Mata, reunindo atividades que aproximam diferentes expressões culturais e saberes tradicionais, né? Agora, entrada gratuita, sabe o que eu me lembro, Joca? O Gerdau falava, é de graça, minha gente, é de graça, pessoal. Me lembra o Gerdau dos Santos, é um caso muito sério. São 4 horas e 25 minutos, vamos de música, né, Joca? Então tá, solta o som aí, maestro.

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1: Estamos de volta com o seu programa de todas as tardes aqui pela sua Rádio Nacional do Rio de Janeiro, a Rádio Nacional do Rio, 90 anos com você, por você e pra você, não é? Olha, o Wellington do Flamengo tá mandando uma mensagem aqui, diz o seguinte: Cirilo, hoje a Glaucia está morrendo de saudade de você. Olha, eu não sei não, hein? Eu não sei se tá não, será? Ela amanhã vai ver isso aqui, ela vai ficar, ó, fica vermelha de raiva. Deixa eu ver aqui. Mengo, o Wellington do Flamengo dizendo que Mengo 3-0, hein? E ele hoje não quer votar, não. Tá certo. Breno de Petrolina, Pernambuco, mais uma mensagem. Saúde para a mamãe da Glaucia Araújo, meu amigo Cirilo. É muito bom a gente estar ao lado da nossa mãe. Eu, graças a Deus, continuo firme e forte ao lado da minha mamãe, né?

0: Eu não continuo ao lado da minha mais não, mas ela está aqui comigo, no meu coração, né? Ela vai estar sempre comigo. Vamos agora dar mais uma passadinha naquelas duas músicas para o ouvinte votar na sua música preferida. E daqui a pouquinho, já, hein? Daqui a 20 minutinhos no máximo, nós vamos tocar inteirinha a música mais votada. A música número 1, Joca Sans.
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0: 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Fafá de Belém, Sob Medida, é a música de número 1. Já escolheu a música, Glorinha? Então fala aqui, depois vem falar aqui qual é a música que você quer que ela vai votar, não é? A música agora é a número 2, vamos lá.

0: É pau, é pedra, né? Obra-prima do Tom Jobim, né? Águas de Março, a música número 2. Glorinha, Glorinha, você vai votar em qual música, Glorinha? É, você tá tão quietinha ali, é. Só ouvindo, ouvindo. Fala mais perto do microfone, viu, Glorinha?
1: Fala mais perto.
0: Isso. Ó.
1: Boa tarde, ouvintes. Pois. Eu vou votar na música número 1.
0: Na música número 1, é. Né? Glorinha, você tá com saudade do auditório, Glorinha?
1: Muita saudade.
0: Né? É, auditório lotado, né, Glorinha?
1: É, poxa. Que saudade.
0: É isso aí, né? Votou na número 1, Glorinha?
1: Votei na número 1.
0: Tá anotado aqui o voto da Glorinha número 1. Né? E você que não votou ainda, hein? Vamos lá, vota, vota, vota, vota. 971-1999-66. Agora são 4h39.
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0: É, o futebol sul-americano segue na reta final da definição para as semifinais das competições, hein? Pela Libertadores, hoje o Mengão recebe o Independiente del Valle do Equador, 21h30 da noite, hein? No Maracanã. Maracanã vai tremer, vai ferver hoje. É o jogo de volta das quartas de final. O primeiro jogo, o Flamengo venceu por 2-0, hein? E a Rádio Nacional transmite esse jogo logo mais no Maracanã, Flamengo e Del Valle, não é? Agora o Palmeiras, ele perdeu para o LDU do Equador por 3-2, mas avançou, foi para a semifinal, ganhou nos pênaltis, 4-3. E o Corinthians, hein, Joca? O Corinthians foi eliminado pelo Estudiantes da Argentina, que venceu por 1-0, né? O pessoal lá, os torcedores, não estão nada satisfeitos, principalmente com o Memphis Depay, né? O bicho está pegando lá em São Paulo com a torcida do Corinthians. Agora, Palmeiras e Fluminense se enfrentarão em uma das semifinais. Já pensou? Palmeiras e Fluminense, cara, pela Libertadores, né? Vai ser um jogão de bola. E o Estudiantes está aguardando o vencedor de Flamengo, Independiente del Valle, né? É claro, ô Estudiantes, começa a tremer, hein? Que vocês vão enfrentar o Mengão, hein? Será, hein? Vai, Flamengo já venceu o primeiro jogo de 2-0. Hoje pode até perder de 1-0, mas a torcida está otimista aí, dizendo que vai ser mais uma vitória hoje, não é? Agora, na Sul-Americana, o Atlético Mineiro derrotou o Santos por 4-2 no tempo normal. E nos pênaltis venceu por 3-1, garantindo a vaga na semifinal. Olha a torcida do Atlético Mineiro ontem, endoidou, cara. Olha o que o Neymar sofreu na língua dos atleticanos, não tá no gibi. Porque o Neymar havia dito alguma coisa antes, sei lá, dizer que o Atlético era time pequeno, uma coisa mais ou menos nesses termos assim. E a torcida do Galo depois deu o troco para o Neymar, né? Uma coisa de louco ontem em Belo Horizonte. Agora, o Vasco já havia garantido a classificação ao vencer o Santa Fé por 2-0 na terça-feira.

0: E na semifinal, o Cruz Maltino vai pegar o Boca Juniors, que eliminou São Paulo, hein? Vasco e Boca Juniors pela semifinal da Sul-Americana. Agora, logo mais, Montevideo City e Cienciano se enfrentam às 9:30 da noite no Uruguai, no último jogo das quartas de final. Será o único não brasileiro nessa competição, hein? Quem vencer vai enfrentar o Atlético Mineiro. É o único não brasileiro, assim, o nome do time brasileiro, né? Porque esses times brasileiros estão cheios de jogadores de fora. Diz que tem cerca de 172 jogadores atualmente de fora no Brasil, do Campeonato Brasileiro, principalmente. Inclusive, eu estava ouvindo alguns comentaristas dizendo que isso aí faz um mal grande ao futebol brasileiro. É por essas e outras que a Itália está duas copas sem comparecer, porque enche o campeonato italiano de jogadores de fora e o futebol italiano mesmo não evolui. Portanto, o Brasil parece que está indo pelo mesmo caminho da Itália, hein? Vamos ver isso aí, minha gente. É muito estrangeiro nesses times, não é? Mas agora, pelo Brasileirão, Botafogo bateu o Grêmio por 3-2 no Nilton Santos e quebrou um jejum de 6 partidas sem vitória. Hoje, quinta-feira, tem mais decisão. Agora, o Botafogo tem um jogador lá que a torcida tem um carinho muito grande por ele, o tal do Montoro, argentino. Tem 18 anos de idade, não é? Agora, mais informações de esporte com Wagner Gomes.
1: Vôlei venceu a Bolívia por 3-0 no Sul-Americano. As parciais foram de 25-15, 25-13 e 25-16. O Brasil continua invicto e joga hoje às 20 horas contra a Colômbia. O destaque da partida contra a Bolívia foi Brian. Veio do banco e se apresentou muito bem no ataque, marcando 11 pontos. O Sul-Americano vale uma vaga ao vencedor para os Jogos Olímpicos de Los Angeles em 2028. A competição termina no domingo, com o Brasil jogando contra a Argentina. Nos Jogos Sul-Americanos de Santa Fé, na Argentina, a equipe de natação fechou a competição com um total de 54 medalhas, 29 de ouro, 16 de prata e 9 de bronze. Na quarta-feira, o Brasil venceu 6 das 7 provas. Leonardo de Deus teve uma final apertada nas provas dos 200 metros nado borboleta, mas venceu, se tornando tetracampeão da competição. A equipe de tênis de mesa brasileira paralímpica fechou o ITTF World Para Elite na França, somando 14 medalhas nas disputas por duplas, 5 de ouro, 5 de prata e 4 de bronze. Nas disputas individuais foram 2 de prata e 6 de bronze. O saldo final, 22 medalhas. Da Rádio Nacional do Rio de Janeiro, Wagner Gomes.
0: Agora são 4 horas e 44 minutos no Rio de Janeiro, né? E você, já voltou da sua música preferida? Daqui a pouquinho, estamos já quase no final e nós vamos tocar daqui a pouco a música mais votada, hein? A Leida de Niterói, ela diz aqui, Cirilo, cheguei a tempo, hein? Né? Cheguei a tempo. Olha, turma... boa tarde, turma. Boa tarde, ouvintes da Nacional. Tá votando na música número 1, Fafá de Belém, Sob Medida. Valeu, Leida de Niterói. Deixa eu ver aqui. Henrique Coates do Flamengo, né? Grande Henrique Coates, meu amigo lá no Flamengo. Também música 1, o Henrique Coates, Fafá de Belém. Fafá de Belém tá com a vitória sólida aqui, né? A Dione Luz dizendo, Cirilo, manda meu abraço. Aí, Glorinha, a Dione mandando um abraço para você. Então fala ali, retribui o abraço, Glorinha. Vai ali, fala. Ô, Diona, aquele abraço. Muito obrigado pelo seu abraço. Outro para você. Vamos lá. Diz aí, a voz boa da Glorinha. Vamos lá, Glorinha.
2: Oi, Dione. Boa tarde. Obrigada pelo abraço. Obrigada pelo carinho.
0: Ah, valeu, falou. E tem aqui um ouvinte que mandou um áudio, né? Não, não. Para papá. Deixa eu ver quem é esse ouvinte aqui. Não tem nome aqui, não. Não tem nome. Então tá, vamos fazer o seguinte. Vamos lá, vamos ver. Vamos ver se vai. Vamos lá.
3: Boa tarde, Cirilo Reis.
0: Boa tarde.
3: Jaime de Petrópolis.
0: Ô, Jaime.
3: Só tô ligando desejar melhoras para a mãe da Gláucia aí. Ah, e não... que seu programa é muito bom, mas esse programa já foi feito em dupla, né? Então, cada um faz falta para o outro.
0: É claro.
3: Falou.
0: Ok.
3: Um abraço. Melhoras, mãe da Gláucia.
0: Valeu.
3: Jaime Petrópolis.
0: Valeu, Jaime. Não, a mãe da Graça não tá dodói, não. Apenas foi fazer um examezinho lá, a Gláucia levou e tal, mas tá tudo certo com a mãe da Gláucia. Nada de... Não tem problema nenhum, não, viu? Não tem problema, nada que preocupa, tá? É, a Maria Auxiliadora tá falando aqui, é a primeira vez que eu ouço a voz da Glorinha. A Maria Auxiliadora tá vibrando lá. Ouviu a... Então vai lá. Olha lá, Glorinha. Bom, a primeira vez que ela diz que ouve a sua voz, está aplaudindo aqui. Gostou muito, a Maria Auxiliadora, tá vendo? Gostou muito.
2: Oi, Maria Auxiliadora. Uma boa tarde para você e obrigada pelo elogio.
0: É isso aí. São 4 horas e 46 minutos no Rio de Janeiro. Deixa eu ver aqui. Para. O Joca Sanz hoje é o nosso sonoplasta, rapaz. O cara tá... É, deixa eu ver aqui, 5, não, muita coisa, não é muita coisa, de jeito nenhum, não dá, não pode, né? Mas vamos lá, 971-999-66971-999-66 é o nosso zap para você mandar o seu recado, a sua mensagem. Ô Joca, vamos uma musiquinha para machucar os corações, Joca, vamos lá? Solta aí.

Oi, é isso aí, são 4 horas e 51 minutos no Rio de Janeiro. Olha, já estamos quase no finalzinho, daqui a pouquinho tem Luciana Valle e o seu programa é Tudo Brasil. E logo mais a Rádio Nacional transmite Flamengo Independiente del Valle no Maraca, hein? Olha, Coral Altivoz apresenta Diálogos Transversos, uma travessia musical por diferentes paisagens da América Latina. Com mais de 30 anos de produção artística junto ao ERGE e à cena carioca, o Coral Altivoz estreia dia 17 de setembro, amanhã, portanto, né? É no Centro Cultural Justiça Federal, o espetáculo Diálogos Transversos, uma travessia musical por diferentes paisagens da América Latina. Com direção musical de Mário Assef e direção cênica de Beto Russo, o espetáculo propõe uma travessia musical por territórios, memórias e sonoridades que conectam o Brasil a outros países da América Latina, por meio de repertórios brasileiros, afrodiaspóricos, indígenas e latino-americanos. O concerto convida o público a percorrer caminhos de encontro, resistência e criação coletiva. Sob regência do maestro Mário Assef, o show articula pesquisa, criação artística e difusão cultural. Em cena, as vozes se entrelaçam para celebrar a música como espaço de encontro, diálogo e transformação social. O show conta com a participação das atrizes Flávia Pedrosa e Sandra Alencar, projeto Palavra em Cena, e com a intervenção de dança afro do coreógrafo Cleiton Sobreira. Em sua estreia, o espetáculo propõe uma modalidade de ingresso solidário, cujo valor será destinado à Associação da Escola Cumano W, né? A iniciativa é uma forma de reconhecer a colaboração que possibilitou a realização da canção Mená Barçá, apresentada em língua tucano, e de apoiar o trabalho da associação em prol da valorização da língua e da cultura do povo cotiria. Agora são 4 horas e 54 minutos no Rio de Janeiro. A música vencedora, Joca Sanz. A música mais votada pelo ouvinte do Tarde Nacional. Tá aí, Fafá. Fafá de Belém, Sob Medida.

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É a vencedora de hoje, Fafá de Belém, sob medida. Agora são 4h57 e a gente vai colocando um ponto final no Tarde Nacional de hoje, agradecendo a você pela sua audiência, pela sua participação. A produção desse programa, Cíntia Cruz e Cláudio da Mata, o som a cargo do Joca Sanz, aqui em nossos estúdios, a gloriosa Glorinha. Chegando agora, ela, esbanjando charme, elegância, carisma. Ela é Luciana Valle, apresentando dentro de instantes o seu programa É Tudo Brasil. Tchau, gente. Até amanhã, já com a Gláucia Araújo aqui do meu lado esquerdo. Tchau.

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1: Agora são 5 horas em Brasília. Boa tarde. Eu sou Bianca Paiva e este é o Nacional Notícias com o destaque do momento. Atenção, pessoas beneficiárias do programa Bolsa Família. O valor mínimo do auxílio vai ser reajustado em 15%, passando dos atuais R$ 600 para R$ 691 a partir de outubro. O anúncio foi feito hoje e quem conta tudo pra gente é o repórter Gabriel Brum.
2: De acordo com o ministro do Planejamento e Orçamento, Bruno Moretti, o objetivo é recompor o valor de acordo com a inflação acumulada desde março de 2023, de acordo com o decreto. O índice utilizado é o INPC, que mede o custo de vida de famílias de até 5 salários mínimos de renda.
3: O benefício médio do programa, quando se soma aos demais benefícios, sai de 675 para 777, ou seja, uma variação aí nominal em torno de R$ 100. Repito, respondendo a reposição da inflação nesse período desde o início do Bolsa Família nos termos que a lei nos autoriza.
2: Segundo o ministro, há espaço fiscal para a medida neste ano, que deve custar R$ 5,8 bilhões. Moretti afirmou que zerar a fila da Previdência Social abriu margem para o reajuste.

0: Para 2027, a previsão de impacto é de R$ 22 bilhões de reais no orçamento. O valor de R$ 600 começou em 2022, quando se chamava Auxílio Brasil. A partir de 2023, o programa voltou a se chamar Bolsa Família e manteve o valor mínimo, mas teve o acréscimo de R$ 150 para crianças de até 6 anos e R$ 50 para gestantes, crianças e adolescentes de 7 a 18 anos. Então, o benefício Primeira Infância, um extra pago por crianças de até 6 anos, sobe para R$ 173 e o benefício variável familiar para R$ 58, pago para gestantes e crianças e adolescentes de 7 a 18 anos.
1: A gente ouviu o repórter Gabriel Brum. Agora são 5 horas e 2 minutos. Esse foi o Nacional Notícias. Mais informações às 6h30 no Repórter Nacional. Espero você.
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19: Cinco horas e cinco minutos, está começando É Tudo Brasil, ao vivo pela sua Rádio Nacional. Do Rio de Janeiro, seguimos para São Paulo, Brasília no AM 980, São Luís, Recife, Amazônia em ondas curtas, Alto Solimões e a Rádio Ceará. A Rádio Nacional está no YouTube, no Instagram, no Facebook e no X, no perfil @RadioNacionalBR, que você acompanha com todas as novidades. 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Eu sou Luciana Valle, fico na sua companhia até às 6 horas, trazendo lançamentos, bate-papo e muita música brasileira. Hoje, trabalhando com Joca Sanz na técnica e Maria da Glória na assistência de estúdio.

5h05. Hoje é quinta-feira, 17 de setembro de 2026. Fafá de Belém será a atração de abertura do 4º Festival de Teatro Amir Haddad amanhã, 10 da noite, com o show Guitarradas do Pará, na Praça dos Arcos da Lapa, aqui no Rio de Janeiro. O evento faz parte da Semana de Arte do Rio, promovida pela Prefeitura. O Festival de Teatro Amir Haddad tem como tema Viva o Povo Brasileiro e acontece entre os dias 18 e 25 de setembro, oferecendo espetáculos de música, teatro, literatura, cinema e oficinas que vão ocupar diversos espaços do centro do Rio. Fafá de Belém comemora 70 anos de vida e 50 de carreira em 2026, com o espetáculo Fafá de Belém Guitarradas do Pará. O público canta seus grandes sucessos, além de conferir releituras e arranjos típicos. O músico Manuel Cordeiro, conhecido como o mestre da guitarrada paraense, será o convidado especial de Fafá de Belém. Segundo a cantora, Guitarradas é um espetáculo dançante com a sensualidade do Caribe amazônico e muito caliente. Ou seja, um show para celebrar a alegria, em especial a alegria de Fafá de Belém. Amanhã, nos Arcos da Lapa, 10 da noite, de graça. E ela chega por aqui no É Tudo Brasil com música de Firmo Cardoso e Dino Souza. Vem que é bom! Depois é a vez de Lambada Desumana, composição de Manuel Cordeiro, apresentando a guitarrada paraense.

0: Fernanda Collins interpretando Chuva, composição de Durval Ferreira e Pedro Camargo, num projeto que reúne três músicos, né? E o desafio de trazer a memória afetiva da população, dos nossos ouvintes, a música brasileira, né, com os seus clássicos, com interpretações históricas e lembranças pessoais, né, carregadas por essas canções que a gente traz no coração, né, alimentando a alma durante tantos e tantos anos de vida. Para esse papo eu trago o violinista Daniel Guedes, que está no projeto do disco Além do Tempo, ao lado da cantora Fernanda Collins, e também de Cristóvão Bastos, né, o pianista, que está celebrando 80 anos de carreira, 80 anos de vida, 80 anos de vida, com o lançamento deste álbum. Vamos conversar com o Daniel enquanto a gente faz aqui o contato com o Cristóvão. Tudo bem, Daniel? Prazer falar com você.
1: Tudo bem, Luciana. Grande prazer estar falando com vocês também.
0: Obrigada por aceitar o nosso convite. Já acabaram de me informar aqui, o Cristóvão Bastos também está na linha com a gente. Deixa eu dar o meu alô para ele. Cristóvão, boa tarde. Tudo bem contigo?
2: Opa, boa tarde. Tudo bem, super bem.
0: Obrigada por aceitar o nosso convite. Eu não vou dar os parabéns dos 80 anos ainda não, porque eu sei que é só em dezembro.
2: É, você pode dar o parabéns agora, em dezembro dar de novo e depois em janeiro outra vez.
0: Ah, certo. As celebrações já começaram, né? 80 anos a caminho. Se não me engano, dia 3 de dezembro, né, Cristóvão?
2: Começaram antes de mim, né?
0: Começaram com você, né?
2: Quer dizer, o pessoal começou, né? Então a história é essa, né? Eu não tinha nem começado nada, mas
0: que
2: o pessoal
0: bacana.
2: Resolveu começar, bora comemorar.
0: Vamos comemorar. A vida não espera, não. E você praticamente desembarcou há duas semanas de Portugal, quer dizer, você estava por lá se apresentando em Lisboa? Onde é que você andou? Cristóvão, você tá, consegue me ouvir? Eu acho que está picotando a nossa ligação, é celular. Consegue me ouvir, Cristóvão? Acho que não. Vamos lá com o Daniel. Daniel Guedes, violinista, né, colocando viola e violino nas faixas do álbum Além do Tempo, com clássicos da MPB. Daniel, conta pra gente como é que foi esse encontro com Fernanda Collins, com Cristóvão Bastos, né, e como é que surgiu essa ideia em torno da celebração da vida, né, deste nosso pianista e compositor maravilhoso.
1: Exatamente. Então, o meu encontro com Fernanda Collins ocorreu em 2018, através da música, e a gente acabou se conhecendo. A Fernanda tocava violoncelo em um projeto de orquestra e a gente se conheceu e acabamos namorando e casando. Então, a Fernanda hoje é também minha esposa e no decorrer desses anos ela foi, né, enveredando para a carreira de cantora.
0: Sim.
1: E está lançando esse primeiro álbum. Então, quando surgiu essa ideia, né, um álbum voltado para a canção brasileira, eu imediatamente lembrei do meu amigo Cristóvão Bastos, com quem eu tinha feito algumas gravações, né, em arranjos que ele fez para Nana Caymmi. Tinha tocado em alguns shows, toquei no show que comemora os 70 anos de Edu Lobo. Tudo isso com os arranjos do Cristóvão, esse pianista singular, né, diferenciado da nossa música brasileira. Então eu resolvi contactar o Cristóvão e ele topou gravar as músicas que ele havia composto inicialmente, que era Resposta ao Tempo e Todo o Sentimento, né? Dois clássicos dele, músicas já consagradas, né, nas parcerias aí com Chico Buarque, com Aldir Blanc.

0: E aí, a partir dessa gravação, surgiu a ideia, então, da gente prosseguir gravando e fazer um álbum. E as músicas foram surgindo, né, naturalmente, assim, do repertório que a Fernanda já cantava, já gostava de cantar. Inclusive essa canção Chuva, né, que acaba sendo um resgate de uma canção, né, lá dos primórdios da Bossa Nova e que ficou um pouco esquecida. Ela não tem tantas
1: É verdade.
0: gravações assim,
1: Sim.
0: né, não tem tantas gravações. A gente então resolveu fazer, colocar Chuva e outras obras no disco, que a gente pode falar depois. Mas o encontro foi assim, né, através dessa ideia de se gravar um álbum. Contactei o Cristóvão e a gente teve muita sorte que ele topou.
1: Vamos lá no Cristóvão, então, que está com a gente de novo aqui pelo telefone. Cristóvão Bastos?
2: Oi.
1: Opa, consegue ouvir bem a gente agora, né?
2: Eu consigo, como te falei, aqui está uma loteria.
1: Você está no Rio de Janeiro?
2: Eu estou em casa, estou aqui no Catete. Aqui a linha é muito instável.
1: Tem importância não. O importa é o piano. O piano é que não pode falhar, o resto pode falhar à vontade, sem
2: Ah,
1: problema.
2: então podemos seguir.
1: Eu perguntava sobre a tua viagem a Portugal, né? Você voltou de lá no início de setembro, fez apresentações, já celebrando com turnê a chegada desses 80 anos de vida, né, Cristóvão?
2: Eu fiz duas apresentações no Porto, uma em Borgonha e depois na França, né? Depois voltei
1: Sim.
2: para Portugal, fiz uma apresentação em Lisboa. Em duas das apresentações eu tive a companhia da Ilana Volkov, que é uma cantora que eu admiro muito. E no Porto eu tive a companhia do Clube do Choro do Porto, então é uma turma que toca lá. Muito legal, muito legal, muito.
1: Incrível, né? O Clube do Choro expandindo suas fronteiras. Isso é muito
2: É, eu
1: bonito.
2: toquei esse ano, na verdade eu fui à Europa 4 vezes, né? E numa das vezes que eu fui, eu toquei no Clube do Choro. Como é o nome daquela cidade? Não é Amsterdã, na Holanda. Clube de Choro da Holanda, sabe?
1: Tem músico brasileiro para todo lado nesse planeta, né? Então.
2: Tem, mas tem as escolas de choro mesmo, né?
1: Sim.
2: Sim, escolas definidas, tem em vários lugares, né?
1: Que bacana. Eu estava batendo aqui um papo com o Daniel Guedes, violinista, violista também do projeto
2: É um super
1: Além.
2: músico, né?
1: Pois é, Além do Tempo, já me falou do casamento, a Fernanda Collins, né, a cantora, que hoje vive no Rio de Janeiro, casadíssima, mas que é do Pará, né? Curiosa esse encontro. Enfim.
2: E toca cello também, né?
1: E toca cello, toca vários instrumentos, aliás, né?
2: É, toca violão também.
1: E que abraçou esse projeto. Eu fico aqui pensando no desafio de reunir realmente as canções, os standards, vamos chamar assim, os standards da MPB. Como é que você, o que é que te guiou nesse caminho da escolha do repertório?
2: Olha, na verdade, assim, essas escolhas foram feitas mais pela Fernanda do que por mim, ou talvez pelo Daniel. Eu acho que acontece que são escolhas de boas músicas, então é fácil de aderir, né?
1: Então vamos escutar mais uma boa música aqui. A Fernanda
2: Vamos.
1: Collins interpreta Todo Sentimento. É Chico Buarque com Cristóvão Bastos.
2: Isso.
1: Então vamos ouvir. Tem quantos anos já essa canção, Cristóvão?
2: Essa aí tem essa é de 94, né? Eu acho que é. É por aí. Eu sei que entre essa canção. Depois eu fiz uma outra canção com o Chico, que tem exatamente 30 anos de distância.
1: Sim. Olha aí.
2: E é tua cantiga, né?
1: Vamos escutar essa releitura com Fernanda Collins, Cristóvão Bastos e Daniel Guedes.
2: Vamos.

0: Todo Sentimento com Fernanda Collins, o piano de Cristóvão Bastos e o violino de Daniel Guedes. É violino ou viola, Daniel?
1: Nessa música é violino.
0: É violino, tá.
1: A ideia do Cristóvão nesse álbum foi reunir assim, os dois instrumentos, né? Principalmente a viola, que é um instrumento pouco presente, né? Assim, com certo protagonismo na música
0: popular
1: brasileira, né? O instrumento está muito nas orquestras, mas ele fica entre o violino e o violoncelo. E aí, quando ele me falou dessa ideia de tocar viola, eu gostei, porque eu toco viola também, né? Já há alguns anos, e aí eu achei que ia dar um toque diferente pro álbum, né?
0: A sonoridade é linda. Eu fiquei imaginando até o violoncelo da Fernanda Collins.
1: Pois é.
0: Mas o trio tá fechadinho, afinadinho, trazendo toda essa delicadeza, né? Aliás, essa canção, Todo Sentimento, se eu fosse compositora, com certeza era a composição que eu gostaria de ter feito. Cristóvão, pois é, fala um pouco da história dessa música pra gente, Cristóvão.
2: Essa música, ela tem uma coisa interessante, que eu sou pianista, né? Mas eu fiz essa música no violão.
0: Olha!
2: E no violão eu fiz várias músicas. Essa foi uma delas e que chegou até o Chico porque eu mostrei para a Miúcha. E quando eu mostrei para a Miúcha ficou encantada. E aconteceu do Chico estar gravando o LP Francisco, que era LP na época, né? Não era CD. Estava gravando LP Francisco e ela falou dessa melodia, eu gravei para o Chico, né? E uma semana depois ele já trouxe a letra. Foi impressionante, foi uma coisa rápida, assim, um casamento fantástico.
0: Você chegou a gravar no violão? Com Miúcha, não?
2: No piano. Não, eu fiz no violão, porque eu não toco violão profissionalmente, embora eu já tenha feito até algumas gravações tocando violão, mas profissionalmente, quer dizer, não é que eu estou falando uma coisa que é um contrassenso, não. Eu gravei porque pediram na hora e foi tipo uma solução que aconteceu, mas eu normalmente prefiro tocar piano. Então eu gravei algumas vezes de violão. Mas eu gravei até para o Chico escutar, eu gravei no piano, não foi no violão.
0: Entendi. Nesse álbum em especial, você fez arranjos específicos para as composições? Você respeitou os arranjos originais?
2: Não, eu respeitei as canções, né? Porque os arranjos originais, você não tem obrigação de respeitar, porque é a visão daquele arranjador, né? A gente tem a obrigação de respeitar a melodia, né? A harmonia original do compositor.

0: E mesmo assim, às vezes a gente mexe, não na melodia, mas a harmonia, às vezes a gente mexe por uma questão de uma cor que a gente quer colocar, né? Então, não existe muito essa preocupação de respeitar o arranjo original.
1: Bom, a canção é sua. O autor é que está falando. Você foi lá e deu uma mexida na sua obra, vamos dizer assim, né?
0: Agora, e com maior liberdade do que qualquer um.
1: Sim. Com o distanciamento que se faz, às vezes, necessário, né? Você entrega uma criação, se separa e de fora você vai lá, retoma aquela composição, né? Com outro olhar, com outra sensibilidade.
0: É.
1: Não é isso?
0: Exatamente.
1: E para você, além do tempo? O que as canções dizem, né, que permanece realmente além do tempo?
0: Olha, como é que a gente responde isso? Porque parece que a canção tem uma vida própria, né? Essa canção e Resposta ao Tempo, né? Aliás, com um nome bem a propósito, né? Elas se tornaram clássicos e são canções que já têm mais de 30 anos e continuam sendo tocadas, né? E continuam sendo admiradas. E eu já toquei até no exterior, tive resposta disso.
1: Bom.
0: Eu não explico isso, não. Eu acho que tem uma coisa que é. Não, porque tem uma coisa que a gente às vezes atinge o sensorial das pessoas, e a gente também estava no modo sensorial quando fez a canção, né? Mas essa explicação racional ainda não tive, não.
1: Então eu vou buscar a resposta lá no tempo.
0: Isso.
1: A resposta do tempo.

Fernanda Collins interpretando o sucesso de Cristóvão Bastos e Aldir Blanc, Resposta ao Tempo. Você sabe, Cristóvão, eu escuto essa música, toda vez que eu ouço essa música, é maravilhosa, eu fico com medo dessa porta, a porta

0: do tempo. A impressão é que eu tenho que eu vou bater a porta, do outro lado, quem vai abrir sou eu mesma, fazendo mil perguntas que eu não vou saber responder.
1: É impressionante o que uma letra bem feita faz com a gente, né?
0: Exatamente.
1: Ela mexe com a gente em coisas que a gente não... são dúvidas que eu acho que são de todos os seres humanos, né? E que o poeta consegue tocar naquele ponto. Eu acho maravilhoso isso.
0: Você ainda está à espera de alguma resposta que o tempo te traga?
1: Eu?
0: É.
1: Não. Não, eu não estou à espera de resposta, não. Eu estou deixando o que tiver de acontecer, acontecer.
0: Olha aí. Muito bem. Isso é sábio. Daniel, e você? Qual a sua idade, Daniel? Você é jovem.
2: Não, jovem eu não diria. Eu vou fazer 50 ano que vem.
0: Tá jovem. Então, aos 49 anos, hoje, abrindo essa porta do tempo aí, e ele perguntando a você, como você gostaria de estar, por exemplo, aos 80?
2: Olha, eu aos 80 anos quero estar com essa maturidade, com essa plena forma e com essa alegria que o Cristóvão Bastos nos transmite. Ele é um professor assim, para nós, e é uma pessoa que sabe levar a vida. E por isso ele chega aos 80 nessa forma maravilhosa que ele está. É uma inspiração para mim. E eu quero que a música continue sendo parte da minha vida, né, durante o tempo que eu estiver por aqui. E quem sabe depois também, né, que a gente não sabe para onde a gente vai depois.
0: É verdade. Pode ser um portal, mas, né? A gente faz uma passagem de um lugar para outro ali.
2: A música, ela nos acompanha, né? E ela cura muitas questões, né, da vida, que é tão difícil, né? O mundo que a gente vive hoje é muito difícil e está muito complicado. Então, acho que se a música estiver mais dentro da alma, do coração das pessoas, eu acho que o mundo pode melhorar.
0: Com certeza. Daniel, você é músico formado no violino clássico, obviamente, né? Músico erudito, músico de orquestra também?
2: Não, eu assim, atuei muito como solista, né? Eu toco como solista de orquestras e eu, de um tempo para cá, eu também comecei a reger, investir na regência, então eu trabalhei muito com projetos de orquestras jovens também. Hoje eu rejo algumas profissionais, assim, quase que anualmente eu rejo a Orquestra Sinfônica Brasileira, também me apresento como solista. Sou professor na UFRJ, né, de violino. E é curioso assim, essa coisa, né, do encontro dos universos também, universos da música clássica, de concerto com a música popular, né? Há pouco vocês estavam falando sobre a questão de se respeitar a originalidade da música, e no popular, né, ou no jazz, né, tem essa liberdade de mudar, de fato, como o Cristóvão falou. Nós, músicos clássicos, temos esse treinamento muito rígido, né, onde Sim. não se pode mexer na nota, não se pode mexer na harmonia, não se pode... E isso acaba, assim, traz um lado técnico, né, de precisão bastante interessante, mas tira um pouco dessa liberdade, dessa poesia, né, no discurso da música. Então, esse contato, né, entre os dois universos, né, essa união, essa reunião, né, eu acho muito construtiva, porque permite ao músico clássico, erudito, ter esse approach, né, essa liberdade de poder...
0: De dar uma alma nova, né?
2: De poder improvisar, né? De poder criar sempre dentro da mesma música.
0: Tá certo. Daniel Guedes, professor da UFRJ, né? Professor de violino. Hoje migrando Sim. para a música popular. Vamos trazer mais uma, então, do disco Além do Tempo, né? Que reúne Fernanda Collins, Cristóvão Bastos e Daniel Guedes. Eu vou seguir. Me ajudem a escolher. Meu sonho... É você, Beatriz é de chorar, né? Além do Tempo, pode ser Além do Tempo, que é a música tema, certo?
2: De compositor paraense, né? É, Luiz Pardal, essa música traz um pouco da atmosfera do Pará, né? Que é da onde vem a Fernanda.
0: Luiz Pardal e Clodoaldo Ferreira, os compositores.
2: Exatamente.

0: Fernanda Collins, na companhia de Cristóvão Bastos e Daniel Guedes, apresentando para gente a composição do álbum Além do Tempo. Cristóvão, esse álbum, ele é o protagonista desse trabalho, é o piano?
1: Não? Não, é o trio que é o protagonista.
0: É o trio?
1: Com certeza.
0: Não, a gente percebe um equilíbrio, obviamente, né? Da intérprete, o seu piano e as cordas do Daniel. Mas, não sei, aquela condução do piano ali me transporta, assim, com uma força que eu não sei explicar.
1: O piano, ele faz como se fosse a mini orquestra, né?
0: Sim. Tá explicado. A mini orquestra e o seu grande mestre, né? O seu grande maestro, Cristóvão Bastos. Cristóvão, você fez um trabalho solo, não sei se eu estou correta nessa informação, Curtindo a Gafeira, de 2008. De lá para cá, você continuou compondo?
1: Não, eu não paro de compor. Mas de lá para cá ainda fiz mais dois álbuns, né? Eu fiz com o Rogério Caetano, eu fiz um álbum, e depois nós fizemos um outro álbum ao vivo, quer dizer, o mesmo álbum revisitado, né?
0: Entendi. Não para de compor. Nessas escolhas, né, que você faz aí, você ainda busca parcerias ou você está realmente no seu trabalho solo, absolutamente solo?
1: Eu faço trabalho solo e faço trabalho de parceria. Mas eu entendo que na música a gente sempre está na parceria, né? Porque se eu faço um trabalho solo, a não ser que eu toque piano sozinho, né? Mas se eu fizer um trabalho meu, que eu chamo de trabalho solo, e como Gafieira Suburbana foi um trabalho solo, mas com tanta gente envolvida, na verdade é um trabalho de parceria, é um trabalho de camaradagem, né? de entendimento.
0: Nasce do coletivo, né?
1: O coletivo tem muita importância. É claro que tá, é uma direção minha, uma coisa da minha cabeça, mas que... se você pegar um outro time de músicos e for escutar Gafieira, você vai escutar a mesma música, mas você vai perceber algumas diferenças sutis de sonoridade, de dinâmica, de tudo, né? Porque mudaram as pessoas. Acho que a música tem muito a ver com isso. Se você escutar um concerto de Brahms com uma orquestra, com a Filarmônica de Berlim, e depois escutar com a Sinfônica de Boston ou com a orquestra, com a USP, né? OSP, né? De São Paulo.
0: OSESP.
1: OSESP. Você vai notar diferenças, né? Você vai escutar a mesma obra, mas aqui eles corriam mais. aqui parecia mais sentido, né? Uma coisa que você não vai saber explicar, mas você vai ver que tem diferença. Então a música, ela tem isso, né? Então, agora o cara sozinho não é diferente, né? Se ele é um solista que fica na frente do piano e toca sozinho,
0: sim,
1: é diferente. Aí ele tá solitário mesmo, ele e os dedos dele. Aí tem que combinar com o dedo da mão esquerda, da mão direita, rapaziada. Fica legal aí comigo, que eu só tô dependendo de vocês. Falar pra cabeça também, ó, não fica nervoso.
0: Bom, gente, a gente está aqui batendo papo com Cristóvão Bastos e Daniel Guedes, eles que estão juntos no disco Além do Tempo, ao lado da cantora Fernanda Collins. É um encontro de gerações, com certeza, né? Daniel, que é violinista, violista, também regente. Eu queria perguntar para a gente encerrar. Vocês vão sair apresentando o álbum em show? Tem alguma agenda para a gente divulgar?
2: A gente está agora, né? É engraçado como a gente vai cada etapa, né? A gente pensou primeiro no encontro, na gravação, fizemos um show de lançamento, que foi no Soberano Jazz Club, uma casa maravilhosa em Itaipava. E, aliás, o projeto, assim, essa coisa das parcerias, né? Ele contou com a parceria do Sérgio Lima Neto, que é um grande técnico de som, que ofereceu o estúdio dele para a gente gravar em Araras, Petrópolis. Também a própria Quarup, que abraçou o álbum, né? Eles se interessaram pelas músicas e em lançar as músicas como um álbum. E a gente tem esse ano marcado, nós temos um show em novembro, no dia 8 de novembro, dia 7 de novembro, na verdade. E será na Casa de Artes de Paquetá. Muito interessante, porque como o trabalho tem essa atmosfera bem intimista, né, uma coisa quase acústica, e lá em Paquetá é um ambiente bastante propício para esse trabalho. Então, isso é o que nós temos por hora, mas estamos planejando para o ano que vem, quem sabe, uma turnê.
0: Muito bem. O álbum está nas plataformas de música.
2: Sim, Spotify, Deezer, Apple Music, pode ser acessado em todas elas.
0: Então tá. Além do tempo, nas plataformas de música. E a gente aguardando aí, né, os shows, enfim, essa agenda de apresentações do trio, trazendo essa atmosfera nostálgica, né? Não deixa de ser nostálgica, com belíssimas canções de Chico Buarque, Cristóvão Bastos, Edu Lobo, Tom Jobim, Aldir Blanc, Vinícius de Moraes, né? Tem várias composições, são 9 faixas ao todo, com a belíssima interpretação de Fernanda Collins, piano de Cristóvão Bastos e a viola ou violino de Daniel Guedes. Parabéns, Cristóvão! Muita
2: Obrigado.
0: saúde para você, muitas alegrias e uma temporada lindíssima nesse fim de ano também, ao lado dos amigos, da música, dos fãs. Tudo de bom, Cristóvão.
1: Obrigado, querida. Tudo de bom para você também. Essa preocupação de manter a cultura, eu acho fantástico. Então, prossiga nisso, por favor.
0: Esse é o nosso ofício e
1: Isso
0: nossa
1: aí.
0: alegria também. Muito
1: Eu tenho o
0: obrigada.
1: meu, você tem o seu, né?
0: Daniel, querido, um abraço forte para você também. Parabéns pelo trabalho. O álbum tá lindíssimo, viu, Cristóvão? Parabéns para você também. E sigam nessa estrada aí, que essa estrada tá iluminada.
2: Muito obrigado, Luciana. Foi um prazer falar com você e com os amigos da Rádio Nacional.
0: Prazer é todo nosso. Só me ajudem a escolher a derradeira, a nossa saideira aqui. Vamos de Ave Rara, Serenata do Adeus. Ou eu sei que vou te amar, não. Avihar ou Serenata do Adeus?
2: Eu acho que. Cristóvão, o que você acha?
1: Ah, só para a gente mexer um pouco nessa coisa que ela falou da nostalgia, eu vou tirar da nostalgia e voltar pelo Ave Rara.
0: Maravilha! Nada contra Vinícius de Moraes.
1: Nada contra, não.
0: Muito bem. Muito pelo contrário. Abraço, queridos. Até a próxima. Manda o meu abraço para Fernanda Collins também.
2: Enviarei. Muito
1: Abraço,
2: obrigado,
1: querida.
2: Luciana.
0: Até a próxima.
2: Até a próxima.
1: Até.
2: Obrigado. Tchau, Cristóvão.
1: Olha a picanha.
2: É.

Faltando 5 minutos para as 6 horas, é Tudo Brasil na Rádio Nacional, celebrando a honraria concedida pela Alerj, a Assembleia Legislativa do Rio de Janeiro, ao nosso ator e cantor Tony Tornado, nesta quinta-feira. Ele recebeu a medalha Tiradentes aqui no Rio de Janeiro. A homenagem reconhece a contribuição de Tony Tornado para a valorização da cultura negra e da música popular brasileira. Tony é considerado um dos pioneiros da soul music no Brasil. Em 1970, ele venceu o Festival Internacional da Canção com a música BR3, né? Um dos grandes sucessos até hoje na sua carreira, né? Além da música, construiu uma longa trajetória como ator no cinema e na televisão. Aos 96 anos, Tony Tornado também participou do Rock in Rio deste ano, no show do Jota Quest, em homenagem a Tim Maia. A medalha Tiradentes é concedida a personalidades que prestaram relevantes serviços à sociedade fluminense ou ao país. No caso do Tony Tornado, através da música, né, e dos seus papéis no cinema e na televisão. De Antônio Adolfo e Tibério Gaspar, Tony Tornado, na BR3.

0: Vamos encerrando É Tudo Brasil desta quinta-feira. A apresentação Luciana Valle, trabalhos técnicos Joca Sanz, na assistência de estúdio Maria da Glória, na produção executiva Cláudio da Mata e Luciana Valle, com coordenação geral de Cíntia Cruz. Obrigada pela sua companhia. Convido vocês a permanecerem aqui na Rádio Nacional 87.1 FM. Vem aí Rodrigo Ricardo e Mário Silva no Mundo da Bola, atualizando todas as notícias do esporte para você. Volto amanhã, 5 da tarde, ao vivo, aqui na Nacional. Grande abraço, tchau, tchau.
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0: Rodrigo Ricardo.
1: Boa noite! 18 horas, quinta-feira, 17 de setembro, está no ar o programa No Mundo da Bola, com a minha apresentação, comentários de Mário Silva, trabalhos técnicos Joca Sanz, produção executiva Luiz Ferreira e Wagner Gomes. E a gente começa esse No Mundo da Bola com o...
2: O que vem por aí?
1: É, vem o Flamengo aí nas ondas da sua rádio nacional a partir das 9h15 da noite, a emissora mais querida do Brasil, abre o show de bola para todas as emoções de Flamengo e Independente Del Valle. 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Rafael Monteiro traz todos os detalhes da preparação do Fla para a partida de logo mais. Salve, salve, Rafa!
3: Salve, salve, salve, salve, amigos ligados no programa No Mundo da Bola. Flamengo e Independente Del Valle se enfrentam nesta quinta-feira pelo jogo de volta das quartas de final da Copa Libertadores da América. A partida será realizada no Maracanã às 9h30 da noite. Como os rubro-negros venceram a partida de ida por 2-0, até mesmo uma derrota por um gol de diferença é o suficiente para enfrentar o Estudiantes nas semifinais. Quem chega ao microfone da Rádio Nacional é o técnico Leonardo Jardim, que analisa o momento físico e técnico de Arrascaeta.

0: Não, ele está tendo uma minutagem reduzida. Ele está tendo uma minutagem igual aos outros, só que tem descansado menos e até às vezes tem jogado mais. O Arrasca é um jogador espetacular, com uma grande qualidade. Nós sabemos disso, né? Sabemos que necessitamos dele fresco, porque é um jogador de refino técnico, um jogador de decisão. Com certeza que ele, este ano, às vezes brinco com ele, pá, já me deves um, dois ou três golos. Contra mim fazias sempre uns golinhos, agora estás a não fazer. Brinco um pouco com ele, mas é um jogador de uma importância muito grande. E com certeza queremos preservá-lo e acreditamos que está-lhe a faltar a finalização, porque o ano passado ele foi um dos grandes artilheiros do campeonato, do Flamengo e do campeonato. Este ano temos os golos mais repartidos, mas com certeza que os golos deles vão aparecer mais cedo ou mais tarde.
1: Ele foi questionado sobre os golos perdidos do time nos últimos jogos.
0: Com certeza que existem aí dois fatores muito importantes. A tendência é a gente criar muitas situações, é uma tendência. A eficácia, quando criamos um volume de jogo grande e os adversários estão muito concentrados na zona central, às vezes a eficácia baixa. E nós, com certeza, que às vezes podíamos ser muito assim mais eficazes e mais simples nos momentos de finalização, claro. Mas nós, como treinadores, o meu grande objetivo é que exista é esse comportamento de criar várias situações de gol. E não é normal a gente fazer 33 finalizações e fazer somente dois golos. Mas há jogos que é assim. Eu ficava triste se a gente fizesse 5 finalizações e que a equipa jogasse atrás. Não, a gente crê, a gente faz. E há dias que, como os últimos dois jogos, como o último jogo no Del Valle, que a gente fez em 4, fizemos 2, fizemos 50% logo. E ganhamos o jogo.
1: E sobre o confronto de logo mais contra o Del Valle, Leonardo Jardim não acredita em enfrentar um time retranqueiro.
0: Não acredito que o Del Valle venha assim tão defensivo, porque eles vão ter que jogar a cartada final e nós não podemos perder a humildade de saber que é uma equipa que joga bem a bola e é uma equipa que, na minha opinião, surpreendeu-me não no jogo, porque já tinha analisado o adversário, mas surpreendeu-me quando comecei a analisar o adversário, que era uma equipa que jogava bem, é uma equipa que tem algumas dinâmicas muito bem consolidadas pelo seu treinador, por isso é que tem o número de golos que tem, por isso é que tem o número de vitórias que tem, que nós temos que respeitá-los e queremos impor em casa, queremos ganhar o jogo, queremos passar, mas não podemos desvalorizar aquilo que saiu do Del Valle e não acredito que eles venham todos atrás da linha da bola. Isso não acredito, acredito que eles tenham que atacar para procurar o resultado.
1: O Flamengo deve iniciar o jogo com Rossi no gol, na direita Emerson Royal, dupla de zaga Léo Pereira e Léo Ortiz, na esquerda Ayrton Lucas, no meio de campo Eric Pulgar, Jorginho e De Arrascaeta, no ataque Carrascal, Samuel Lino e Bruno Henrique. Forte abraço!
2: Forte abraço, Rafael Monteiro, para falar desse Flamengo Independiente Del Valle, jogo que a Rádio Nacional vai transmitir a partir das 9h15 da noite. Tá aqui ao meu lado o Mário Silva. Boa noite para você, Mário. Ô, Mário, eu tô com uma dúvida aqui, pensando, né? O Flamengo tem uma vantagem construída lá no Equador. E até a gente ouviu aí o português Leonardo Jardim, que é técnico do Flamengo, que disse que não espera o time retrancado. Obviamente, você precisa do resultado, você tem que vir à frente. O Flamengo, quando joga no Maracanã, não só no Maracanã, mas principalmente no Maracanã, costuma ditar o ritmo do jogo, é o que toma as iniciativas. Você acha que hoje o Flamengo não vai mudar essas características?
3: Eu acho que não, até porque a torcida fica em pé e em cima. Um abraço para você, Rodrigo, uma boa noite também para todos que estão ligados e ligados na gente. Ó, eu acho que eu concordo com ele quando ele diz que o Independente Del Valle não deve ficar retrancado porque tem que sair para o jogo, mas ele pode também jogar por uma bolinha, né? Se fecha...
2: Mas precisa de duas, né?
3: É, mas precisa de duas. Como ontem o Santos chegou lá em Belo Horizonte com uma vantagem de duas e perdeu nos pênaltis, tomou de 3-1 e foi para os pênaltis. Isso, obviamente, que não quer dizer que vá se repetir. Eu acredito que o time do Del Valle vai, mas não vai muito. Eu acho assim. Mas o Flamengo precisa fazer um gol, porque um gol já complica a vida.
2: É, aí fica 3-0.
3: Já tem que fazer 3. Fazendo um gol, já

0: pode. Eu tô achando, não tô entendendo, é o Bruno Henrique. Quer dizer, eu entendo. O Bruno Henrique tá, vem fazendo gols e tal, artilheiro na Libertadores, mas talvez porque o Pedro não está numa fase boa, o Pedro já esteve em fases melhores para ser convocado. Então acho que o Flamengo é favorito, obviamente, mas sempre com respeito e com cuidado.
1: É, lembrando que o Flamengo passando pela LDU, pelo Independiente del Valle, aliás, a LDU foi adversário do Palmeiras, vai encarar o Estudiantes, que ontem venceu o Corinthians lá em Itaquera, com requintes de crueldade pro Timão, Mário. Você acha que o Estudiantes é um adversário? É claro que é um adversário de cada vez, né? Não dá ainda para já ficar pensando no Estudiantes, mas já dá para ter uma amostra do que o Flamengo vai ter pela frente.
0: É, começando pelo Timão, o Memphis Depay perdeu um pênalti incrível, né? Jogou
1: Incrível.
0: lá no alto. E hoje eu estava assistindo um colega lá de São Paulo dizendo o seguinte: se perder o próximo jogo, que é com o Fluminense, o Diniz está
1: Será?
0: demitido.
1: Hoje o executivo
0: Era
1: disse
0: uma
1: que
0: cavada, que não, né?
1: hoje teve a entrevista do executivo do Corinthians dizendo que mas quando chega assim para a gente que já vive no futebol sabe, né? Quando aparece um dirigente dizendo que a gente bancando o trabalho do
0: É
1: treinador
0: o
1: é
0: contrário.
1: o contrário, né?
0: Até porque o Corinthians poupou e não adiantou nada. O São Paulo poupou e não adiantou nada. E aí a Conmebol deve ter ficado feliz, porque nós não vamos ter, infelizmente, quatro clubes brasileiros na semifinal. Mas teremos com certeza um time brasileiro na final.
1: É verdade que a gente já tem um Fluminense e Palmeiras lá na outra semifinal. Só rapidamente entre o Corinthians. Você acha que o Diniz tá com um estilo diferente? É um dinizismo soft? Aí ele abriu mão dos. Porque nem parecia o time do Diniz, aquele de Corinthians de ontem. E outras vezes a gente vê o Corinthians. Ele aprendeu ou desaprendeu? Resolveu abrir mão das suas convicções, o Diniz, Mário?
0: Às vezes o treinador muda, né? E também tem que ver o material humano que ele tem. Ele ficou muito louco antes, mas depois na coletiva. Mas eu acho que ele mudou um pouquinho, sei. Ele tinha uma outra situação daquela bola presa lá atrás, que deu muita dor de cabeça no Fluminense, principalmente. Mas, como diria o outro, está prestigiado. Esse negócio de prestigiado é um perigo danado.
1: É um perigo. E agora é hora da gente viajar no tempo.
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1: O programa Estádio da TV Brasil já tem 50 anos no ar, levando até o público as notícias mais importantes dos esportes olímpicos e paralímpicos. Mas você sabia que a sua Rádio Nacional já teve uma versão do estádio para chamar de sua? Apresentada pelo nosso professor Wagner Gomes e Astrid Nick, a versão radiofônica do estádio tinha o mesmo propósito da sua versão televisiva: levar aos ouvintes as últimas informações, conversar com atletas e mostrar que o esporte olímpico e paralímpico consegue mudar o mundo. Trazendo consigo uma herança deixada pelo nosso grande Sebastião Pereira, do lendário Esporte por Esporte, a nossa dupla dinâmica marcou a época aqui na Rádio Nacional com muito conteúdo de qualidade. Vamos voltar ao dia 13 de maio de 2017, quando a Astrid Nick anunciava a participação de William Douglas com todas as informações sobre o pentacampeonato do Sada Cruzeiro, que levou a Superliga Masculina de Vôlei de 2016/2017. Vamos conferir esse trecho com vinheta e tudo.
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4: William Douglas acompanhou a final da Superliga de Vôlei Masculino no último domingo, dia 7. A decisão foi no Mineirinho, em Minas, e o Cruzeiro, que venceu o Taubaté por 3 sets a 1, foi campeão pela quinta vez. William conversa com Felipe, ponta da equipe campeã.
5: Felipe, mais um título de Superliga e uma final onde o Taubaté mostrou que não chegou aqui por acaso, né? Fizeram o terceiro set perfeito, mas no quarto a equipe de vocês cresceu de uma maneira incrível.
6: É, a gente sabia que o jogo seria nos detalhes, um jogo difícil, acho que das finais mais difíceis que nós já enfrentamos. Sabíamos também do potencial de ataque e saque da equipe do Taubaté, né? Então a gente teve que ter paciência, teve que ter calma. No terceiro set eles conseguiram ter méritos, né, nesses fundamentos. E no quarto set a gente voltou focado, voltou concentrado para que eles não abrissem no início do set. Acabou que nós fizemos uma melhor partida, fechamos aí um 3-1 com uma vitória maravilhosa.
5: No contexto geral, o que significa um pentacampeonato? São 7 finais, 5 títulos. É imbatível essa equipe. Aumenta ainda mais a pressão para frente e tal. Claro, primeiro é hora de curtir o título, né?
6: Agora é curtir. Dá parabéns para toda a equipe, para todo o elenco, os diretores, os dirigentes, enfim. Todo mundo, todo ano que a gente vence, todo ano fica aquele... Ah, ano que vem a equipe vai ser batida, a equipe vai ser... Essa pressão a gente também já está acostumada, né, de todos os anos, mas a gente tenta encarar isso na melhor forma possível e em cada jogo vencendo, buscando espaço novamente, crescendo a cada treinamento, a cada jogo. E aí, né, chegar em uma final, hoje, né, como eu falei, poderia tanto o Taubaté quanto a gente sair vitorioso. Eu creio que a gente estava mais focado, mais centrado, mais fechado. E diante dessa torcida maravilhosa, não poderia ser diferente.
5: Fala um pouquinho da torcida, eu ia te perguntar isso agora. O quanto eles ajudam nesse resultado?
6: Ah, ajuda demais. Não só aqui na final, como todos os anos aí que... Os jogos que eles vão lá no Riacho, enfim, fora de casa também, uma presença muito grande da Nação Azul. Parabéns para eles, eles vieram, eles fizeram uma festa maravilhosa. Eu só tenho a agradecer, realmente tenho um carinho enorme por toda a Nação Azul. Grande abraço.
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1: E o melhor da rodada é o Atlético Mineiro. O Galo garantiu vaga nas semifinais da Sul-Americana ao vencer o Santos no tempo normal por 4-2 e nas penalidades por 3-1. E o grande herói da noite de ontem na Arena MRV foi o goleiro Gabriel Delfim, com 3 cobranças defendidas. Ele fala sobre a remontada do Atlético diante da sua torcida.
8: O momento, a gente espera que chegue sempre, né? O momento é o que a gente está jogando. Se vai ser dessa forma ou se não vai, independente disso. Mas é como você falou, na Vila ficou 2-0 contra, né? Graças a Deus não tomamos mais, porque um placar mais adverso seria pior. E hoje, com o começo do jogo, foi muito importante pra gente, a confiança já foi alta, a massa apoiando em peso e nos pênaltis consegui ser feliz também.
1: Gabriel Delfim também comentou sobre a emoção de ter sido o grande nome da classificação atleticana.
8: Uma emoção gigantesca, como você falou ali no final principalmente. Lógico, no jogo a gente não pensa nos pênaltis, fica pensando somente no jogo, da forma que a gente começou jogando também. Queríamos ter passado antes dos pênaltis, para não ter que ter chegado lá, mas como chegou, tive a felicidade de fazer as 3 defesas nos pênaltis. E depois, não estava aguentando mais, cair ali, chorei bastante, agradecer o apoio de todos, staff, comissão, os jogadores que estão sempre comigo.
1: É isso aí, chorou de felicidade. Além da classificação para as semifinais, a torcida atleticana vem pegando no pé de Neymar. O camisa 10 santista provocou a torcida do Galo na vitória por 2-0 na Vila, no jogo de ida, afirmando que não jogava contra time pequeno e que com ele em campo o time venceria por 4-0. Após o jogo de ontem em Belo Horizonte, coube ao atacante Gabigol tentar explicar a derrota. Ele pede que o Peixe junte os cacos da eliminação e foque no Brasileirão.
9: Hoje é sofrer. Eu particularmente acreditava muito que a gente ia ser campeão, ainda mais com os jogadores que chegaram. A gente sabia se a gente passasse, a gente ia ter grandes reforços. E agora é continuar a nossa arrancada, a gente pode conseguir uma pré-Libertadores, tentar empilhar jogos ganhando. A gente vem na sequência muito boa, mas é muito dolorido. A gente esperava muito que hoje a gente poderia ter passado. Tomar um gol nos últimos minutos ainda mais dolorido. A gente veio aqui e fez 2 gols neles ainda. A gente tem total condição de passar e não passar é muito dolorido. Mas creio eu que temos que continuar. A gente tem um brasileiro pela frente. Tem um jogo sábado já, importante. Temos que vencer.
1: Mário Silva, oi. Passador fala mal, né? O Neymar acabou, mesmo não entrando, não participou dos dois jogos e acabou dando munição aí para os jogadores do Galo, a torcida, todo mundo se inflamar e o Galo conseguiu uma grande virada.
0: Ele perdeu uma grande oportunidade de ficar caladinho, bonitinho.

0: comigo, mas falou. E aí pagou pela língua. Mas me surpreendeu, eu achei que o Santos teria condições de garantir, depois com uma vantagem de 2-0. Só que o Atlético fez uma boa partida e o Santos jogou mal. Ele vinha jogando bem, tanto que ele subiu na tabela do Campeonato Brasileiro. E o Neymar é um ex-jogador a passeio no campo. Ele entra, sai. Ele está mais para dirigente do que para jogador. Agora perdeu uma oportunidade de ficar calado. E o Atlético vai em frente e vai pegar, acho que o que lá do Peru, né?
1: É, o Cienciano que vai jogar hoje com o Montevideo Torque, mas o Cienciano venceu o primeiro jogo por 2-0.
0: 2-0, mas...
1: O Santos também tinha
0: vencido. Mas lá no alto do morro, né?
1: Não, mas o primeiro jogo foi no morro, lá no Peru. Agora é em Uruguai, não é? No Uruguai não é morro.
0: Agora resta saber se tem capacidade para... Porque se vai acontecer, qual é o tamanho do estádio lá em...
1: Cusco, né? É grande.
0: Ah, então tudo bem.
1: É grande o estádio.
0: Vai pro alto do morro.
1: Agora, esse jogo ontem foi muito... Aliás, a quarta-feira ontem no futebol foi muito louca. E esse jogo, o Galo fez 2-0 rapidamente, o Santos diminuiu 2-1. E nos 46, o Santos fez seu quarto gol com o Coelho. E pintou um herói improvável, esse Gabriel Bonfim. Até então, ninguém o conhecia nacionalmente, digamos assim.
0: É verdade. Foi pros pênaltis e o cara pegou.
1: Três, né?
0: Pegou três pênaltis. Que é coisa difícil de acontecer, virou herói e deu moral ao Galo. Acho que o Galo tem condições de passar pelo Cienciano.
1: O Galo que também está nas semifinais da Copa do Brasil.
0: Também.
1: Vai encarar o Grêmio.
0: Também. Que não é, também não é um, hoje não é uma tarefa das mais difíceis, pelo menos por enquanto.
1: Grêmio que ontem perdeu para o Botafogo por 3-2, chorou pra caramba por conta lá do pênalti, que por conta de um centímetro estava impedido o jogador do Grêmio. O Grêmio que estava perdendo por 3-1, diminuiu para 3-2 e quase conseguiu um empate,
0: quase,
1: né?
0: Quase.
1: Com direito a Filipão e Renato Gaúcho juntos no banco de reserva.
0: Os dois não conseguiram dar liga. Agora o Botafogo escapou, vinha sem ganhar 5 jogos, se eu não estou enganado.
1: 6.
0: 6 jogos. Conseguiu vencer e deu uma escapada. Mas o próprio Tite, ao falar depois do jogo, disse: a nossa primeira preocupação é sair dessa posição incômoda. O Botafogo, se não me engano, tem 35.
1: É, tem 7 pontos acima do Vasco, que é o primeiro do Z4.
0: É. E a meta é atingir 36. A meta é atingir 45. Seria o número que dá para escapar. Dependendo, é claro, dos outros que vão subir também. Porque um já caiu. E o outro tá começando a querer cair, que é o Remo.
1: A gente ainda vai falar mais sobre Botafogo. E chegou a hora do...
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3: A seleção masculina de vôlei venceu a Bolívia por 3-0 no Sul-Americano. As parciais foram de 25-15, 25-13 e 25-16. O Brasil continua invicto e joga hoje às 20 horas contra a Colômbia. O destaque da partida contra a Bolívia foi Brian. Veio do banco e se apresentou muito bem no ataque, marcando 11 pontos. O sul-americano vale uma vaga ao vencedor para os Jogos Olímpicos de Los Angeles em 2028. A competição termina no domingo, com o Brasil jogando contra a Argentina. Nos Jogos Sul-Americanos de Santa Fé, na Argentina, a equipe de natação fechou a competição com um total de 54 medalhas, 29 de ouro, 16 de prata e 9 de bronze. Na quarta-feira, o Brasil venceu 6 das 7 provas. Leonardo de Deus teve uma final apertada nas provas dos 200 metros nado borboleta, mas venceu, se tornando tetracampeão da competição. A equipe de tênis de mesa brasileira paralímpica fechou o ITTF World Para Elite na França, somando 14 medalhas nas disputas por duplas, 5 de ouro, 5 de prata e 4 de bronze. Nas disputas individuais foram 2 de prata e 6 de bronze. O saldo final, 22 medalhas.
1: Falando de tênis, Luiz Stefani e Gabriela Dabrowski precisaram de apenas 51 minutos para confirmar o favoritismo e avançar na chave de duplas do São Paulo Open. A dupla, formada pela brasileira e pela canadense, cabeças de chave número 1 da competição, superaram as brasileiras Rebeca Pereira e Marjorie de Souza em sets diretos, com parciais de 6-0 e 6-1. E é hora do futebol feminino?
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0: A seleção feminina definiu os adversários e os locais dos amistosos últimas datas FIFA desse ano. No dia 10 de outubro, o Brasil enfrenta a Argentina no estádio Beira-Rio, em Porto Alegre, e na Arena Pernambuco, na região metropolitana de Recife, no dia 13 do mesmo mês. Além disso, nos dias 29 de novembro e 5 de dezembro, a seleção feminina enfrenta o Japão em Hiroshima e Okayama. A convocação para a primeira data FIFA, que vai de 5 a 13 de outubro, será realizada no dia 22 de setembro na sede da CBF. E é claro que a sua Rádio Nacional vai te deixar muito bem informado sobre a seleção feminina. Ainda falando de futebol feminino, o atacante Gabi Nunes mal chegou aos Estados Unidos, mas já está de saída. Menos de 2 meses depois de anunciar o atacante como reforço, o Orlando Pride comunicou a rescisão de contrato com ela. O comunicado da equipe da National Women's Soccer League, a NWSL, afirma que a decisão partiu de um acordo mútuo. Gabi Nunes foi oficialmente anunciada pelo Orlando no dia 4 de agosto em contrato até dezembro. Aos 29 anos, ela participou de 2 jogos com a equipe. Coincidentemente, foram 2 derrotas por 2-1. A atacante entrou no segundo tempo nos confrontos e disputou ao todo 16 minutos. Voltando a falar de futebol masculino, falar novamente do Botafogo. A gente falou que o Tite ontem esteve no Nilton Santos, acompanhou a vitória do Botafogo por 3-2. E hoje ele foi anunciado oficialmente. E entre os muitos assuntos da coletiva, Tite explicou que planeja montar o time com base nas características encontradas no elenco. Ele também comentou sobre a dimensão da responsabilidade que tem nas mãos no comando do Glorioso.
1: Eu tenho a dimensão exata da responsabilidade que eu trago para comigo. Eu tenho a noção exata de quantas pessoas, que milhões de pessoas vão estar de uma forma mais feliz ou não pós um jogo. Quanto o acordar de manhã com o filho e a equipe jogou bem e teve uma boa vitória, ela interfere nas relações, no trabalho, no nosso dia a dia. Eu tenho a dimensão exata. Por isso que eu tenho uma cobrança para comigo mesmo muito forte, em termos de seriedade, em termos de lealdade, de transparência, de trabalho, de busca de qualificação. Isso é um compromisso. E tomara ele esteja associado ao resultado, porque eu sei o quanto ele é importante e quanto o torcedor também ele vivencia isso tudo.
0: Tá aí o técnico Tite na sua primeira coletiva como treinador do Vasco, do Botafogo. Ontem o Botafogo ainda foi dirigido pelo Rodrigo Belão, interino,
2: certo, que
0: vai continuar numa chamada comissão permanente.
2: Permanente,
0: e saiu bem, começou bem, e o Tite já trouxe sorte, uma boa vitória. A gente comentava que o Botafogo não vencia há 6 jogos, deu um respiro, se distanciou um pouco do Z4. Agora, os últimos trabalhos do Tite não foram bons, com elencos bem melhores. Inclusive, o Tite dirigiu o Flamengo nesse
2: momento. E o Cruzeiro caiu. Depois foi pro Flamengo.
0: Mas foi campeão mineiro ainda.
2: Mas também, aí não ganhou mais nada. Aí veio pro Flamengo e ganhou.
0: Mas quebrou uma sequência.
2: Quebrou.
0: Né?
2: Aí veio pro Flamengo e ganhou o Campeonato Carioca. Sim. Tava, a situação na Copa do Brasil estava ruim, ele saiu. Agora, tem o seguinte, ele vai ter um tempo muito bom, porque tem uma data FIFA, se eu não estou enganado, quase 18 dias. Porque,
0: vamos ter rodada agora final de semana e depois
2: e vai parar. Então, ele vai ter um tempo bem grande, para ele conhecer o elenco e ver a característica de cada um. Isso é importante, porque o cara tem um negócio na cabeça, mas tem que ver se para aquele jogador, aquele tipo de situação, porque não acontece com o Gerson, por exemplo, que está no Cruzeiro, que o São Paulo levou ele para a França, para o Olympique de Marseille. O São Paulo brigou para variar, saiu. Entrou um novo treinador, o Gerson caía na situação que ele bolava para o jogo. Então, para isso, esse tempo vai ser bom.
0: Voltar a falar de Libertadores, né? Sim. A gente vai acompanhar hoje o jogo do Flamengo a partir das 9h15 da noite. Mas na outra chave, a gente viu o Palmeiras, que parecia que ia conseguir uma tranquila classificação. Venceu o primeiro jogo por 1-0, vencia por 3-1, por 2-1, aliás, né? E acabou levando a virada por 3-2 já nos minutos finais do jogo. A partida foi para a decisão dos pênaltis e aí brilhou o goleiro Carlos Miguel. Abel foi expulso mais uma vez.
2: Variar.
0: Mas, de qualquer forma, o Palmeiras sai por cima, que mostra um psicológico, né? Muito forte, né? Porque
2: verdade,
0: o clima parecia que a vaca ia pro brejo, hein, Mário?
2: Você disse ontem aqui, o Palmeiras vai jogar com três zagueiros. Ele jogou com
0: três volantes.
2: Três volantes. Pegou o André, aquele que jogou no Flamengo, agora ele pra direita. Agora, tomou um susto danado, né? Danado. Tomou uma virada, o cara fez dois gols em três minutos. Não estava jogando absolutamente nada. E virou o jogo. Aí na hora, o Carlos Miguel, que uns gostam, outros não gostam. E isso aí é o seguinte, ele viu, deve ter visto os caras
0: batendo com uma colinha.
2: A colinha, e os caras não acreditaram. Mas ele tem uma envergadura muito grande. Você tem que tirar do goleiro, porque ele tem 1,90m e lá vai pro máximo.
0: Tem que bater rápido e forte.
2: Tem que bater rápido e forte. Mas não que nem o Memphis Depay, né?
0: Fluminense e Palmeiras, então, a gente tem definido uma semifinal. Vamos ter um brasileiro nas finais da Libertadores, Mário. O primeiro jogo será no Maracanã, sem o Abel. Mais uma vez expulso, Palmeiras chega à sua sexta semifinal em 7 anos de Abel Ferreira. É impressionante.
2: Impressionante. Realmente o retrospecto é excelente. E vou torcer, nós somos do Rio, vou torcer pelo Fluminense. Mas é uma parada indigesta, até porque o primeiro jogo é aqui. E depois vai lá para o gramado sintético, vai pegar o Palmeiras, que tem um misto de um grande time, tem um excelente treinador, mas oscila. Às vezes ele oscila até em casa, certo? Mas eu acho que, não sei, eu vou torcer pelo Fluminense, mas...
0: Palmeiras que vai pegar agora o Grêmio, Palmeiras vivo em 3 competições, está nas semifinais da Copa do Brasil,
2: isso
0: vai encarar
2: é um
0: o Vasco, está nas semifinais da Libertadores, vai encarar o Fluminense e está na vice-liderança do Brasileirão aí, atrás apenas 1 ponto, ainda vai ter um jogo com o Flamengo lá em São Paulo.
2: Exatamente,
0: isso é um problema. É muito difícil conquistar as 3 competições, mas está no caminho, está vivo, né?
2: A Copa do Brasil é uma me parece ser a competição mais tranquila para ele conquistar, Palmeiras, eu acho. Agora, pegar o Fluminense a primeira aqui, só se o Fluminense fizer um belo resultado. Aí tudo bem.
0: Valeu, Mário. Boa noite para você. Um abraço.
2: Daqui a pouco.
0: Esse programa No Mundo da Bola fica por aqui. Vem aí o Repórter Nacional com as últimas notícias do Brasil e do mundo. Uma ótima noite para todos vocês. Tchau, tchau.
3: Rodrigo Ricardo.

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1: 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Olá, muito boa noite para você que está sintonizado na Rádio Nacional em Brasília, São Paulo, Rio de Janeiro, Amazônia, Alto Solimões, São Luís e Recife. E também para você que nos acompanha em todo o Brasil, junto às emissoras parceiras da nossa Rede Nacional de Comunicação Pública. Eu sou Bianca Paiva e você vai ouvir, a partir de agora, as principais notícias desta quinta-feira, 17 de setembro de 2026. Flávio Dino determina que a Polícia Federal e a Comissão de Valores Mobiliários investiguem suposta relação entre Daniel Vorcaro e concessionárias de cemitérios em São Paulo. O presidente do Supremo, Edson Fachin, cancela a sessão que iria analisar a atuação do ministro André Mendonça nas investigações do caso Master. E mais...
2: Segunda fase da Operação Última Chamada realiza mais de 170 buscas e apreensões em 200 estabelecimentos comerciais no Rio de Janeiro. A ação de combate à comercialização ilegal de celulares resultou no bloqueio de mais de 500 milhões de reais e quase 140 prisões.
3: Secretaria Nacional do Consumidor notifica plataformas de transporte para que apurem falhas no atendimento a idosos e pessoas com deficiência.
4: A Agência Nacional de Transportes Terrestres vai suspender empresas que descumprirem o piso mínimo do frete.
5: Senegal se prepara para a primeira competição olímpica no continente africano.
1: 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Antes de darmos início ao nosso noticiário, lembramos que, diante do período de defesa eleitoral, não serão veiculados conteúdos que possam caracterizar publicidade institucional. A medida se faz necessária para garantir o cumprimento das normas que regulamentam a comunicação de instituições públicas. O defesa eleitoral será encerrado em 25 de outubro. 6h32, vamos ao nosso primeiro destaque. O ministro do Supremo Tribunal Federal, Flávio Dino, pediu que a Polícia Federal e a Comissão de Valores Mobiliários investiguem uma suposta relação entre o Banco Master e empresas concessionárias de cemitérios públicos na cidade de São Paulo. O repórter Gésio Passos está aqui no estúdio com mais detalhes para a gente. Boa noite para você, Gésio.
6: Boa noite, Bianca. Boa noite, ouvintes. Olha, Bianca, na decisão de Flávio Dino, ele cita que informações divulgadas na imprensa revelaram que empresas do ex-banqueiro mantinham de forma sigilosa sociedade em concessionárias que atuam em cemitérios públicos. Na semana passada, o ministro do STF, André Mendonça, confirmou uma reunião com Vorcaro em março de 2025 para discutir créditos de precatórios de fundos ligados ao Master, sob a análise do tribunal. Esses fundos tinham participação societária nessas empresas que operavam os cemitérios públicos. Ao determinar a investigação, Flávio Dino disse que o inquérito deverá se limitar à relação entre o Master e as concessionárias paulistas e não poderá alcançar Mendonça sem autorização prévia do Supremo. O ministro é relator de uma ação que contesta a legalidade dos preços cobrados pelas empresas privadas que operam serviços funerários em cemitérios públicos de São Paulo. Em novembro de 2024, Dino determinou que os valores cobrados pelos serviços nos cemitérios deveriam ter o mesmo valor daqueles praticados antes da concessão à iniciativa privada. É com você, Bianca.
1: Obrigada, Gésio. Agora são 6h34, ainda sobre o Supremo, a sessão do dia 23 de setembro, que estava marcada para analisar a atuação de André Mendonça nas investigações do caso Master, foi adiada. Gabriel Brum vai explicar.
7: O valor mínimo do Bolsa Família subiu de R$ 600 para R$ 691,00, um aumento de 15% e vai valer a partir de outubro. O anúncio e a assinatura do decreto foram feitos nesta quinta-feira no Palácio do Planalto. De acordo com o ministro do Planejamento e Orçamento, Bruno Moretti, o objetivo é recompor o valor de acordo com a inflação acumulada desde março de 2023. O índice utilizado é o INPC, que mede o custo de vida de famílias de até 5 salários mínimos de renda.
8: O benefício médio do programa, quando se soma ao os demais benefícios, sai de 675 para 777, ou seja, uma variação aí nominal em torno de R$ 100. Repito, respondendo à reposição da inflação nesse período desde o início do Bolsa Família, nos termos que a lei nos autoriza.
7: Segundo o ministro, há espaço fiscal para a medida neste ano, que deve custar R$ 5,8 bilhões. Moretti afirmou que zerar a fila da Previdência Social abriu margem para o reajuste. Para 2027, a previsão de impacto é de R$ 22 bilhões no orçamento. O valor de R$ 600 começou em 2022, quando se chamava Auxílio Brasil. A partir de 2023, o programa voltou a se chamar Bolsa Família e manteve o valor mínimo, mas teve o acréscimo de R$ 150 para crianças de até 6 anos e R$ 50 para gestantes, crianças e adolescentes de 7 a 18 anos. Então, o benefício Primeira Infância, um extra pago por crianças de até 6 anos, sobe para R$ 173,00 e o benefício Variável Familiar para R$ 58,00, pago para gestantes e crianças e adolescentes de 7 a 18 anos. Da Rádio Nacional em Brasília, Gabriel Brum.
1: 6h36. No Rio de Janeiro, a segunda fase da Operação Última Chamada de combate à comercialização ilegal de celulares resultou no bloqueio de mais de R$ 500 milhões e quase 140 prisões. A gente vai até a capital fluminense agora falar com a Carolina Pessoa, que traz os detalhes ao vivo. Oi, Carol, boa noite para você.
9: Olá, Bianca, boa noite para você, boa noite para todos. Olha, mais de 170 buscas e apreensões de celulares irregulares em 200 estabelecimentos, mais de R$ 500 milhões bloqueados e quase 140 prisões. Esse é o resultado da segunda fase da Operação Última Chamada, ação integrada do Ministério da Justiça e Segurança Pública com órgãos federais e forças de fiscalização realizada hoje. O ministro da Justiça, Wellington César Lima e Silva, detalhou o balanço e destacou a integração entre os órgãos.
10: Tivemos 173 buscas e apreensões.

0: 137 prisões e um valor acima de 500 milhões de reais bloqueados em apenas um dia. Tenho que frisar a participação fundamental da nossa Polícia Federal, da nossa Polícia Rodoviária Federal, da Polícia Penal Federal, que é outro capítulo importante, das polícias militares dos estados, das polícias civis, das guardas municipais.
1: Iniciada em agosto, a operação combate à comercialização ilegal de aparelhos celulares. Nesta segunda fase, o foco foi a fiscalização de estabelecimentos comerciais que vendem aparelhos de forma irregular, incluindo telefones ligados a crimes e produtos com problemas na Receita Federal, na Receita Estadual ou no PROCON. O secretário nacional de Segurança Pública, Chico Lucas, explicou como a investigação começou.
2: No primeiro momento, nós unificamos o banco de dados de todos os celulares roubados. Após, começamos as notificações daqueles que possuíam celulares. E com essas notificações e as respostas dos adquirentes, nós tivemos conhecimento dos principais empresários do crime, ou seja, quais as lojas eram os hubs logísticos da receptação dos objetos produto de roubo e furto e de sua posterior colocação no mercado.
1: Na primeira fase da operação, o objetivo principal foi a recuperação de celulares roubados ou furtados, com 10 mil aparelhos apreendidos. Além disso, foram realizadas quase 400 prisões em flagrante e fiscalizados mais de 600 estabelecimentos comerciais. Voltamos com você, Bianca.
3: Obrigada, Carol. Agora são 6h38. As plataformas de transporte de passageiros Uber, 99, InDrive, Lady Drive vão ter que prestar esclarecimento sobre o atendimento a idosos e pessoas com deficiência. A notificação foi feita pela Secretaria Nacional do Consumidor. Vamos entender o motivo ao vivo com a repórter Sara Quines. Boa noite, Sara.
4: Boa noite, Bianca. Boa noite, ouvintes. A medida busca apurar falhas no atendimento das plataformas, como cancelamentos de viagens por conta da idade avançada do passageiro ou pelo uso de equipamentos como cadeira de rodas, bengala, muletas e cães-guia. A Senacom segue recomendação feita pelo Ministério Público Federal para garantir a acessibilidade nos serviços de transporte por aplicativo a esses públicos. O órgão já apurava casos em que motoristas recusaram corridas de pessoas com deficiência visual acompanhadas de cão-guia. As empresas já foram notificadas a fornecer dados sobre a demanda desses consumidores, além de esclarecer a respeito de quais medidas serão adotadas em caso de recusa de transporte e como é feito o acompanhamento do número de reclamações registradas e eventuais ações judiciais relacionadas à discriminação, capacitismo e etarismo. Também deverão informar sobre modalidades e categorias disponíveis no Brasil, os critérios de treinamento de motoristas e se possuem estrutura para atender passageiros que usam equipamentos de assistência. As plataformas devem encaminhar as informações solicitadas no prazo de 10 dias corridos a partir do recebimento das notificações. Segundo a Senacom, será avaliada a necessidade de medidas regulatórias para o setor. A recomendação do Ministério Público Federal é de que sejam feitas adaptações físicas nos carros e capacitação dos motoristas. Se as plataformas não acatarem os pedidos, ficam sujeitas a medidas judiciais, como ajuizamento de ação civil pública. Bianca.
3: Sara, eu sei que você buscou um posicionamento das plataformas de transporte. Tivemos respostas?
4: Sim, em nota, a Lady Driver respondeu que já oferece um serviço especial para pessoas idosas e que vai avaliar as possíveis melhorias em seus protocolos de atendimento, capacitação das motoristas e adequação dos veículos. A Uber disse que disponibiliza materiais educativos para motoristas parceiros sobre acessibilidade e respeito e que possui uma ferramenta de auto-identificação para usuários com cão-guia e que os motoristas que tentam cancelar a viagem são informados das obrigações legais. A 99 informou que não permite cancelamento de corridas por motivos relacionados a capacitismo ou qualquer forma de discriminação e que problemas durante viagens devem ser reportados ao aplicativo para que as medidas cabíveis sejam tomadas. Também solicitamos posicionamento da empresa InDrive, mas ainda não tivemos retorno. É com você, Bianca.
3: Obrigada pela sua participação, Sara. 6h42. A Agência Nacional

0: A Federação de Transportes Terrestres vai apertar a fiscalização e suspender o registro de empresas que pagam fretes abaixo do piso nacional. Pedro Lacerda está ao vivo aqui com a gente no estúdio e vai explicar essa medida. Boa noite, Pedro.
1: Boa noite, Bianca. Boa noite, ouvintes. A ANTT, a Agência Nacional de Transportes Terrestres, deu início nesta quinta-feira aos procedimentos para suspender de forma preventiva as transportadoras que insistem em contratar ou subcontratar cargas por valores abaixo do piso nacional. Cada caso será analisado individualmente antes da notificação às empresas envolvidas. A penalidade recai sobre companhias que acumularem mais de 4 autuações em datas distintas ao longo de 6 meses, sempre que houver risco de a infração continuar ou de a fiscalização ser prejudicada. O ato de suspensão do Registro Nacional de Transportadores Rodoviários de Cargas será publicado no Diário Oficial da União e passa a produzir efeitos 72 horas após a publicação. A suspensão pode variar de 5 a 30 dias. Duas superintendências da ANTT comandam a ofensiva contra o descumprimento do piso mínimo, reforçada por uma medida provisória e 2 resoluções da agência publicadas neste ano. As normas tornaram obrigatório o código identificador da operação de transporte em toda a carga remunerada, com vinculação ao manifesto eletrônico de documentos fiscais, o que deixou o rastreamento das operações mais rígido. Nas cargas de lotação, o código simplesmente não é gerado quando o valor informado está abaixo do piso. Se a empresa voltar à irregularidade, depois da decisão administrativa definitiva, pode ter a suspensão estendida para 45 dias, o registro cancelado por até 2 anos e multa de até R$1 milhão. O transportador autônomo que trabalha sozinho, sem subcontratar, fica de fora dessas punições. Bianca, é com você.
0: Obrigada, Pedro. Já eu te chamo com uma outra notícia, 6h44. Vamos mudar um pouco de assunto? Você já ouviu falar em estresse térmico? Isso pode ter acontecido com você nesse mês de agosto, quando várias cidades do país atingiram índices de calor muito acima do habitual. Então vamos acionar a nossa Rede Nacional de Comunicação Pública para tratar desse assunto. A reportagem é de João Seabra, da Rádio Cultura FM de Belém.
2: Com temperaturas elevadas e ondas de calor recorrentes, o corpo humano enfrenta dificuldades para regular a temperatura interna, gerando o chamado estresse térmico. Esse fenômeno compromete o bem-estar e acende o sinal de alerta sobre mudanças climáticas na região. Quem explica esse cenário e os impactos meteorológicos em algumas regiões do Pará é Adri Rosio Santos, coordenador do Instituto Nacional de Meteorologia.
3: Todo esse calor na região do sul do Pará é consequência de um bloqueio atmosférico que está ocorrendo na região central do Brasil.
2: Quando a sensação de calor se intensifica, o organismo responde com sinais de sudorese excessiva, tontura e ressecamento da pele. Adri Rosio Santos fala sobre a previsão para os próximos dias na capital.
3: Acontece que nós estamos em uma situação em que o Atlântico ele se apresenta com uma água muito quente, acima da normal, que nós chamamos de anomalia. Né? Ou seja, o Atlântico, o ano passado e esse ano já apresentou temperatura recorde, em torno de 1,7 graus acima do que é esperado da normal, ou seja, uma anomalia muito quente. E essa influência do Atlântico consegue inibir justamente essa formação, essas instabilidades que se formam no continente, não é isso?
2: Para evitar complicações durante os dias quentes, a recomendação principal é reforçar a hidratação constante, priorizar ambientes sombreados e usar roupas leves.
4: João Paulo Seabra, da Rádio Cultura FM de Belém, para a Rádio Nacional em Brasília.
0: Hora certa, 6h46 no horário de Brasília. Você vai ouvir daqui a pouco.
5: Comitê Gestor da Internet no Brasil apresenta propostas para a regulação das redes sociais no país. O órgão é formado por representantes do terceiro setor, das empresas, da academia e do governo.
0: 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Empresas brasileiras prejudicadas pela cobrança de tarifas dos Estados Unidos e pelos reflexos da guerra no Oriente Médio já podem solicitar crédito ao Plano Brasil Soberano. O BNDES abriu hoje mais uma fase de habilitação ao programa, que disponibiliza R$ 22,6 bilhões em financiamentos. Pedro Lacerda está de volta para nos atualizar sobre esse assunto. É com você, Pedro.
1: Pois é, Bianca, essa é a terceira fase do Plano Brasil Soberano, criado em meados de 2025, como resposta à sobretaxação imposta.

0: proposta pelos Estados Unidos a exportadores nacionais. Uma segunda etapa, lançada em março deste ano, havia ampliado o benefício para empresas prejudicadas pelo conflito no Oriente Médio. Na etapa atual, o crédito contempla três grupos. O primeiro reúne exportadoras e fornecedoras afetadas pelas tarifas americanas. O segundo abrange setores industriais estratégicos voltados ao comércio exterior ou à transição para uma economia de baixo carbono, como os ramos têxtil, químico, farmacêutico, automotivo, de minerais críticos e de máquinas e equipamentos. Já o terceiro grupo contempla exportadoras e fornecedoras que negociam com países do Golfo Pérsico, entre eles Arábia Saudita, Emirados Árabes Unidos, Catar e Irã. Para aderir ao programa, as empresas impactadas pelo tarifaço ou pela guerra precisam comprovar que pelo menos 1% do faturamento vem do comércio com os países envolvidos. Os recursos, que somam 13 bilhões e 500 milhões de reais do Tesouro Nacional e 9 bilhões e 100 milhões de reais do BNDES, serão destinados ao capital de giro, à compra de máquinas e equipamentos e a projetos de investimento. Os juros variam de 4,3% a 17,5% ao ano, conforme o porte da empresa e o uso do crédito. As regras completas podem ser acessadas pelo site BNDES. Bianca, é com você.
1: Obrigada mais uma vez, Pedro. 6h48. O Comitê Gestor da Internet no Brasil apresentou hoje propostas para a regulação das redes sociais no país. A entidade é formada por representantes do terceiro setor, do setor empresarial, da academia e do governo. Vou chamar o Gésio Passos de novo para contar esses detalhes. É com você, Gésio.
2: Olha, Bianca, as diretrizes foram agrupar, primeiro, começando corretamente. O Comitê Gestor propõe 46 diretrizes para orientar a criação de projetos de lei e subsidiar as decisões dos poderes públicos. E isso quem explica é Rafael Evangelista, Bianca, que é representante da comunidade científica e tecnológica no CGI.
3: Porque o que a gente tem hoje é uma situação de assimetria de poder brutal. A gente tem uma concentração de poder daqueles que controlam as plataformas de rede social e que têm efeitos em vários aspectos da sociedade. Então vai ter efeito no processo democrático. O primeiro eixo, que é o eixo de soberania, conversa diretamente com os atentados à democracia que a gente já sabe que tiveram uma viabilização a partir de infraestrutura das plataformas.
2: As diretrizes foram agrupadas em seis temas: soberania, transparência, economia e concorrência, direitos humanos, prevenção e responsabilidade e governança e regulação assimétrica. Entre elas estão a adoção de medidas contra interferências indevidas em processos eleitorais democráticos, criação de mecanismos de transparência sobre moderação de conteúdo, e a rotulação de conteúdos gerados ou alterados por inteligência artificial. Para a coordenadora do CGI, Renata Miele, a regulação das redes sociais precisa garantir a soberania nacional no ambiente digital.
4: É a necessidade de o Estado brasileiro ter a capacidade de garantir mecanismos para que nós sejamos soberanos dentro deste ambiente digital. E essa soberania, ela não pode ser vista nem como isolamento, nós precisamos olhar o que está acontecendo no mundo e adotar no Brasil escolhas e medidas que façam sentido para a realidade brasileira.
2: As diretrizes prevêem que as regras não sejam aplicadas de forma idêntica a todas as redes sociais, levando em consideração o porte dos aplicativos e seu poder de mercado, além da preservação e atuação das redes comunitárias e pequenas empresas. É com você, Bianca.
1: Obrigada, esse foi Gésio Passos, ao vivo de Brasília, 6h51. O valor do Bolsa Família vai aumentar em 15%, passando dos atuais R$ 600 para R$ 691. O reajuste já vai ser aplicado em outubro. O cálculo leva em conta o INPC, indicador de inflação do IBGE, que mede a variação do custo de vida para famílias de menor renda.
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1: Chegou o momento de trazer a agenda do dia dos candidatos à presidência da República. E essa notícia aí do reajuste do Bolsa Família

0: repercutiu entre eles, não é mesmo, Daniela Longuinho? Boa noite para você.
1: Boa noite, Bianca. Boa noite a todos. Olha, ao menos quatro candidatos à presidência da República criticaram o anúncio de reajuste no Bolsa Família durante as atividades de campanha eleitoral nesta quinta-feira. Foram eles Ronaldo Caiado, do PSD, Renan Santos, do Missão, Romeu Zema, do Novo e Flávio Bolsonaro, do PL. Renan Santos afirmou que acionará a justiça eleitoral contra o aumento do benefício social. Em São Paulo, Ronaldo Caiado participou de sabatina ao jornal Nova Brasil e reunião com empresários e comerciantes na rua 25 de março. Às 7h45 da noite, concede entrevista ao jornal da Record. Renan Santos esteve em Chapecó, em Santa Catarina, e Passo Fundo e Caxias do Sul, no Rio Grande do Sul. Ele defendeu, nesta quinta-feira, se eleito, criar uma frente para promover a geração de empregos no país. Romeu Zema, do Novo, participa de sabatina às 8 da noite no SBT. Em Vitória da Conquista, na Bahia, Flávio Bolsonaro participou de motossiata e comício na cidade. Às 7 horas, realiza a transmissão ao vivo pelo YouTube. Bianca.
0: E os outros candidatos, Dani, apresentaram propostas? Conta mais pra gente.
1: Lula, do PT, realiza ato de campanha em Montes Claros, Minas Gerais. Em entrevista à rádio Itatiaia, prometeu, se reeleito, manter a política de valorização do salário mínimo com reajustes acima da inflação. Em São Paulo, Augusto Cury do Avante realizou coletiva de imprensa, na qual defendeu a realização de uma auditoria nos algoritmos utilizados pela empresa Meta, responsável pelo Instagram e Facebook. Cury relatou ter sofrido queda de engajamento nas redes sociais. Edmilson Costa, do PCB, participou de caravana em São José do Rio Preto, ao lado de aliados. A agenda inclui uma entrevista ao Diário da Região. O candidato prometeu, se eleito, estatizar o sistema bancário brasileiro e retomar para o patrimônio público todas as empresas que foram privatizadas. Edmilson Costa tem encontro com a militância às 8 da noite no Clube do Lago. Clariana Barão, do Democracia Cristã, cumpriu agenda em Caruaru e Santa Cruz do Capibaribe, em Pernambuco. Participou de caminhada e visita a feiras, onde prometeu, se eleita, incentivar o empreendedorismo no país. Hersh Dias, do PSTU, concedeu entrevista ao podcast Maranhão News e participou de panfletagem na Feira do João Paulo. Samara Martins, do UP, cumpriu agenda em São Paulo, com caminhada no centro, tribuna popular com apoiadores no Itaim Paulista e, às 7 da noite, tem encontro com a militância no Jardim Pantanal. Wilson Grassi, do Democrata, assinou termo de compromisso de presidente amigo da criança da Abrinq, em São Paulo. Visitou a ONG Cão Sem Dono e a fábrica de móveis veterinários Metalvet. Rui Costa Pimenta, do PCO, participou do programa Análise Internacional e de reunião com dirigentes da Legenda. Com você, Bianca.
0: Muito obrigada, Daniela Longuinho, 6h55.
2: Esportes. Uma noite ruim para os torcedores do Corinthians. Primeiro jogo 1-1 na Argentina. O Estudiantes fez 1-0 e o Corinthians teve um pênalti aos 55 minutos do segundo tempo, em que Memphis Depay, o holandês, isolou a bola e acabou dando a vaga para o Estudiantes. Por isso, o Corinthians está eliminado da Copa Libertadores da América, também eliminando uma possibilidade de quatro brasileiros chegarem às semifinais. Já o Palmeiras perdeu o jogo em Quito, no finalzinho tomou um gol, mas nos pênaltis acabou se dando bem, venceu por 4-3 e está nas semifinais da Copa Libertadores da América. Pela Copa Sul-Americana, o Atlético Mineiro também nos pênaltis, venceu o Santos 3-1 nos pênaltis, um jogo normal 4-2, resultados iguais porque o Santos havia vencido a primeira partida por 2-0, no agregado, portanto, 4-4 nos pênaltis, 3-1 para o Galo, que está na fase seguinte da Sul-Americana. Bola vai rolar logo mais, 21h30, promessa de mais de 70 mil pessoas no Maracanã para Flamengo e Independiente del Valle. Flamengo venceu o primeiro jogo lá na altitude do Equador por 2-0. Flamengo pode empatar o jogo que se classifique, pode perder por um gol de diferença e mesmo assim estará nas semifinais. Para a equipe do Del Valle, tem que fazer 2 de diferença no mínimo para os pênaltis ou 3 para passar para a fase seguinte. A Rádio Nacional transmite Flamengo Independente Del Valle logo mais, direto do Maracanã, a partir das 9h15 da noite. Da equipe de esportes da Rádio Nacional, André Luiz Mendes.
0: E no dia 31 de outubro começam os Jogos Olímpicos da Juventude Dakar 2026, que serão disputados no Senegal. O Gabriel Correia tem os detalhes da delegação brasileira para a competição.
3: 35 atletas divididos em 16 modalidades vão representar o Brasil nos Jogos Olímpicos da Juventude de Dakar 2026. A chama olímpica já chegou ao Senegal. É a primeira vez que uma competição olímpica é realizada no continente africano. O Comitê Olímpico do Brasil confirmou a delegação: 13 mulheres e 22 homens. Um dos principais nomes

é o da judoca Clarice Valim, de 15 anos, líder do ranking mundial e bicampeã mundial cadete, torneio para atletas mais jovens no mês passado no Equador. A chama olímpica foi acesa

0: uma cesta. O segundo local é Dianyadio, que abriga judô, ginástica, artística, esgrima, tênis de mesa e badminton. E a cidade costeira de Sali, ao sul, recebe vôlei, handball e luta, todos de praia, além de triatlon, remo e windsurf. O mascote oficial dos Jogos Olímpicos da Juventude de Dakar é o leão Ayu, que significa alegria na língua iorubá. A competição reúne cerca de 2.700 jovens atletas e vai de 31 de outubro até 13 de novembro. Da Rádio Nacional em São Luís, Gabriel Correa.
1: 6h58, uma última notícia de cultura. O FINCINE, Festival Internacional de Mulheres no Cinema, recebe até o dia 28 de setembro as inscrições para as mostras competitivas nacionais nas categorias documentário e ficção, as duas para longas metragens e também a categoria 60+. O formulário e o regulamento estão disponíveis no Instagram do evento, @FINCINE. Lembrando que não é cobrado nenhum valor para submissão dos trabalhos. Podem participar produtoras e cineastas com longas metragens dirigidos ou co-dirigidos por mulheres cis e transgênero de todas as regiões do país. 6h59 no horário de Brasília, o Repórter Nacional fica por aqui. Uma ótima noite para você. Até amanhã. Tchau, tchau.
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4: Olá, boa noite.
3: Boa noite para você que nos acompanha em todo o país.
4: Quinta-feira, 17 de setembro de 2026.
3: Vamos aos destaques do dia.
4: Ação contra o comércio de celulares irregulares.
3: Operação Última Chamada tem como alvo cerca de 200 estabelecimentos comerciais em 15 estados. Luana Karen.
5: 50 inquéritos policiais foram instaurados. Também foram realizadas prisões em flagrante. E 635 aparelhos celulares foram recuperados.
4: Semana Nacional de Trânsito traz como tema Desacelere, seu bem maior é a vida.
3: E especialistas discutem como a ciência pode atuar a serviço da vida nas ruas brasileiras. Cleide Lopes.
6: O objetivo é transformar conhecimento científico em prevenção.
4: ECA Digital completa um ano.
3: Estatuto trouxe novas regras para que as plataformas digitais garantam a proteção de crianças e adolescentes na internet.
4: Os principais avanços são destacados em entrevistas por IAG Miola, diretor da Agência Nacional de Proteção de Dados.
7: Uma mensagem central dessa legislação para as plataformas digitais é que, a partir de agora, elas têm o dever de atuar preventivamente para evitar que danos e riscos para crianças e adolescentes sejam consumados.
3: Hoje, na apresentação da Voz do Brasil, eu, Mariana Jungmann, Inazi Brum.
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3: Uma operação em 15 estados para desarticular o comércio de celulares roubados.
4: Numa primeira fase, foram enviadas notificações a pessoas que compraram aparelhos com notificação de roubo no programa Celular Seguro.
3: Com base nessas informações, foi montada a Operação Última Chamada, com foco nos comerciantes que estavam vendendo esses aparelhos.
5: Pelo menos 200 estabelecimentos comerciais localizados em 15 estados foram alvo da segunda fase da Operação Última Chamada, voltada ao enfrentamento de irregularidades relacionadas à venda de aparelhos celulares. O ministro da Justiça e Segurança Pública, Wellington César Lima e Silva, destacou que a operação pretende quebrar a cadeia que envolve o roubo e o furto de celulares.
8: A única forma de combatermos o crime organizado, bem como outras modalidades de criminalidade comum, é exatamente através dessa atuação.

0: integrada de todos os órgãos.
1: Como resultado da ação desta quinta-feira, 50 inquéritos policiais foram instaurados. Também foram realizadas prisões em flagrante e 635 aparelhos celulares foram recuperados. Cerca de 280 policiais participaram diretamente da operação nos 15 estados. O secretário nacional da Receita Federal, Robson Barreirinhas, alertou que os consumidores devem consultar o e-mail do aparelho sempre que for comprar um aparelho celular por meio do site ou do aplicativo Celular Seguro. O e-mail é o número de identificação único e global, que funciona como o CPF de um telefone celular. Segundo Barreirinhas, essa consulta deve ser efetuada mesmo no caso da compra de celulares novos.
0: Esse cuidado tem que ser feito também na aquisição de celulares novos em lojas não tão conhecidas, porque em uma das ações aqui nós encontramos caixas de celular novo, caixa vazia. Para que serve isso? Muitas vezes para esquentar o celular roubado. Às vezes, mesmo com a aparência de novo, é importante que o cidadão, quando não seja de uma loja conhecida, verifique o e-mail para ver se aquilo lá não é produto de roubo.
1: Já a recomendação para os cidadãos que tiveram o celular roubado é que indiquem os dados do aparelho na plataforma Celular Seguro. Na internet, o site Celular Seguro pode ser acessado pela conta gov.br. Já o aplicativo está disponível para baixar de graça nas lojas de aplicativo para celulares. Reportagem Luana Karen.
2: E as Forças Integradas de Combate ao Crime Organizado, as FICOS, divulgaram os resultados da Operação Força Integrada 4, de combate ao tráfico de drogas e de armas, à lavagem de dinheiro e a organizações criminosas violentas.
3: Foram cumpridos em 20 estados 173 mandados de busca e apreensão, além de 137 prisões.
2: Também foram apreendidos 18 veículos avaliados em R$1,5 milhão, além de 7 armas de fogo, 49 munições, 11 quilos de cocaína e 90 quilos de maconha. Os bens bloqueados somam R$510 milhões.
3: As FICOS estão presentes em todo o país, com 41 unidades que promovem o compartilhamento de informações de inteligência e atuação integrada.
2: Uma oportunidade para empresas privadas ou públicas que estão com pendências na Receita Federal.
3: Até o dia 10 de novembro, elas poderão ajustar os pagamentos de PIS, PASEP e COFINS sem a incidência de juros de ofício.
4: A regularização é destinada a empresas privadas, órgãos públicos e entidades sem fins lucrativos, que pagam PIS, PASEP e COFINS. A iniciativa faz parte da ação de regularização de créditos da Receita Federal e busca o ajustamento espontâneo das obrigações tributárias. De acordo com a Receita, existem existências que somam R$1,3 bilhão. Os avisos para regularização foram enviados pelos Correios e para a Caixa Postal do Contribuinte no portal ECAC, o Centro Virtual de Atendimento. Para fazer a regularização, não é preciso comparecer às unidades da Receita, nem enviar comprovação das retificações. O prazo para que esses contribuintes façam os pagamentos sem a incidência de juros de ofício vai até o dia 10 de novembro. Após essa data, a Receita Federal vai realizar novas verificações e os contribuintes que não efetuarem os pagamentos serão fiscalizados. Na última edição dessa ação, foram regularizados R$900 milhões. Thaísa Vitória para a Voz do Brasil.
2: Há um ano, o Brasil dava um passo importante para garantir os direitos das crianças e adolescentes. Era sancionado o ECA Digital.
3: Inspirado no Estatuto da Criança e do Adolescente de 1990, que foi um marco para a proteção dos pequenos, o ECA Digital trata das obrigações das plataformas com a segurança deles, também no ambiente virtual.
2: Mais cedo, eu conversei com o diretor da Agência Nacional de Proteção de Dados e a GMOLA sobre os avanços desse novo marco legal e as mudanças que estão sendo implementadas para uma navegação mais saudável nas mídias digitais. Acompanhe. Diretor, bem-vindo à Voz do Brasil para a gente falar desse marco que é a criação do ECA Digital, né? O que, que o senhor destaca como principais avanços trazidos por essa legislação ao longo desse período?
5: Acho que tem uma mensagem central dessa legislação para as plataformas digitais, que é que a partir de agora elas têm um dever de atuar preventivamente para evitar que danos e riscos para crianças e adolescentes sejam consumados, para que eles aconteçam nas plataformas digitais. Então é um dever de agir de maneira preventiva e proativa. As plataformas têm que, desde a concepção do produto que oferecem para crianças e adolescentes, durante toda a operação desse produto, tem que tomar conta, né, tem que tomar medidas para que esse produto seja muito seguro para crianças e adolescentes. Isso se concretiza em uma série de obrigações que essa legislação cria para as plataformas digitais no Brasil. Então, por exemplo, as plataformas com o ECA digital passam a ter um dever de adotar medidas que evitem que crianças e adolescentes sejam expostas a conteúdos ou práticas que podem colocar em risco a sua integridade física, como práticas conhecidas de incentivo ao suicídio ou automutilação. É uma outra obrigação muito concreta que o ECA digital traz é o dever das plataformas digitais de prevenirem que o uso da plataforma ou do serviço digital seja compulsivo, excessivo por crianças e adolescentes. Então há um dever aqui de mudar, né, incentivos que as plataformas às vezes fazem para um uso para as crianças e adolescentes ficarem conectadas excessivamente, né, de maneira, ou seja, são medidas para evitar o vício nas plataformas digitais. Um outro exemplo são obrigações das plataformas garantirem que crianças e adolescentes tenham contato apenas com conteúdos que sejam adequados à sua idade. E para mencionar um último exemplo aqui de uma obrigação das plataformas digitais criadas pelo ECA Digital, está a obrigação de que as plataformas ofereçam mecanismos de supervisão parental. O que significa isso? Ferramentas para que os pais, as mães, os responsáveis por crianças e adolescentes consigam acompanhar o uso das redes sociais e das plataformas em geral por crianças e adolescentes e fazer escolhas para que esse uso seja mais seguro para essa criança e para esse adolescente. Então, por exemplo, limitar, né, ferramentas que permitam ao pai ou à mãe limitar o contato da criança ou do adolescente com estranhos, ferramentas que permitam limitar o tempo de uso e assim por diante.
2: Grande parte dessas obrigações está ancorada na questão da aferição da idade, né? Para que essas políticas sejam implementadas, é preciso fazer a aferição da idade. E está correndo o prazo para as plataformas se adequarem a isso. O que elas precisam fazer até o início do ano que vem?
5: Para cumprir uma obrigação que eu mencionei aqui, de garantir que crianças e adolescentes tenham contatos com conteúdos que são adequados à sua idade, a plataforma precisa saber se o usuário é ou não uma criança ou um adolescente. Então precisa aferir a idade deste usuário. E o ECA Digital dá uma mensagem muito clara, principalmente para aqueles conteúdos, produtos e serviços que são considerados proibidos para crianças e adolescentes do ponto de vista da lei brasileira. Então, o álcool, o tabaco, as bets, né, os serviços de aposta, os conteúdos pornográficos, isso é considerado pela lei brasileira proibido para menores de 18 anos. Então, o que o ECA Digital, nesse caso, faz é proibir aquela autodeclaração. Então, o ECA Digital diz, ó, não funciona mais simplesmente ter aquela mensagenzinha de dizer eu tenho mais de 18 anos e poder acessar. Tem que ter um mecanismo que funcione de maneira adequada e efetiva. O que a NPD fez quando o ECA Digital entrou em vigor em março desse ano foi estabelecer um cronograma para que as plataformas consigam se adequar a essa obrigação, porque ela é uma obrigação também tecnicamente complexa, né? Então a NPD já em março desse ano publicou uma série de orientações para as empresas dizendo, ó, o que a gente espera desses mecanismos que vão ser adotados, que vocês devem adotar para a feridade, é que eles tenham algumas características, que eles sejam confiáveis, como diz a lei brasileira. O que, que significa isso? Eles têm que ter acurácia, ou seja, eles têm que acertar a idade do usuário, né? Então eles têm que ter alguma confiabilidade de que eles vão analisar de maneira adequada qual é a idade daquele usuário. Outra característica que a NPD diz que é importante é eles têm que ter robustez. O que significa isso? Não pode ser fácil fraudar esse mecanismo, senão ele não vai ser efetivo. Então a gente viu alguns, né, sair na imprensa, antes mesmo do ECA Digital entrar em vigor, exemplos de crianças ou adolescentes que simplesmente, por exemplo, no mecanismo de aferição de idade que faz o reconhecimento facial, pintam uma barba para se passar por uma pessoa adulta. Se o mecanismo de aferição de idade não consegue identificar que isso é uma fraude, esse é um mecanismo que ele não é confiável. E tem que ser mecanismo também, outra característica importante, que respeitem a privacidade, que protejam os dados dos usuários. Então a NPD começou orientando as plataformas sobre de que maneira elas devem adotar esses mecanismos. E o que a gente está fazendo desde março agora é detalhar esses requisitos técnicos para que as plataformas saibam exatamente o que que a NPD, que é o órgão regulador responsável por fiscalizar essa obrigação, espera das plataformas, e a NPD também já começou a fiscalizar. Então a gente já começou uma fiscalização, que a gente chama de monitoramento, que é para saber em que medida as empresas estão se adequando a essas obrigações. Quando o detalhamento técnico do que a NPD espera em relação a essa obrigação de aferição de idade estiver pronto, e a gente espera que isso aconteça nas próximas semanas, a NPD vai entrar numa nova fase, que é uma fase de fiscalização, aí eu diria a todo vapor. Que daí todo mundo sabe o que se espera, todas as plataformas sabem o que se espera dos mecanismos de aferição de idade, e aí a NPD vai começar a cobrar integralmente o cumprimento dessa obrigação. A gente já está monitorando, ou seja, já estamos acompanhando quem está adotando e estamos em diálogo com quem ainda não adotou e tem que adotar esse mecanismo de verificação de idade para entender como é que essas empresas estão planejando cumprir a lei, já que conforme o cronograma que a NPD divulgou, a partir de janeiro do ano que vem haverá uma cobrança muito intensa de que esses mecanismos estejam plenamente em funcionamento no nosso país.
2: E tem um outro prazo vencendo hoje também, que é o dos relatórios de transparência que eles têm que apresentar, né? Quais são as informações que têm que estar nesses relatórios?
5: Perfeito. Esses relatórios de transparência são algo também muito importante, uma obrigação nova que o ECA Digital trouxe para as plataformas. E é uma obrigação muito relevante, eu diria, porque é a maneira pela qual o ECA Digital obriga as empresas a prestarem contas de como é que elas estão atuando para cumprir todas essas obrigações do ECA Digital. E hoje, como você muito bem ressalta, é o prazo que a NPD determinou para as empresas fazerem a publicação, pela primeira vez no Brasil, desse relatório de transparência. Quem é que tem que publicar esse relatório de transparência de acordo com a lei? Todas as empresas ou plataformas que tenham pelo menos 1 milhão de usuários, que sejam crianças e adolescentes. E tem a obrigação de publicar um relatório de transparência nos seus próprios sites, em português, para que todos os usuários no Brasil consigam compreender, contendo informações como quais são os canais de denúncia disponíveis dentro dessa plataforma para receber denúncias e como é que essa plataforma processa eventuais denúncias, né, de violações que estejam acontecendo dentro da plataforma. Outra informação que precisa conter esse relatório de transparência. As empresas vão ter que mostrar dados sobre quantas denúncias recebem, como é que processam, né, essas denúncias, como é que moderam conteúdos, como é que fazem a moderação de contas, né, se decidem, por exemplo, bloquear determinados usuários por desrespeito às regras da plataforma ou às regras do ECA Digital, como é que isso funciona. E um terceiro conjunto de informações também muito importante que deve constar nesse relatório de transparência diz respeito à avaliação de impacto das plataformas sobre os seus próprios serviços, ou seja, as plataformas vão ter que publicar ou publicizar quais são os principais riscos que identificam nos seus produtos e serviços para crianças e adolescentes. Então, é um conjunto de informações muito importante para que a sociedade brasileira como um todo consiga acompanhar de que maneira as plataformas estão se adequando e cumprindo essas obrigações criadas pelo ECA Digital no Brasil.
2: Muito bem, nós conversamos com o IAG Miola, diretor da Agência Nacional de Proteção de Dados. Muito obrigada, diretor, pela sua entrevista à Voz do Brasil.
5: Obrigado.
3: Empresas de transporte que pagarem abaixo do peso mínimo do frete agora correm o risco de serem punidas.
2: A Agência Nacional de Transportes Terrestres, a ANTT, vai suspender o registro das transportadoras que descumprirem de forma recorrente o valor do frete.
6: A Agência Nacional de Transportes Terrestres, a ANTT, iniciou os procedimentos para suspender cautelarmente empresas que descumprem de forma reiterada o piso mínimo do frete rodoviário. A suspensão do Registro Nacional de Transportadores Rodoviários de Cargas, o RNTRC, vai ser publicada no Diário Oficial da União e terá efeito 72 horas depois. O prazo pode variar de 5 a 30 dias para empresas que acumularem mais de 4 autuações em datas diferentes, no período de 6 meses, quando houver risco de continuidade das irregularidades. A fiscalização foi reforçada por novas regras que ampliaram o controle das operações de transporte.

0: Brasil.
1: A Semana Nacional de Trânsito começa amanhã, 18 de setembro.
2: O tema é desacelere, seu bem maior é a vida.
1: Este ano foi feito um debate de como colocar a ciência a serviço da vida no trânsito.
2: O objetivo é traçar novas estratégias para diminuir os acidentes de trânsito no país.
3: Os acidentes de trânsito causam cerca de 1.200.000 mortes por ano no mundo, segundo a Organização Mundial da Saúde. E o Brasil ocupa o segundo lugar no número de óbitos por esses sinistros. Durante a abertura da Semana Nacional de Trânsito, especialistas em trânsito e segurança viária nacionais e internacionais discutiram pela primeira vez como colocar a ciência a serviço da vida no trânsito. Os técnicos vão usar como ponto de partida dados do Centro Nacional de Estudos de Sinistros de Trânsito na investigação preventiva de acidentes graves. Criado em maio, o Sinest é inspirado no modelo do CENIPA, que investiga acidentes aeronáuticos. Para o ministro dos Transportes, Jorge Santoro, o objetivo é transformar conhecimento científico em prevenção.
4: O CENIPA é referência não só no Brasil, mas no mundo inteiro, e a gente foi beber dessa experiência para a gente poder avançar num novo ciclo de estudos em que a gente consiga produzir materiais fundamentais para a gente avaliar o que precisa ser feito para a gente poder ter uma agenda de correção. O trabalho nosso aqui é identificar as causas, buscar novos caminhos para resolver esses problemas e para a gente evitar novos acidentes.
3: A ideia é abrir um espaço de diálogo, cooperação e construção conjunta para aproximar experiências internacionais da realidade brasileira. Para o secretário nacional de trânsito, Adroaldo Catão, com o Centro Nacional de Estudos de Sinistros de Trânsito, o Brasil inaugura um novo modelo de gestão de trânsito.
5: O debate tem que se dar sobre os dados e até que ponto aqueles dados podem ou não levar a iniciativas A, B, C e analisar as consequências, analisar os resultados. Isso é muito importante.
3: A Semana Nacional de Trânsito 2026 vai de 18 a 25 de setembro, período em que o país amplia a mobilização e a reflexão sobre a segurança viária e sobre a responsabilidade que cada um tem na construção de um trânsito mais seguro. O tema das ações de 2026 é Desacelere, seu bem maior é a vida. Reportagem Cleide Lopes.
1: Bom, como nós ouvimos aí na matéria da Cleide Lopes, o conhecimento científico pode contribuir em diversas áreas da nossa vida. É disso que a gente trata no quadro Ciência na Prática.
2: E hoje o assunto é sobre um inseto fundamental para o equilíbrio da natureza. A abelha.
1: Você sabia que existem milhares de espécies além daquela tradicional que produz mel e tem ferrão?
2: Uma pesquisa da Universidade de São Paulo se dedica a decifrar a evolução desse animal importante para a produção de frutos e reprodução de plantas.
6: Ciência na prática.
7: Muito além dos zumbidos nos jardins, as abelhas guardam uma diversidade surpreendente de espécies nativas.
8: Eu sou Eduardo Almeida, sou biólogo, professor do Departamento de Biologia da Universidade de São Paulo. A pesquisa que nós desenvolvemos se baseia principalmente no entendimento da diversidade de abelhas. A pesquisa, ela teve, né, para diferentes grupos de abelhas que nós pesquisamos, e eu vou dar uma ênfase, às abelhas como um todo e às abelhas sem ferrão. Eu acho que nos últimos 30, 40 anos, nós pudemos entender a evolução das abelhas de uma forma como não havia um precedente anteriormente. Mais recentemente, nós tivemos avanços muito importantes da genética e até mesmo de comparações entre genomas de grupos de abelhas. Isso abriu uma janela para a compreensão das diferenças e das similaridades, que foi muito importante para o entendimento da evolução dos seres vivos.
7: Ao cruzarem dados de DNA com a anatomia detalhada dos insetos, cientistas da USP mapearam como as abelhas se transformaram ao longo de milhões de anos, um conhecimento crucial para proteger espécies e garantir a polinização nas lavouras.
8: As abelhas são conhecidas da toda a população, mas normalmente não se entende a quantidade quantidade de espécies que existem, as diferenças entre elas. Então foram duas pesquisas similares, né, que buscaram então entender a história evolutiva, produzindo então um avanço, fornecer um norte. E mais recentemente nós fizemos duas publicações que documentaram então as diferenças anatômicas e nos permitem então entender como a anatomia das abelhas evoluiu ao longo dessa história. Essa etapa então concluiu, né, um passo importante da pesquisa proposta, e os desenvolvimentos previstos para o futuro incluem o entendimento de questões específicas, né, a evolução de determinados comportamentos, que tem consequências para entendimento da diversidade, as perspectivas para interações desses grupos de organismos com plantas e com outros organismos ao longo do tempo evolutivo.
7: Acompanhe a pesquisa na página da Universidade de São Paulo. E esse foi o Ciência na Prática, com produção de Warby Calil e edição

0: Bom dia, Edinaldo Júnior. E nosso encontro com o Saber Científico volta na próxima semana. Até lá.
1: O valor da produção agrícola brasileira alcançou mais de 920 bilhões de reais.
2: Os destaques foram para as culturas de soja e milho.
3: 927 bilhões e 200 milhões de reais. Esse foi o valor alcançado pela produção agrícola brasileira em 2025, segundo dados divulgados nesta quinta-feira pelo Instituto Brasileiro de Geografia e Estatística, o IBGE. O valor é 18,4% maior do que havia sido registrado em 2024. O avanço na produção brasileira foi impulsionado por culturas como a soja e o milho, que juntas responderam por quase 90% da produção de grãos do Brasil. Henrique Noronha, analista da pesquisa do IBGE, explica os fatores que influenciaram no resultado.
4: Questões climáticas que propiciaram uma melhor condição na condução das culturas nas principais regiões produtoras. Como as condições climáticas foram favoráveis, teve aumento de produtividade na maioria das lavouras, com exceção de algumas regiões no Rio Grande do Sul e o Oeste Paranaense e áreas do Nordeste que sofreram com a seca.
3: O Centro-Oeste superou o Sudeste e a assumiu o primeiro lugar no ranking de valor da produção agrícola, com alta de quase 32%, totalizando 288 bilhões de reais. Somente o estado do Mato Grosso foi responsável por quase 18% de toda a produção nacional. Em todo o país, a área colhida foi de mais de 100 milhões de hectares, aumento de 4,2% em relação a 2024. Reportagem Gabriela Noronha.
1: Essas foram as notícias do Governo Federal.
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2: Fique agora com as notícias do Poder Judiciário e do Congresso Nacional. Uma boa noite.
1: Boa noite e até amanhã.
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7: STF suspende decisão que determinava a execução de emendas parlamentares de 2025 em Teresina, Piauí.
8: Para o STJ, criptomoedas podem ser usadas para pagar obrigações contratuais e variação de valor não é justificativa para invalidar negócio.
7: Acordo de 193 milhões de reais beneficia quase 800 trabalhadores na Bahia.
8: Boa noite, eu sou o Arthur Filho.
9: E eu sou Walter Lima.
8: O Supremo Tribunal Federal suspendeu a decisão que determinava a execução de emendas parlamentares de 2025 em Teresina, no Piauí.
7: A decisão foi do presidente do STF, ministro Edson Fachin, que analisou um pedido de suspensão contra decisão do Tribunal de Justiça do Piauí, que havia atendido à solicitação de um vereador de Teresina para determinar o pagamento das emendas. Carolina Chaves.
10: No Supremo, a suspensão foi pedida pelo município de Teresina, que argumentou o risco de grave lesão à economia pública. O município alegou que o cumprimento da ordem exigiria anular despesas já programadas, podendo comprometer serviços nas áreas de saúde, educação e infraestrutura. Ao acolher o pedido do município, o ministro Edson Fachin verificou que as 9 emendas somam valores que não foram empenhados no ano passado, nem inscritos em restos a pagar. Por isso, a execução causaria uma mudança no orçamento deste ano. O presidente do Supremo ressaltou que, embora as emendas parlamentares individuais sejam de execução obrigatória, a implementação precisa seguir as normas legais de planejamento e execução das despesas.
8: É válida a cláusula de contrato que prevê o uso de criptomoedas na compra de bens entre particulares.
7: Para o STJ, o negócio é válido, mesmo que esses aditivos digitais não sejam considerados moeda de curso obrigatório no Brasil como o real. Fátima Uchoa.
9: A vendedora de um carro e de um imóvel ajuizou ação de rescisão contratual e nulidade de cláusulas contratuais que previa uma transferência de um tipo de criptomoeda como parte do pagamento. O Tribunal de Justiça de Santa Catarina determinou a rescisão do contrato de compra e venda do imóvel, mas manteve a validade quanto ao do veículo. No STJ, a relatora ministra Nancy Andrighi apontou que a lei assegurou que esses ativos digitais possuem valor e podem ser usados em pagamentos ou investimentos e, por sofrer variações no poder de compra, as partes devem avaliar os riscos antes de aceitar a criptomoeda como forma de pagamento.
8: Aplicativo e-Título passa a enviar alertas com orientações para as eleições 2026.
7: As notificações reforçam informações sobre serviços da Justiça Eleitoral. Rimac Souto.
11: O Tribunal Superior Eleitoral iniciou o envio das notificações oficiais pelo aplicativo e-Título. Os alertas orientam eleitoras e eleitores com informações dos serviços eleitorais, consulta aos locais de votação e contribui para o enfrentamento da desinformação. O aplicativo substitui o título eleitoral de papel para quem tem a biometria cadastrada e fotografia no aplicativo e pode ser utilizado como documento de identificação no momento da votação. O e-título está disponível gratuitamente nas lojas oficiais de aplicativos para Android e iOS. É importante manter o aplicativo atualizado e ficar atento aos comunicados oficiais emitidos pelo TSE ao longo do período eleitoral.
8: Acordo de 193 milhões de reais beneficia quase 800 trabalhadores na Bahia.
7: A ação faz parte da Semana Nacional da Execução Trabalhista, mutirão promovido para acelerar o pagamento de dívidas judiciais trabalhistas. Larissa Batista.
12: 761 trabalhadores fecharam por meio do Sindipetro um acordo de 193 milhões de reais com a Petrobras. A negociação foi feita pela Justiça do Trabalho, na Bahia. E eles são apenas algumas das milhares de pessoas beneficiadas pelo mutirão da Justiça do Trabalho em todo o país. Já foram arrecadados mais de 3 bilhões de reais em cerca de 56 mil audiências, realizadas nesta edição da Semana Nacional da Execução Trabalhista.
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8: A você, uma boa noite.
7: E até amanhã.
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14: Eu sou Humberto Pinheiro e estes são os destaques de hoje do Jornal do Senado, que começa agora. Lei do Redata cria incentivos fiscais para a instalação de data centers no Brasil. Novas regras da ANAC prevêem multa e suspensão para passageiros indisciplinados. Senado vai analisar marco legal para reduzir riscos e atividades com agentes biológicos. Boa noite. A Presidência da República sancionou a Lei do Redata, que cria incentivos fiscais para instalação e ampliação de centros de processamento de dados, os data centers. A medida busca estimular investimentos no setor e fortalecer a infraestrutura digital do país. Em contrapartida aos benefícios fiscais, as empresas terão de cumprir regras e metas previstas na legislação. A nova lei também estabelece punições para os casos de descumprimento das exigências e dos compromissos assumidos pelos beneficiários. Repórter Douglas Castilho.
15: Com as novas regras, o Estado brasileiro abrirá mão já esse ano de arrecadar o equivalente a 5,2 bilhões de reais em troca de incentivar um setor considerado estratégico pelos parlamentares.

0: as novas
1: regras da Agência Nacional de Aviação Civil, a ANAC, para passageiros indisciplinados começam a valer a partir desta semana. Os casos de má conduta devem ser classificados de acordo com a gravidade e as punições variam de instruções ao passageiro a multa de R$ 17,5 mil e suspensão temporária do direito de voar por até 12 meses, para casos considerados como graves e gravíssimos. Entre os comportamentos julgados como gravíssimos, estão incluídos violência física contra membro da tripulação e atentado contra a dignidade sexual de tripulante ou passageiro. Ricardo Mota, especialista em direito do consumidor, aponta que um dos maiores desafios das novas normas é a aplicação prática.
2: A régua ficou mais clara no papel. A régua real só vai aparecer quando os primeiros casos concretos forem discutidos, seja na justiça, seja nos canais de defesa do consumidor.
1: As regras são válidas para voos domésticos, incluindo trechos nacionais conectados a voos internacionais.
3: Para reduzir riscos de atividades com vírus, bactérias, toxinas e outros agentes biológicos, o senador astronauta Marcos Pontes, do PL de São Paulo, apresentou um projeto de lei que cria o marco legal da biossegurança e bioproteção. O texto apresenta diretrizes de produção, armazenamento, transporte e descarte de materiais biológicos para instituições que vão desde universidades e laboratórios de diagnóstico médico até grandes centros de pesquisa tecnológica sem engessar a liberdade científica. Repórter Márcio Maturana.
4: O avanço acelerado da biotecnologia traz oportunidades, mas também traz preocupação sobre segurança. Por isso, o senador astronauta Marcos Pontes, do PL de São Paulo, apresentou um projeto de lei que cria o marco legal da biossegurança e bioproteção, com regras claras para qualquer atividade que envolva agentes biológicos, como vírus, bactérias, toxinas ou materiais genéticos. São diretrizes de produção, armazenamento, transporte e descarte que deverão ser seguidas por instituições que vão desde universidades e laboratórios de diagnóstico médico até grandes centros de pesquisa tecnológica, sem engessar a liberdade científica. O texto aguarda a definição das comissões por onde deverá ser discutido e votado. As medidas de biossegurança são ações práticas para evitar que um vírus, bactéria ou toxina escape por acidente ou contamine profissionais e o meio ambiente. Já as medidas de bioproteção são controles para impedir ações como roubo, sabotagem e uso indevido de informações. O projeto prevê também a criação de uma coordenação nacional permanente e um sistema integrado de informações para proteger dados de segurança nacional. Sobre tecnologia biológica com inteligência artificial e outras semelhantes, o projeto cria a categoria de pesquisa de uso duplo de preocupação. São considerados estudos com fins legítimos, mas que podem ser usados para causar dano. Neste caso, precisa passar por avaliação e supervisão adicionais. Na justificativa do projeto, o senador informa que, apesar de o Brasil já ter legislações importantes nessa área, existem lacunas que podem ser preenchidas de forma moderna, integrada e acessível.
5: Eleições 2026.
3: Neste ano, o eleitor irá votar em dois senadores. Mas atenção, são dois senadores diferentes. Um voto para cada candidato ou candidata. Primeiro, o eleitor escolherá um candidato e confirmará a escolha. Em seguida, registrará o outro voto. Se o eleitor repetir o mesmo número nas duas oportunidades, apenas o primeiro voto será considerado válido. O segundo será anulado automaticamente pela urna eletrônica. Também é importante lembrar que na votação para senador não é possível votar na legenda, ou seja, o eleitor não poderá digitar apenas o número do partido. Caso isso aconteça, o voto para senador

0: será considerado nulo. No dia da eleição, é permitido levar os números dos candidatos anotados no papel. O primeiro turno da eleição ocorre no dia 4 de outubro. E para ajudar o cidadão a se informar melhor, o Senado Federal criou uma página especial para a cobertura das eleições. O site pode ser acessado por meio do endereço senado.leg.br/eleições. E foi sancionada a lei que cria a Política Nacional de Minerais Críticos Estratégicos. A medida busca estimular a pesquisa, a extração, o beneficiamento e a transformação desses materiais no Brasil, com incentivos de até 7 bilhões de reais para projetos do setor. Os minerais críticos e estratégicos são utilizados em tecnologias como carros elétricos, painéis solares, smartphones e equipamentos de alta tecnologia. Mais informações com o repórter Rodrigo Rezende.
1: Após a aprovação pelo Senado Federal, foi sancionada a lei que cria a Política Nacional de Minerais Críticos e Estratégicos. A nova legislação determina o foco no processamento destes minerais, também conhecidos como terras raras, no território nacional. A senadora Tereza Leitão, do PT de Pernambuco, afirma que a lei traz ainda responsabilidade ambiental.
2: Ele cria o certificado mineral de baixo carbono e o cadastro nacional de projetos de minerais críticos estratégicos. Nós não vamos produzir só para exportar, nós vamos produzir também para nossa utilização.
1: Estão previstos até 7 bilhões de reais em incentivos do Estado para projetos envolvendo os minerais. O senador astronauta Marcos Pontes, do PL de São Paulo, destaca que a medida pode transformar o futuro do país.
3: Nós temos condição de enriquecer terras raras aqui no Brasil, que são utilizadas por uma série de aplicações estratégicas para o país. Nós temos o material, temos os cientistas.
1: As terras raras são um grupo de 17 elementos químicos utilizados na fabricação de diversos tipos de eletrônicos, ímãs para turbinas de energia eólica e em equipamentos da indústria da defesa.
0: Com trabalhos técnicos de Eliseu Caires, o Jornal do Senado fica por aqui. Acompanhe agora as notícias da Câmara dos Deputados. Boa noite e até amanhã.
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5: Projeto prevê incentivo à compra de livros com a criação do Pix da Leitura.
6: Avança a regulamentação da divulgação de imagens de crianças na internet.
5: Câmara define regra para nomear doença transmissível e evitar preconceito.
6: Boa noite. Os deputados aprovaram uma proposta que estabelece regras sobre a nomenclatura de doenças transmissíveis com o objetivo de evitar discriminações. A repórter Paula Bittar tem mais detalhes sobre a proposta.
7: A Comissão de Constituição e Justiça da Câmara aprovou um projeto que define regras para a nomenclatura de doenças transmissíveis no Brasil. O objetivo é evitar nomes que causem estigma ou preconceito contra países, etnias, pessoas ou animais e adequar a legislação brasileira às recomendações da Organização Mundial da Saúde. O texto aprovado determina que os nomes das doenças devem ser curtos, fáceis de pronunciar e baseados em características clínicas epidemiológicas ou no agente patogênico. Ficam proibidos termos que provoquem medo ou que tragam referências geográficas, nomes de pessoas, grupos étnicos, ocupações ou outros organismos que não o próprio patógeno. Segundo o autor da proposta, deputado Sérgio Souza, do MDB do Paraná, a mudança na legislação é urgente para evitar desinformação e violência. Ele citou como exemplo os ataques contra macacos ocorridos após a associação equivocada desses animais com o vírus monkeypox ou varíola dos macacos. A proposta que define regras para a nomenclatura de doenças transmissíveis no Brasil segue agora para a análise do Senado. Da Rádio Câmara de Brasília, Paula Bittar.
4: Saúde.
8: projeto de Zé Silva do União de Minas Gerais garante a aplicação domiciliar pelo SUS de vacinas e imunobiológicos previstos no Programa Nacional de Imunizações para pessoas com transtorno do espectro autista. Ele argumenta que o objetivo é reduzir o impacto dos deslocamentos.
9: O autismo, ele não é uma doença, ele é uma condição de vida, e essa condição de vida é preciso o mundo adaptar. Então, para que deslocar essa pessoa para a unidade de saúde, para a unidade básica de saúde? Por isso, é um projeto que parece muito simples, mas ele tem um alto impacto na vida das famílias e das pessoas autistas.
6: De acordo com Zé Silva, a proposta não gera impacto financeiro para o Estado, porque utiliza a estrutura já existente das equipes de saúde da família. Ele acrescenta que a iniciativa faz parte de um conjunto de ações voltadas à inclusão.
8: A Câmara analisa projeto que institui o Programa Nacional de Atenção Integral à Obesidade no SUS. A proposta de Fausto Pinato, do União de São Paulo, estabelece uma linha de cuidado prioritária para pessoas com obesidade de alto grau e comorbidades, com atendimento nas unidades básicas de saúde.
6: Segundo Fausto Pinato, o tratamento deve combinar acompanhamento médico, nutricional, psicológico e atividade física. Ele reforça que o projeto prevê ainda o acesso a medicamentos já incorporados ao SUS com aplicação supervisionada nos postos de saúde.
8: Pinheirinho, do PP de Minas Gerais, apresentou o projeto que garante o fornecimento gratuito e contínuo nas unidades básicas de saúde de medicamentos que combinam corticoide inalatório e broncodilatador para tratar a asma pelo SUS. Segundo o texto, a entrega será feita mediante receita médica e cadastro do paciente.
6: De acordo com Pinheirinho, esses remédios já são aprovados pelo SUS, mas hoje ficam concentrados em farmácias especializadas, o que dificulta o acesso. Para ele, descentralizar a distribuição ajuda a prevenir crises graves, evita internações e reduz mortes causadas pela asma.
8: É de autoria de Eduardo da Fonte, do PP de Pernambuco, projeto que obriga maternidades a orientar pais ou responsáveis sobre os cuidados essenciais com o recém-nascido antes da alta hospitalar. Ele aponta que a matéria prevê capacitação prática para prevenir acidentes como engasgos.
6: Eduardo da Fonte explica que o treinamento poderá incluir demonstração com simuladores anatômicos, além de orientações sobre alimentação, higiene e sono seguro. O deputado ressalta que a preparação dos cuidadores pode reduzir mortes evitáveis durante a primeira infância.
8: Gervásio Maia, do PCdoB da Paraíba, apoia a criação da Frente Parlamentar em Defesa da Política Nacional de Plantas Medicinais e Fitoterápicos. O deputado integra o grupo que assinou o pedido de registro do colegiado na Câmara em março deste ano.
6: Gervásio Maia ressalta que a medida também beneficia a agricultura familiar por incentivar o cultivo orgânico de plantas medicinais. Para ele, a iniciativa valoriza o conhecimento popular e a biodiversidade brasileira como instrumentos de saúde pública e soberania nacional.
4: Direitos humanos.
8: Os deputados estão discutindo um projeto que estabelece regras para a divulgação de imagens de crianças na internet. O texto já foi aprovado na Comissão de Comunicação, como informa a repórter Maria Neves.
10: A Comissão de Comunicação da Câmara dos Deputados aprovou o projeto que visa limitar a exposição de crianças e adolescentes na internet. A proposta obriga os sites a remover imagens, vídeos e dados pessoais que possam violar a privacidade, a dignidade ou o desenvolvimento de crianças e adolescentes. A medida vale mesmo quando o material for publicado ou autorizado por pais ou responsáveis. Ainda de acordo com o texto apresentado pela deputada Rogéria Santos, do Republicanos da Bahia, os provedores de internet também deverão promover a desindexação das páginas com material impróprio de crianças e adolescentes. O objetivo é evitar que o material seja republicado com alterações ou continue a aparecer em mecanismos de busca. O projeto estabelece ainda que, quando a publicação puder afetar direitos da personalidade, a criança ou o adolescente deverá ser ouvido, de acordo com a sua idade e com o grau de maturidade. O relator na Comissão de Comunicação, deputado Jadiel Alencar, do Republicanos do Piauí, ressalta que o objetivo não é restringir os direitos dos pais, mas proteger menores de 18 anos de abusos.
11: A proposta não proíbe a publicação familiar ordinária. O objetivo é prevenir abusos e assegurar que a autoridade parental seja exercida de acordo com o melhor interesse, a dignidade, a privacidade, a segurança e a autonomia progressiva da criança e do adolescente. Nesse sentido, o enunciado recentemente aprovado na 10ª Jornada de Direito Civil reforça a necessidade de considerar o melhor interesse e a participação da criança conforme sua maturidade.
10: Quanto à exploração da imagem de crianças e adolescentes com finalidade de lucro, o texto determina que os responsáveis deverão adotar medidas reforçadas de proteção dos direitos da personalidade. Isso vale mesmo quando não houver remuneração direta, monetização pela plataforma ou pagamento em dinheiro. O projeto também estabelece que a divulgação de imagem, voz ou dados pessoais de crianças e adolescentes poderá gerar indenização por dano moral, ainda que não seja comprovado prejuízo. A reparação será devida quando a publicação ocorrer sem autorização exigida pela legislação ou provocar exposição indevida, abusiva, vexatória, discriminatória, degradante, exploratória ou incompatível com o melhor interesse da criança ou do adolescente. A mera autorização dos pais ou responsáveis não dispensa a responsabilidade das plataformas quando houver dano ao menor de 18 anos. O texto ressalva que as regras não se aplicam à aparição ocasional de crianças em conteúdos jornalísticos, educativos, culturais, científicos, institucionais ou relacionados à segurança pública, desde que não haja exploração ou exposição abusiva. O projeto que limita a exposição de crianças e adolescentes na internet ainda será analisado pelas Comissões de Previdência e Assistência Social, Infância, Adolescência e Família e de Constituição e Justiça. Se aprovado, poderá seguir para o Senado. Da Rádio Câmara de Brasília, Maria Neves.
4: Ciência e Tecnologia.
6: Raimundo Santos, do PSD do Pará, apresentou uma proposta para criar a Política Nacional de Inclusão Digital da Juventude. A iniciativa reúne ações para ampliar o acesso de jovens à tecnologia, à qualificação profissional e ao empreendedorismo digital.
8: Raimundo Santos afirma que a política deve priorizar estudantes da rede pública inscritos no CadÚnico e jovens em situação de vulnerabilidade. Além disso, a matéria incentiva cursos gratuitos, doação de equipamentos e parcerias para ampliar a inclusão digital.
4: Educação.
6: Ampliar o acesso ao programa PEDMEIA para estudantes do ensino médio da rede pública é o objetivo de uma proposta de Renildo Calheiros, do PCdoB de Pernambuco. O texto prevê a inclusão gradual de todos os alunos inscritos no CadÚnico, inclusive da educação de jovens e adultos.
8: A expansão seria feita dentro dos limites orçamentários e daria prioridade às famílias de menor renda que ainda não receberam benefício. Renildo Calheiros afirma que a medida estimula a permanência dos estudantes na escola e ajuda a reduzir o abandono e a evasão escolar.
4: Cultura.
6: Avançou na Câmara dos Deputados o projeto que cria o Pix da Leitura. O repórter Luiz Cláudio Canuto traz mais informações sobre a proposta.
12: Está na Comissão de Cultura da Câmara projeto que cria o programa Pix da Leitura, um incentivo financeiro com créditos culturais a quem comprove o hábito de ler. No final de junho, a proposta foi aprovada pela Comissão da Amazônia e dos Povos Originários e Tradicionais. O benefício deve ser usado exclusivamente para a cultura, principalmente a compra de livros, mas também cursos, oficinas e eventos culturais. A proposta determina que o registro da leitura seja realizado de forma simples e não avaliativa. A comprovação seria feita, por exemplo, com resumo escrito, comentário livre ou registro em áudio, nunca por meio de provas escolares, avaliações de conteúdo, atribuição de notas ou juízo de valor sobre a leitura. A prioridade para a implementação do programa seriam moradores do Norte e do Nordeste e comunidades tradicionais e de regiões de fronteira. Segundo o autor do projeto, o deputado Duda Ramos, do Podemos de Roraima, a medida busca valorizar e recompensar a leitura e romper, assim, a imagem da leitura como obrigação escolar ou prática de elite. O relator, deputado Alexandre Lindenmaier, do PT do Rio Grande do Sul, defendeu na Comissão da Amazônia o mérito da iniciativa e disse que o programa tem potencial para ampliar o repertório cultural da população e fortalecer a economia criativa.
13: A leitura constitui um instrumento essencial para o desenvolvimento humano, para o fortalecimento da cidadania e para a ampliação

0: das oportunidades educacionais e profissionais. Neste contexto, políticas públicas que estimulem a formação de leitores contribuem diretamente para o desenvolvimento social, econômico e democrático do Brasil. A concessão de crédito cultural cria um círculo virtuoso, no qual o incentivo à leitura também fortalece o mercado editorial, livrarias, cinemas, teatros, museus e demais agentes da economia criativa.
1: Segundo o relator, a proposta está de acordo com as diretrizes da Política Nacional do Livro e do Sistema Nacional de Cultura. Segundo pesquisa da Nielsen, publicada em fevereiro deste ano pela Câmara Brasileira do Livro, o mercado editorial brasileiro melhorou no ano passado, com 18% dos adultos afirmando que compraram pelo menos um livro nos 12 meses anteriores, 2% acima da pesquisa de 2024. São 3 milhões de novos consumidores. A proposta que cria o Pix da Leitura vai ser analisada ainda pelas comissões de Cultura, de Finanças e Tributação e de Constituição e Justiça, antes de seguir para o Senado. Da Rádio Câmara de Brasília, Luiz Cláudio Canuto.
2: Segurança Pública.
3: Bruno Ganem, do Podemos de São Paulo, destaca a aprovação de projeto que cria um protocolo de atuação em casos de acidentes aéreos. O congressista assinala que a proposta prevê um comitê coordenado pela ANAC para integrar instituições públicas e privadas na resposta a tragédias da aviação.
4: Esse protocolo busca repetir um quadro que acabou sendo positivo em meio à tragédia do acidente da Voipes. As instituições envolvidas, elas acabaram tendo uma sinergia muito boa, né, e isso favoreceu bastante o acolhimento aos familiares, né, isso foi uma atuação diferenciada. É claro que é triste, né, a gente tem que encontrar algo positivo naquilo que é terrível, né, que gera tanto sofrimento, mas o fato é que funcionou muito bem e garante que o que deu certo possa se repetir sempre que eventualmente ocorrer uma tragédia aérea.
5: Bruno Ganem afirma que a medida busca evitar que acidentes aéreos sejam tratados de forma desarticulada e burocrática. Ele explica que o texto transforma práticas de cooperação institucional em regra permanente para o acolhimento às famílias das vítimas.
3: Miguel Lombardi, do PL de São Paulo, quer criar regras mais rígidas para a concessão da saída temporária a condenados por crimes de violência doméstica contra a mulher. O benefício dependeria de uma avaliação obrigatória de risco e da manifestação do Ministério Público.
5: Miguel Lombardi também defende que a vítima seja ouvida de forma protegida e que o pedido seja negado quando houver risco à sua integridade. Nos casos excepcionais de concessão, o deputado propõe medidas como monitoramento eletrônico e proibição de contato com a vítima.
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2: Agricultura.
3: Avança na Câmara o projeto que facilita o trânsito de produtos artesanais pelo país. A repórter Silvia Munhato explica como deve funcionar.
7: A Comissão de Indústria, Comércio e Serviços da Câmara dos Deputados aprovou o projeto que permite a comercialização interestadual de produtos alimentícios artesanais fiscalizados por órgãos de saúde de estados e municípios. O deputado José Medeiros, do PL do Mato Grosso, autor do projeto, explica que a ideia é facilitar o trânsito desses produtos.
8: Nós temos produtos muito caros à nossa sociedade que são comercializados e muitas vezes apreendidos por filigranas das portarias e regulamentos, né? E nós temos uma preocupação porque boa parte da legislação que rege isso aí não é nem a que é aprovada no Congresso, né? São portarias, resoluções que vão sendo feitas e deixando essas pessoas

0: Comissão Justiça. Da Rádio Câmara de Brasília, Silvia Minhato.
1: Consumidor.
2: Daniel Freitas, do PL de Santa Catarina, votou a favor de projeto que amplia a fiscalização do mercado de combustíveis. A proposta autoriza a ANP, a Agência Nacional do Petróleo, Gás Natural e Biocombustíveis, a acessar dados de notas fiscais eletrônicas dos agentes regulados.
3: O texto aprovado pela Câmara com o apoio de Daniel Freitas permite o cruzamento das informações com os dados já reunidos pela agência para identificar irregularidades como adulteração de combustíveis e sonegação. A proposta seguiu para análise dos senadores.
2: Projeto de Áureo Ribeiro, do Solidariedade do Rio de Janeiro, dispensa a exigência do selo físico do Inmetro em capacetes comprados no exterior ou importados por pessoas físicas. O texto prevê que a medida só vale para marcas e modelos do produto que já tiverem certificado e registro no Instituto.
3: Áureo Ribeiro argumenta que a exigência do selo físico encarece os equipamentos e gera autuações desnecessárias a motociclistas que usam capacetes já seguros. O deputado reforça que a medida não altera as exigências de absorção de impacto.
2: Termina agora o Jornal Câmara dos Deputados, produzido pela Rádio Câmara, com trabalhos técnicos de Wellington Teles e a apresentação de Val Monteiro e Luciana Vieira. Uma boa noite para você.
3: A Voz do Brasil volta amanhã. Boa noite.
1: 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Boa noite.

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Olá, a partir de agora na locução eu, Marli Arboleia, trabalhos técnicos Jaime Batista. É um prazer ter a sua companhia aqui na Rádio Nacional. A gente ouve Rita Benedito, de Jorge Benjor, Santa Clara Clareou.

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0: Zé Ramalho, de Zé Ramalho, Ave de Prata.
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9: Milton Nascimento, de Chico Buarque, Brejo da Cruz.